0: Daqui a pouco, que pertence ao Hernani, daqui a pouco vamos oferecê-lo um mix e de seguida, na segunda hora, iniciaremos com as novidades musicais.
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2: Qual é o teu valor? Também não queres depender do man. 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
1: Bom dia. Bem-vindo às notícias apresentadas por Vítor Rufino. O presidente da República, Daniel Chapo, promulgou e mandou publicar a Lei do Sistema Nacional de Pagamentos, um instrumento que pretende reforçar a capacidade de prevenção e supervisão, garantindo a segurança, a eficiência e a integridade das operações financeiras no país. Ainda esta sexta-feira, o chefe do Estado promulgou e mandou publicar a Lei de Revisão do Estatuto da Ordem dos Contabilistas e Auditores de Moçambique e as Leis de Segurança Cibernética e dos Crimes Cibernéticos. Em comunicado, a Presidência da República refere que os dois últimos instrumentos legais visam fortificar

0: Para a proteção dos moçambicanos numa era de transformação digital nacional e global. O presidente da República afirma que o bispo da diocese de Quelimane, Dom Osório Sitor Afonso, contribuiu para o fortalecimento da harmonia social e espírito de irmandade entre fiéis da Igreja Católica. Daniel Chapo disse que o caráter do bispo da diocese de Quelimane e administrador apostólico da Arquidiocese da Beira inspirava a prática do bem à sociedade.
1: Era um prelado com dimensão humana que transcendia o nosso espaço pátrio. Para nós, os outros, tivemos a sorte, a honra e o privilégio de conviver com ele. Por isso, a sua eterna partida prematura representa uma perda irreparável, não somente para a família religiosa e biológica, mas também para toda a família moçambicana, uma vez que veio tirar-nos o convívio de um cidadão que espalhava vontade e alegria de contribuir para o engrandecimento da Igreja e do nosso país.
0: O chefe do Estado falava esta sexta-feira em Quelimane, no funeral eclesiástico oficial do bispo Dom Osório Sitor Afonso, assassinado no último sábado na Zambésia. O Papa Leão XIV nomeou o bispo da diocese de Alto Moloko, Dom Estevão Ângelo Fernando, para a função de administrador apostólico da diocese de Quelimane, na Zambésia, e Dom António Constantino, bispo de Caia, para administrador apostólico da Arquidiocese da Beira, na província de Sofala. A nomeação é feita na sequência da morte do bispo Dom Osório Sitor Afonso, que exercia cumulativamente os cargos de bispo de Quelimane e de administrador apostólico da Arquidiocese da Beira. O fato foi anunciado esta sexta-feira em Quelimane pelo núncio apostólico em Moçambique, Dom Luís Miguel Cárdaba.
2: O Santo Padre, atento ao bem das igrejas de Quelimane e da Beira, julgou conveniente nomear administradores apostólicos para as duas circuncisões eclesiásticas. Os dois novos administradores apostólicos serão responsáveis pela governação pastoral, até que o Papa, o Santo Padre, nomeie os dois futuros bispos, de Quelimane e da Beira.
0: Núncio apostólico em Moçambique, Dom Luís Miguel Cárdaba. O governo já pagou subsídio de compensação financeira a 2.362 veículos de 15 e 25 lugares pertencentes a operadores de semicoletivos de passageiros. O pagamento, estimado em 52 milhões de meticais, beneficiou transportadores que operam na área metropolitana de Maputo, com dados constantes de uma lista fornecida pela Federação Moçambicana dos Transportadores, FEMATRO. Estes dados foram apresentados esta sexta-feira em Maputo pelo secretário de Estado dos Transportes, Xinguan Mabote, em conferência de imprensa.
3: Neste momento, encontra-se em curso a fase de verificação e validação do número efetivo de atores de autocarros em operações. Um exercício indispensável para garantir que os recursos públicos sejam atribuídos com rigor, transparência e justiça. Uma vez concluído este processo, serão efetuados correspondentes desembolsos em conformidade com os critérios definidos e com a realidade operacional do setor dos transportes. Esta abordagem reflete o compromisso do Governo com a gestão responsável de recursos do Estado, do erário público, do imposto do cidadão, assegurando que o apoio chegue aos operadores que efetivamente prestam serviço à população e contribuem para a mobilidade urbana nas nossas cidades.
0: E o presidente da Federação Moçambicana dos Transportadores, FEMATRO, Castigo Nhamani, observou que a agremiação está a receber novos membros licenciados. O Conselho Municipal da cidade de Maputo vai reforçar a partir da próxima segunda-feira, 15 de junho, as medidas de interdição da venda informal em espaços públicos considerados impróprios, com destaque para a zona da Fortaleza de Maputo e áreas adjacentes ao Porto de Maputo. Segundo o vereador das Atividades Económicas e Turismo, a aplicação da medida segue-se a um trabalho de sensibilização desenvolvido junto dos vendedores nos últimos 30 dias.
4: A partir de segunda-feira, dia 15 de junho, serão reforçados todos os mecanismos de interdição da venda informal nesta zona, com particular destaque para peixarias, venda e consumo de bebidas alcoólicas, como comércio de várias ordens.
0: O vereador das Atividades Económicas e Turismo, Alexandre Muyanga, anotou que os mercados Janete, do Povo, Central e Agostinho Neto têm espaços disponíveis para acolher os vendedores informais. Na atualidade internacional, mais um jovem africano que estava na linha de combate na guerra russo-ucraniana foi libertado e colocado sob proteção diplomática russa. Trata-se de um cidadão da Guiné Equatorial, de acordo com notícias ao minuto. Teodoro Nguema Obiang-Mang, vice-presidente e filho do presidente da Guiné Equatorial, garantiu que o jovem, identificado como Daniel Angel Mazie Nshama, encontra-se em segurança e poderá retornar ao país o mais breve possível. Fechamos com a previsão do tempo. A cidade de Tete poderá registrar este sábado 31 graus centígrados de temperatura máxima, seguida por Beira com 30 graus. Para Nampula e Pemba, prevê-se 29 graus. Em Inhambane, Vilanculica e Limane, 28. Chimoio, 27. Maputo e Xai-Xai, 24. E por fim, Lixinga, com 23 graus Celsius de temperatura máxima. Apresentamos as notícias a esta hora, as próximas, às 7 horas.
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0: Atenção às notícias já a seguir, apresentadas por Ernesto Schauk. Bom dia.
1: Rosa Freitas e o Vento, bom dia. O presidente da República, Daniel Chapo, promulgou e mandou publicar a Lei do Sistema Nacional de Pagamentos, um instrumento que pretende reforçar a capacidade de prevenção e supervisão, garantindo a segurança, a eficiência e a integridade das operações financeiras no país. Ainda nesta sexta-feira, o chefe de Estado promulgou e mandou publicar a Lei de Revisão do Estatuto da Ordem dos Contabilistas e Auditores de Moçambique e as leis de segurança cibernética e dos crimes cibernéticos. Em comunicado, a Presidência da República refere que os dois últimos instrumentos legais visam fortificação dos moçambicanos numa era de transnacional e global. Teda afirma que o bispo de Quelimane, Dom Osório Setor Afonso, contribuiu para o fortalecimento da harmonia social e espírito de irmandade entre fiéis da Igreja Católica. Daniel Chapo disse que o caráter do bispo da Diocese de Quelimane, administrador apostólico da Arquidiocese da Beira, inspirava a prática do bem à sociedade.
2: Era um prelado com dimensão humana que transcendia o nosso espaço pátrio. Para nós, os outros, tivemos a sorte, a honra e o privilégio de conviver com ele. Por isso, a sua eterna partida prematura representa uma perda irreparável, não somente para a família religiosa e biológica, mas também para toda a família moçambicana, uma vez que veio tirar-nos o convívio de um cidadão que espalhava vontade e alegria de contribuir para o engrandecimento da Igreja e do nosso país.
1: O chefe do Estado falava já sexta-feira em Quelimane, no funeral eclesiástico oficial do bispo Dom Osório Setor Afonso, assassinado último sábado na Zambésia. E o Papa Leão XIV nomeou o bispo da Diocese de Alto Moloque, Dom Estevão Ângelo Fernando, para a função de administrador apostólico da Diocese de Quelimane, na Zambésia, e Dom António Constantino, bispo de Caia, para administrador apostólico da Arquidiocese da Beira, na província de Sofala. A nomeação é feita na sequência da morte do bispo Dom Osório Setor Afonso, que exercia como

0: Provavelmente os cargos de bispo de Quelimane e de administrador apostólico da Arquidiocese da Beira. O facto foi anunciado esta sexta-feira em Quelimane pelo nuncio apostólico em Moçambique, Dom Luís Miguel Cardaba.
1: O Santo Padre, atento ao bem das igrejas de Quelimane e da Beira, julgou conveniente nomear administradores apostólicos para as duas circuncisões eclesiásticas. Os dois novos administradores apostólicos serão responsáveis pela governação pastoral até que o Papa, o Santo Padre, nomeie os dois futuros bispos de Quelimane e da Beira.
0: Anúncio apostólico em Moçambique, Dom Luís Miguel Cardaba. O governo já pagou o subsídio de compensação financeira a 2.362 veículos de 15 e 25 lugares pertencentes a operadores de semicoletivos de passageiros. O pagamento estimado em 52 milhões de meticais beneficiou a transportadores que operam na área metropolitana de Maputo, com dados constantes de uma lista fornecida pela Federação Moçambique dos Transportadores, FEMATRO. Estes dados foram apresentados nesta sexta-feira em Maputo pelo secretário de Estado dos Transportes, Xinguan Mabota, em conferência de imprensa.
2: Neste momento, encontra-se em curso a fase de verificação e validação do número efetivo de atores de autocarros em operações. Um exercício indispensável para garantir que os recursos públicos sejam atribuídos com rigor, transparência e justiça. Uma vez concluído esse processo, serão efetuados correspondentes desembolsos em conformidade com os critérios definidos e com a realidade operacional do setor dos transportes. Esta abordagem reflete o compromisso do Governo com a gestão responsável de recursos do Estado, do erário público, do imposto do cidadão, assegurando que o apoio chegue aos operadores que efetivamente prestam serviço à população e contribuem para a mobilidade urbana nas nossas cidades.
0: E o presidente da Federação Moçambicana dos Transportadores, Castigo Nhamana, observou que a agremiação está a receber novos membros licenciados. O Conselho Municipal de Maputo vai reforçar a partir da próxima segunda-feira, 15 de junho, as medidas de interdição da venda informal em espaços públicos considerados impróprios, com destaque para a zona da Fortaleza de Maputo e áreas subjacentes ao Porto de Maputo. Segundo o vereador de Atividades Económicas e Turismo, a aplicação da medida segue-se a um trabalho de sensibilização desenvolvido junto dos vendedores nos últimos 30 dias.
3: A partir de segunda-feira, dia 15 de junho, serão reforçados todos os mecanismos de interdição da venda informal nesta zona, com particular destaque para bicharias, venda e consumo de bebidas alcoólicas, como comércio de várias ordens.
0: A vereadora de Atividades Económicas e Turismo, Alexandre Muyanga. Na atualidade internacional, mais um jovem africano que estava na linha de combate na guerra russo-ucraniana foi libertado e colocado sob proteção diplomática russa. Teodoro Mange, filho e vice-presidente e filho do presidente Guiné-Equatorial, garantiu que o jovem, identificado como Daniel Angel Mazi, encontra-se em segurança e poderá retornar ao país o mais breve possível. O tempo. A cidade de Tete poderá registrar hoje a 31 graus centígrados de temperatura máxima, seguida por Beira com 30 graus. A Pernambuco e Pemba prevê-se 29 graus. Inhambane, Vilanculo e Quelimane, 28. Chimoio, 27. Maputo e Xai-Xai, 24. Lixinga, 23 graus centígrados de temperatura máxima. Próximas notícias quando forem 9 horas.
4: Eu disse mais de uma vez em 72, 73, eu sou um intelectual revolucionário. E essa natureza, por ele reclamada, destoa da imagem gráfica que temos difundido e que ele próprio difundiu sobre si. na forma, as fardas, o culto físico, na palavra, a recordação dos feitos, e ele recordava também, através da palavra, na forma, as fardas, e na palavra, a recordação dos feitos guerreiros de seus antepassados, e Naon, comandante vitorioso da guerra, um comandante de homens e líder incomparável. Não que essas diversas qualidades sejam compatíveis, mas o espírito comum tende a fixar uma imagem inicial e não sair dela, no que essa de Queiroz designou por caturrice, que é a persistência teimosa de uma primeira impressão. Portanto, o Samora é o comandante militar, para a maior parte das pessoas.
5: Professor Oscar Monteiro, no simpósio Samora, o intelectual e revolucionário.
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2: Eu queria fazer uma questão sobre alguns direitos da criança. Moçambique é um país em que há muitas vezes em que há violação de algum direito da criança, que é o direito que Moçambique faz com que as crianças façam o trabalho infantil. E trabalho infantil não é algo bom para nós crianças. Então, como é que o tio vê isso sobre o trabalho infantil?
1: Na República de Moçambique, o trabalho infantil não é aceito. Não é aceito uma criança ir trabalhar sob o ponto de vista de emprego. A criança está reservada para a educação, estudar, só depois de atingir uma idade madura, depois dos 18 anos, depois de terminar com seus estudos, pode começar a trabalhar após a sua formação. E enquanto descobrirmos que tem uma criança que está a fazer um trabalho infantil numa casa ou numa instituição por pessoas alheias, somos orientados a denunciarmos as autoridades competente.
2: Sim. Então, como é que nós devemos parar com esse trabalho infantil? Quais são os métodos? Como é que nós podemos denunciar? Porque há muita gente que não sabe como denunciar. E as vítimas, que são as crianças, não sabem que isso que estão a fazer é um trabalho infantil. Então, como é que podemos identificar e como é que podemos denunciar o trabalho infantil?
1: O trabalho infantil, a forma de denunciar, tem vários canais. Podemos denunciar a partir das autoridades competentes, a partir da polícia, tem lá um departamento do atendimento à criança, mas também temos, ao nível do nosso governo, podemos denunciar. Mas há um dado muito importante. A maioria das crianças que estão com o trabalho infantil são também ajudados com seus pais encarregados, alegadamente, a questão da procura de dinheiro. a questão da pobreza, mas vamos desencorajar. Se encontrarmos nas nossas comunidades, o nosso vizinho ou a nossa vizinha que está a obrigar o seu filho, a sua filha ou então um sobrinho para ir exercer um trabalho infantil, devemos desencorajar e denunciar, porque estamos a prejudicar o futuro desta criança. Em algum momento, trabalha, mas não estuda.
2: Sim, é verdade. Então, o senhor está a dizer que a culpa desse trabalho infantil é dos encarregados de educação?
1: Mas não de forma totalitária, mas em alguns casos, são os pais até que dizem, vai lá procurar comida, vai fazer isso aqui em casa, não tem nada. Então, é de rebutear esse ato, porque estamos a prejudicar o crescimento da nossa criança.
2: Muito obrigada, tio. Aprendemos muito com o senhor. 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
1: É isso mesmo. Hoje celebramos três datas muito importantes. Hoje é nosso dia, é dia da criança. Hoje também é dia da Vila de Mekonta. E também é o aniversário do administrador de Mekonta.
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0: 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Muni sura iha ki amana mãe. 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
1: Tá, estudar, escrever.
0: E aqui está uma mãe, moça, ela era caimitoa. Nihá tá querendo que a gente para o Ahimaya. E a gente para o Ahimaya. Caneiro apanha e tu. Nihime, e aqui que não foi em Himane.
1: Estudar, brincar, jogar.
0: Ai, amiguinhos, hoje estamos aqui numa emissão muito especial alusivo ao Dia Internacional da Criança, aqui em Mekonta. Então, como hoje é o Dia da Criança, hoje é nosso dia, hoje é dia de brincar, hoje é dia de festa, não é? Hoje é dia de festa, hoje é dia de brincar, hoje é dia de sorrir, hoje não é dia de tristeza. Olha lá, Niguno, Hakalala. Olha lá, Niguno, tá fechado o hotel. Eu morri com a Laura. Ninguém pede lá, Niguno. Hiano, me calde. Achei na mãe. Ninguém pede lá, Niguno. Olha lá, caiu Niguno na narua. Olha lá, Niguno, tá fechado. O hotel, eu estou no topo, estou nele. Achei na mãe. Agora, falando sobre os direitos da criança, fala dois direitos da criança menos de estudar, porque muitos já falaram o direito de estudar. Vamos lá, vamos lá. Fala lá, dois direitos da criança que tu conheces, teus direitos, fala lá.
1: Criança tem direito de ter um nome, criança tem direito de brincar.
0: Muito bem, muito bem, muito bem, muito bem, muito bem. Muito bem, muito bem, muito bem. Agora, mas quem sabe dois direitos? Fala lá, dois direitos.
1: Brincar, estudar.
0: Muito bem, muito bem, muito bem. Agora, diga dois direitos.
2: Criança tem direito de estudar e ter um nome.
0: Muito bem, muito bem, muito bem. Agora vamos mais. Quem quer saber outro direito? Diz dois direitos.
1: Estudar e saber ler.
0: Sim, sim, sim, sim, sim. Vamos lá. Mas saber ler está enquadrado no estudar, né? Agora vamos. Fala, diga dois direitos.
1: Lavar prato, buscar água para lavar prato.
0: Isso aí é um direito ou um dever?
3: É um dever.
0: É um dever, né?
3: Sim.
0: É nosso dever ajudar nas atividades de casa, né?
3: Sim.
0: Vocês todos ajudam nas atividades de casa, né?
3: Sim.
0: Né?
3: Sim.
0: Será?
3: Sim.
0: Agora vamos lá, sabe direitos?
1: Ai.
0: Daí põe em cipo.
1: Okilena, lena, okilena, okilena, lena, okilena, okilena, lena, okilena.
0: Muito bem, muito bem. Agora, qual é a outra pessoa que sabe cantar? Espere, espere, espere, vamos lá. Canta lá uma música de criança.
1: Minha vida na morte de Jesus, pá, pá, pá.
0: Muito bom, muito bom, muito bem. Vamos lá, outra pessoa que sabe cantar. Canta lá uma música de criança, uma tua música.

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2: Kanta, kanta. Vamos.
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0: Muito bem, obrigada. Olá.
3: Oi.
0: Qual é teu nome?
3: Malquito.
0: Manquito, estás em que classe?
3: Quinta.
0: Quinta classe. Estás aonde?
3: Na primária.
0: Na primária. Canta lá uma música. Nunca, nunca vi, nunca, nunca vi. Juro, nunca vi, nunca vi. Essa mano aqui, nunca vi. Com essa mano aqui, nunca vi. Aqui no meio, a taxa de que... Aleluia. Muito bem, palmas. Tani e Pale, ora treine. Mulher pana. Então, olha o que é que eu vou fazer. Nem panela. Nem panela, né? Aqui, quem ganhou é esse? Esse! Vamos lá gritar esse! Vamos lá ver, quem ganhou essa? Quem ganhou essa? Vamos lá ver. Quem, entre esse homem e essa mulher, quem ganhou? Temos que escolher um só para ganhar prêmio. Quem ganhou? Homem, né?
4: Sim!
0: É esse menino que ganhou, né?
4: Sim!
0: Então palmas, palmas, palmas, palmas, palmas, palmas. Muito bem, muito bem. Parabéns. Parabéns, parabéns. Parabéns. Depois também vamos ao concurso de dança. Também no concurso de dança, vamos mostrar o que me conta sabe fazer, né?
4: Sim.
0: Me conta sabe dançar.
4: Sim.
0: Me conta sabe dançar.
4: Sim.
0: Ok, como vocês dizem que me conta sabe dançar, vamos ver. Vamos ver se me conta sabe dançar. Ah, mas se mo até me leio, a hora está no ali, a nipa vela wina. 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Ai, ai, ai, me conta muito bom, né? É muito bom, né? Ficar aqui me conta. Nós somos da rádio, nós viemos fazer uma emissão muito especial. Vocês todos são crianças, né?
4: Sim.
0: Quem é criança, levanta a mão.
4: Sim.
0: Todos nós somos crianças. Anima ser criança.
4: Sim.
0: É bom ser criança, né?
4: Sim.
0: É bom, muito bom ser criança. 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
0: 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Vamos a danzar, vamos a danzar. Thank you.

0: Vamos dar um show. Vamos lá, galera. Tá bom, espere. Chegando a este momento, eu quero chamar o nosso titio Gil do Máquina, ele que é o coordenador da nossa malta toda, lá na Rádio Moçambique. Ele vai nos dizer como é que foi chegar até aqui neste lindo, linda vila, nesta linda vila. Agora vou entregar o microfone ao tio Gil do Máquina.
1: 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Vou vir? 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
2: Muito obrigada, tio Gildo, pelas palavras que foram muito, mas muito boas. Agora quero vos ensinar uma outra dinâmica. Vamos começar? Podemos começar?
3: Sim!
2: Um, dois, três. Se você está contente, bate as palmas. Se você está contente, Se você está contente, bate os pés. Se você está contente, quero mostrar para toda a gente que você está contente, bate os pés. Se você está contente, grita me conta. Se você está contente, grita criança.
3: Criança.
2: Se você está contente, quero mostrar para toda a gente que você está contente, grita criança.
3: Criança.
2: Muito bem, muito bem, muito obrigada, muito obrigada. Agora vamos voltar aos concursos de dança. Vamos ver o que me conta sabe fazer para ganharmos mais prêmios. Agora queremos também, agora queremos duas meninas. Sempre quem ganha são homens. Então quero ver se aqui vai sair alguém que vai ganhar. Enquanto as meninas se preparam, vocês sabem declamar poesias? Vocês sabem declamar poesias, né? Então quero duas meninas aqui e dois rapazes. Duas meninas e dois rapazes. Duas meninas e dois rapazes para declamar os poemas aqui da nossa terra. Vocês duas, né? Vão dali, vão dali. Quero que vocês declamem alguns poemas também. Vocês sabem declamar poema? Quero meninos que sabem declamar poemas. Vocês não sabem declamar poemas? Sabe declamar um poema? Não tem ninguém que sabe declamar poemas. Quem me conta? Você sabe declamar poema? Declama lá um trechinho do teu poema. Um pouco do poema. Um pouco da poesia. Ninguém sabe declamar. Ninguém sabe, me conta! Aquela coisa de dizer, criança, criança é a flor que nunca murcha, criança é um sorriso, vocês não sabem! Essa menina de laço, anda cá menina! Vocês não sabem, menino, vocês não sabem, me conta, me conta! Meninos, me conta vocês! Me conta, eu quero que vocês declamem, declamem! Quem sabe mais? Quem sabe mais declamar alguns poemas? Vocês não querem prêmios? Vocês não querem prêmios? Não querem cadernos? Sabe declamar poema? Qual é teu nome?
4: Faz tudo.
2: Faz tudo. Declama lá um trechinho do teu poema. Ai, ai. Dia 1 de junho, dia 1 de junho. É o dia da criança, é o dia da criança.
4: Vamos, vamos.
2: A criança é uma flor que nunca murcha. Obrigado. Muitas palmas, palmas, palmas. Porque ele foi o único. Palmas, vamos lá, palmas. Prêmio para ele. Palmas de novo, palmas. Macupe, macupe. Palmas, palmas, palmas. Parabéns, menininho. Faz tudo, parabéns. Não tem mais ninguém. Você, declama lá um pouco do teu poema.
5: A criança é uma flor que nunca murcha. E não...
2: Quero alguém que sabe declamar. Vocês não querem ganhar caderno? Aqui também se ganha telefone. Vocês não querem? Não querem ganhar telefone?
0: Então, o reggae vai.
2: É só...
0: Aio.
2: Aio. Declama poema. Declama, declama. Poema. Você sabe declamar? Sabe declamar? Vai ganhar um prêmio. Vamos lá declamar.
0: Munisuela okumi herani, emapa walani egunya. Egunya.
2: Sabe português? Então declama um poema. Declama só. Você não quer mostrar o que me conta sabe fazer? Então declama. Mostra o que os homens sabem fazer aqui em me conta. Declama.
6: Eu sou criança. Eu sou criança. Dia 1 de junho. Dia 1 de junho. É o Dia Internacional das Crianças. Obrigado.
2: Boa, boa, palmas para ele, meninos. Palmas, palmas, palmas, palmas, palmas, palmas, palmas. Declama lá de novo para nós. Agora um pouco grandinho. Para mostrar o que os homens de Meconta sabem.
3: Ari e Chirinho, pai, nem pena então.
0: Aquilo era só
3: um cheirinho.
0: Aquilo só era um cheirinho.
3: Vamos, declama!
0: Quem é a outra pessoa que sabe declamar? Mas ninguém sabe. Agora, meninos de Me Conta, eu quero que vocês me ensinem uma música da quem Me Conta, uma música de criança, uma música da escola. Vocês não podem nos ensinar? Não essa, outra música de Me Conta, outra música de criança.
3: Acompanhe uma parola, vou ir a Venezuela.
0: Vamos.
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0: 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Muito bem, muito bem, muito boa, boa, boa, boa. Adorei. O gato levantou, pia o gatinho, né, maru, e a gente quer uma pedra, uina. 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
0: Natalia Veronica. 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
1: A mamãe me querela.
0: Nem mupera se pode.
1: Também.
0: Kaka Benedito não pede a mamãe a nem querela. Ni o hora to moha o pela wipa.
2: Vamos lá.
0: Ni pela gawina e o ni pela wipa tipo.
3: Canta lá uma música de me conta, uma música boa, canta, mana, canta!
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3: Vamos, vamos, vamos, canta!
0: Brinca na sala, o fim do ano, começa a chorar e por querer provo.
3: Outra vez o fim de chorar e por querer provo. Brinca na sala, começa a chorar
0: e por querer provo.
3: Começa a chorar por querer provo. Aquele que vinha cantar, dá aqui, aqui, vira aqui que é pra cantar. Canta lá uma música.
1: A mamãe aniquilena, cai
4: aniquilena.
0: Muito bom. Mas eu quero uma música infantil, uma música de criança. Canta lá uma música de criança. Muito bem, você cantou, muito bem.
3: Qual é teu nome?
0: Nipena Nizaina, o distrito homem.
1: Yo, yo, yo.
0: Vamos lá ver o que elas sabem fazer. Onde era uma parede, um lipelele, o pele é para macin, lipelele cá.
3: Vamos lá, que a outra só que sabe dançar. Ela é cantar, cantar.
0: Uma parede tira, uma parede tira, não. Cala lá, murativa, o pele é o ipa, em si por não é.
3: Todos vão cantar,
0: todos vão cantar.
5: Onde vão, se tira na cá.
0: Muni soma?
5: Aio.
0: Muni soma é calasse, quem?
5: Escola secundária, me conta sete.
0: É calasse?
5: Não, na calasse.
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5: 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Mekonte vila yorera, akwaya mana torera, kwane mwane zoera, kwane mwane. Me conta vila bonita, muita gostosa, muita cunhosa, muita maravilhosa, não sinta
0: espuma. Eu coloquei o equipa e disse, pô, não rira, pô, chuta. Erwa, erwa, o me conta é distrito, eu rira, o me conta é distrito, é nisso é de hoje. Omekonta é distrito, eu te passei o tempo, o tampa.
3: É verdade, é verdade, é verdade. Omekonta é distrito muito bonito, né? Agora, tu sabes cantar?
1: Viva onde é o Junho, viva onde é o Junho. 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
0: Muito bem, muito bem, muito bem. Parabéns, parabéns. Vai bater palmas. 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Oh, zike fazanus, eu administrador de me conta. Eu, senhor administrador de me conta.
4: Hoje, quem completa anos, eu, senhor administrador de me conta.
0: Qual é o nome do administrador de me conta? O calonera não me suela. Qual é teu nome?
4: Médio.
0: Médio, muito obrigada. Hoje é o aniversário do senhor administrador de me conta. Uma parola maneira era onde suela, se não está na Estani.
6: Orlando Pedro Moiran.
0: Tinendo. Então, sinto com o Kande Mukulu Panaisa. Como pena, ou muito pena, e se for. Wawi ou Hakalale? Muito passe. 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Vocês vão imitar tudo que eu disser, entenderam? Hoje é dia da criança.
7: Hoje é dia da criança.
0: Hoje é dia de sorrir. Hoje é dia de sorrir. Hoje é o dia de brincar.
7: Hoje é dia de brincar.
0: Porque é o dia da criança.
7: Porque é o dia da criança.
0: Hoje é dia da criança.
7: Hoje é dia da criança.
0: Hoje é dia da criança. 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
8: vamos aprender vamos
0: esse na luisa sipo
8: vamos
0: sipo queremos música queremos
6: Queremos.
0: Mas tem ruim aquela uma parada vai ampela, vai partir por lá, é real.
6: Salama.
0: O que ele ensina?
6: Bristol.
0: Bristol. Isso por nene, tina mana mani mati. Ah. Gai
6: Tenho uma boneca assim, que veio de Maputo pra mim. Ela disse, mamã, papá também. E ela fecha os olhos e dorme muito bem. Cocorico lava a cara de manhãzinha. Escova com uma escova, penteia-se muito bem. Para a boneca fica la la la la la la la la. 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
0: Palmas pra ele, Macupi Nedudu, Macupi Nedudu. 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

que va la mudanza. ¡Vamos!

0: 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Hoje, sendo dia da criança, é um dia muito especial, é uma data muito, mas muito especial. Então, todas as crianças têm sonhos, né? Quando vocês crescerem, querem ser o quê? Querem ser o quê quando crescer?
1: Enfermeiro.
0: Para ser enfermeiro, tens que fazer o quê?
1: Estudar.
0: Tens que estudar. Você estuda?
1: Sim.
0: Está em que classe?
1: Nona classe.
0: Nona, né? Já começaste a estudar química?
1: Sim, biologia.
0: Sim. Posso te perguntar algo de biologia?
1: Não.
0: É. Então, como é que você vai fazer biologia?
1: Não.
0: Enfermeiro, deve saber biologia. Então, não, por que é que não posso te perguntar algo de biologia? Outro que quer ter um sonho. Todo mundo quer ter sonho. Quando cresceres, queres ser o quê?
1: Doutor.
0: Doutor, né? Agora, está em que classe?
1: Nona.
0: E para ser doutor precisa de estudar. Entendes que disciplina aqui, disciplina tu, entendes muito bem.
1: Francês.
0: Francês. Posso te perguntar algo em francês? Posso te perguntar algo em francês? Bonjour.
1: Bonjour, comment allez-vous?
0: Sabes mesmo francês?
1: Ah, porque eu estava a estudar em francês.
0: Muito bem, sabe mesmo francês? Aluno que me conta sabe francês. Olá, Raya, o carreira, o chuta, a oratene. Ari, ouvi prepararene, o nelo vai te chuna, o acohada. Munilera, o calexene, o melo.
1: Ser presidente da República de Moçambique.
0: Ei, Raya, o nipela, o canal, o muxatoro, Tio Munilo Hera, ni kerere unu wa Mosuela.
1: Kini Suela?
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0: Sim.
1: E contra a desumanidade, contra a manifestação, contra tudo isso aí. E apoiar o povo, ajudar o povo, ajudar as pessoas, que estão doentes, muitas pessoas, mais os feitos.
0: 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Agora. 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
2: Ay, amiguinhos, ay, amiguinhos, meu nome é Jacira Ismael Fuair, tô com essa minha amiga Fausia Vitorino. Nós que vos fizemos companhia neste belo programa. O mano Alirus Velt Budal e uma mana Celestina Pedro são os produtores desta maravilhosa emissão. O tio Benedito, que é o técnico de som. O tio Gil do Máquina, lá na Rádio Moçambique.
0: Corremos que eu estou com a Arraibo Suamihe, e eu canle na Mahole lá, aí programa é assim como eu vou abandonar aqui. 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Vamos dançar numa outra ocasião, agora queremos fechar a nossa querida emissão. Diz aqui você é legal hoje, o Rene Vava de Mirelanho, tudo ramo riwane...

0: Apareceu na hora e avance seu bom dia.
1: Atenção às notícias já a seguir, apresentadas por Ernesto Schauk. Bom dia.
2: Muito bom dia. O presidente da República, Daniel Chapo, participa hoje em Nampula, nas exéquias do bispo da diocese de Quilmane, Dom Osório Sitor Afonso. Por menores com o jornalista Albano Xavier. Bom dia. Não é possível este contacto com o jornalista Albano Xavier. O presidente da República, Daniel Chapo, promulgou e mandou publicar a lei do Sistema Nacional de Pagamentos, um instrumento que pretende reforçar a capacidade de prevenção e supervisão, garantindo a segurança, a eficiência e a integridade das operações financeiras no país. Ainda esta sexta-feira, o chefe de Estado promulgou e mandou publicar a lei de previsão, melhor, de revisão do Estatuto da Ordem dos Contabilistas e Auditores de Moçambique e as leis de cibersegurança e dos crimes cibernéticos. Em comunicado, a Presidência da República refere que os dois instrumentos legais visam fortificar a proteção dos moçambicanos numa era de transformação digital, nacional e global. O governo já pagou o subsídio de compensação financeira a 2.362 veículos de 15 e 25 lugares pertencentes a operadores de semicoletivos de passageiros. O pagamento, estimado em 52 milhões de meticais, beneficiou a transportadores que operam na área metropolitana de Maputo, e com dados constantes de uma lista fornecida pela Federação Moçambicana dos Transportadores. Esta informação foi apresentada esta sexta-feira em Maputo pelo secretário de Estado dos Transportes, Xinguan Mabota, em conferência de imprensa.
3: Neste momento, encontra-se em curso a fase de verificação e validação do número efetivo de atores de autocarros em operações. Um exercício indispensável para garantir que os recursos públicos sejam atribuídos com rigor, transparência e justiça. Uma vez concluído esse processo, serão efetuados correspondentes desembolsos em conformidade com os critérios definidos e com a realidade operacional do setor dos transportes. Esta abordagem reflete o compromisso do Governo com a gestão responsável de recursos do Estado, do erário público, do imposto do cidadão, assegurando que o apoio chegue aos operadores que efetivamente prestam serviço à população e contribuem para a mobilidade urbana nas nossas cidades.
2: O presidente da Federação Moçambicana dos Transportadores, FEMATRO, Castigo Nhamana, observou que a agremiação está a receber novos membros licenciados. A presidente da República, Daniel Chapo, participa hoje na Nampula, nas exéquias do bispo da diocese de Quilmane, Dom Osório Sitor Afonso. Jornalista Albano Xavier, bom dia.
4: Bom dia, Ernesto Chauco e também o amigo ouvinte. Após a missa em Quilmane, a urna foi transportada esta sexta-feira para Nampula, onde o corpo foi em velório público na escola Consolata, bairro de Inampaco. De acordo com um documento da Arquidiocese de Nampula enviado à nossa redação, a missa de corpo presente e encomendação de alma será na paróquia de Nossa Senhora de Fátima, sé catedral de Nampula, este sábado. O sepultamento vai acontecer no cemitério do clero da Arquidiocese de Nampula, junto ao seminário propedêutico Mater Apostolorum. Albano Xavier, em Nampula.
2: E esta

0: Estafeiro, o presidente da República Daniel Chapo afirmou que o bispo da Diocese de Quelimane, Dom Osório Sitor Afonso, contribuiu para o fortalecimento da harmonia social, o espírito de irmandade entre fiéis da Igreja Católica. A Daniel Chapo disse que o caráter do bispo da Diocese de Quelimane, administrador apostólico da Arquidiocese da Beira, inspirava a prática do bem à sociedade.
1: Era um prelado com dimensão humana que transcendia o nosso espaço pátrio. Para nós, os outros, tivemos a sorte, a honra e o privilégio de conviver com ele. Por isso, a sua eterna partida prematura representa uma perda irreparável, não somente para a família religiosa e biológica, mas também para toda a família moçambicana, uma vez que veio tirar-nos o convívio de um cidadão que espalhava vontade e alegria de contribuir para o engrandecimento da Igreja e do nosso país.
0: O chefe de Estado falava ontem em Quelimane no funeral eclesiástico oficial do bispo Dom Osório Sitor Afonso, assassinado o último sábado na Zambésia. O Instituto Nacional de Meteorologia prevê a ocorrência de ventos com rajadas fortes até 60 km por hora, que poderão agitar o mar e gerar ondas com alturas até 4 metros a sul do paralelo 23 graus a partir de hoje, 13 de junho. Adicionalmente, prevê-se que os efeitos de vento sejam sentidos nos distritos costeiros das províncias de Maputo, Gaza e sul de Inhambane. Face a esta previsão, o INAM recomenda a tomada de medidas de precaução e segurança, principalmente para a navegação marítima. E na atualidade internacional, o presidente sul-africano Cyril Ramaphosa apresentou ontem um pedido urgente ao Tribunal Superior de Cabo Ocidental para suspender o início dos trabalhos da comissão parlamentar que vai investigar o caso Palapala. O objetivo da ação legal de Ramaphosa é impedir que a comissão parlamentar avance com as investigações antes da decisão sobre o pedido dele para a revisão do relatório do painel independente que em junho, e melhor, em 2022, analisou o caso Palapala. Foram as notícias das 9 horas. E próximas às 11. 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

0: A todos com quem acabamos de entrar em contacto, vão as nossas saudações, acompanhadas de votos de que sejam bem-vindos ao Linha Direta, um espaço de debate por excelência sobre vários assuntos da vida do país. Sábado sim, cá estamos. Ora, hoje vamos debater a problemática do trabalho infantil em Moçambique, com enfoque nas estratégias de combate a este fenómeno. Escusado será dizer que trazemos este tema por se estar na quinzena da criança, um período durante o qual se destaca a proteção e desenvolvimento das crianças no contexto da implementação dos seus direitos, tal como estabelecido por instrumentos nacionais e internacionais. Curiosamente, ontem, 12 de junho, celebrou-se o Dia Mundial da Luta contra o Trabalho Infantil. Convidamos, assim, diversas entidades que compõem três painéis. Temos nos estúdios centrais o painel principal, isto é Maputo, onde se encontram o Ministério do Trabalho, Gênero e Ação Social, representado pela Diretora Nacional da Criança, Angélica Fulani, e a Procuradoria-Geral da República, representada pelo Subprocurador-Geral Gimo Tivani. Aqui na Beira, temos conosco nos estúdios o presidente do Parlamento Infantil de Sofala, Zacarias Monjane, e o secretário-executivo provincial da Organização dos Trabalhadores de Moçambique, OTM Central Sindical, Bento Gutini. Também em Cabo Delgado temos um painel constituído pelo ponto focal da linha Fala Criança em Cabo Delgado, ao nível da província de Cabo Delgado, Arnaldo Portugal. Queremos aqui já expressar os nossos desejos de bom dia aos nossos convidados e obrigado por terem vindo. Na moderação do debate está Jorge Johnny e a sonorização está a cargo de Rogério Matralha, uma transmissão que está a ser feita a partir dos estúdios da Rádio Moçambique, na cidade da Beira, província de Sofala. Ora, vamos dar o pontapé de saída a partir dos estúdios centrais, em Maputo, com a Diretora Nacional da Criança, no Ministério do Trabalho, Gênero e Ação Social, Angélica Fulani. Senhora Diretora, dados oficiais recentemente divulgados pelo Governo revelam a existência no país de mais de 2 milhões de crianças envolvidas no trabalho infantil. Qual é o ponto de situação?
1: Bom dia, muito obrigado pelo convite. Em nome do setor de trabalho, gênero e ação social, queremos agradecer esta oportunidade e também desejamos um bom dia a todos os ouvintes da Rádio Moçambique. De facto, a situação da incidência do trabalho infantil no nosso país ainda é muito crítico. O número que acabou de referir-se representa 16% das crianças do nosso país. Olhando os dados dos dois últimos inquéritos sobre o orçamento familiar, indicam uma pequena redução de 4%. Mas olhando para o número de crianças que ainda são envolvidas no trabalho infantil no nosso país, ainda estamos numa situação crítica. Como vê-se, o desafio ainda é muito grande e está bem visível para todos nós, olhando para os nossos centros urbanos, olhando para os campos agrícolas e olhar também para as áreas de garimpo. Temos uma preocupação de destaque para algumas províncias, as províncias de Gaza, Inhambane, Imanica e Nampula. As províncias de Gaza, Inhambane e Nampula são as províncias de origem de muitas crianças que estão nas cidades de Maputo e Matola, no setor informal. Na província de Manica, temos muitas crianças envolvidas na atividade do garimpo. E também a província de Manica e as províncias de Gaza e Inhambane têm a particularidade de haver ocorrência de migração de crianças para a exploração do trabalho infantil fora de Moçambique. Queremos destacar a África do Sul e o Zimbábue. Temos estado, nos últimos anos, a repatriar muitas crianças, com destaque para os rapazes, a serem recrutados para o trabalho infantil fora de Moçambique. Isto é uma grande preocupação. Elas são expostas a perigos, são expostas a abusos e situações que perigam a sua saúde de uma forma geral e prejudicam o seu crescimento harmonioso e integral. O motivo mais evocado pelas famílias para a exposição das crianças no trabalho infantil é a pobreza. Sabemos todos que mais de 60% das famílias, dos agregados familiares de Moçambique, vivem abaixo da linha de pobreza. Temos 41% de crianças no nosso país expostas à pobreza infantil. Isso significa que 41% das crianças têm alguma privação dos seus direitos, seja o acesso à saúde, acesso à educação e acesso aos recursos financeiros para a subsistência das suas famílias. E é importante que, nesta análise da incidência do trabalho infantil, associemos também a situação económica, a situação do desenvolvimento do nosso país. É um pouco difícil analisar a questão da situação do trabalho infantil no nosso país sem olhar para as condições de produção e econômicas do nosso país.
0: Então, de um modo geral, como se manifesta o trabalho infantil?
1: O trabalho infantil é toda a atividade que é realizada por crianças que está acima das suas capacidades físicas e mentais. Atividades essas que prejudicam a sua saúde, a sua educação e desenvolvimento. Por exemplo, atividades que requerem muito esforço das crianças. Vamos falar das áreas das minas, da agricultura com uso de pesticidas, áreas em que a criança precisa manusear produtos tóxicos, produtos químicos, carregar peso excessivo, expor as crianças a ambientes perigosos, por exemplo, o trabalho noturno, em bares, o garimpo. Então, são atividades que requerem da criança um esforço físico acima das suas capacidades, prejudica a sua saúde, realiza por longas horas e, em algum momento, até impede a criança de ir à escola e exercer os outros direitos fundamentais.
0: Senhora diretora, há crianças que se empregam para se autossustentarem, portanto é a luta pela sobrevivência. E há aquelas crianças que são submetidas a um trabalho duro e impróprio para a sua idade pelos próprios pais, sob o pretexto de ajudarem no aumento da renda familiar. Em ambos os casos, estaremos diante do trabalho infantil?
1: Se encaixar-se nas características que referi-me anteriormente, estaremos sim diante de um trabalho infantil. Aqui é importante que partilhemos, reflitamos juntos, que a questão de envolvermos a criança no sustento da família ou de prover, colocarmos as crianças no lugar de provedores, estaremos, na verdade, a perpetuar ou a criar um ciclo de situações de pobreza dentro do agregado familiar. Os pais agora invocam a situação de necessidade econômica, invocam o motivo pobreza para expor as crianças ao trabalho infantil. Mas, na verdade, não estamos a resolver a questão do sustento das famílias. Estamos a piorar a situação de pobreza na família, porque essas crianças perdem a oportunidade de se formar para terem melhores oportunidades no futuro, perdem a oportunidade de se manter sãs, pulam a etapa de ser criança na sua vida, que é muito importante para a construção do seu caráter, das suas aspirações para o futuro. Então, nós estamos a prejudicar a criança no presente, estamos também a prejudicar a criança no futuro e a família de uma forma geral. Expor as crianças ao trabalho infantil não resolve questões de sustento ou pobreza na família. Estamos, na verdade, a criar um ciclo vicioso e contínuo dentro das nossas famílias.
0: E há mecanismos de coordenação intersetorial para identificar e proteger as vítimas de trabalho infantil, particularmente no setor informal?
1: O setor informal é um dos setores que revela muitos desafios no controle, por causa da característica do próprio trabalho. Nós temos a Inspeção Geral do Trabalho, que se ocupa por verificar, por fazer a monitoria, a inspeção nos setores de trabalho. Entretanto, o setor informal é um dos setores com muitos desafios para a sua fiscalização. Entretanto, ao nível das províncias, temos a Inspeção Geral do Trabalho, temos os mecanismos de articulação na área da ação social, falo dos grupos de trabalho para crianças órfãs e vulneráveis, temos os grupos de referência nacional para o combate ao tráfico e migração legal e proteção da criança, que se ocupam em olhar a questão dos direitos da criança, a prevenir a violação dos direitos da criança e responder os casos que são identificados de violação dos direitos da criança, incluindo questões do trabalho infantil.
0: Obrigado, senhora Diretora Nacional da Criança. Ainda voltaremos aí. Voltaremos, portanto, ao Ministério do Trabalho, Gênero e Ação Social. Para já, vamos passar a palavra ao Subprocurador-Geral, Gimo Tivane. Como é que a Procuradoria-Geral da República descreve a situação do trabalho infantil em Moçambique?
2: Obrigado. Agradecemos o convite que nos foi formulado, Procuradoria-Geral. O Ministério Público está representado na extensão territorial e nesta senda. O plano estratégico do Ministério Público, que tem a vigência 2022-2026, num dos eixos estratégicos, o controle da legalidade, fortalecimento e capacidade técnica, e o segundo, a intervenção processual, aqui queremos destacar a proteção dos menores, ausentes e incapazes. O Ministério Público, na jurisdição da família menor, faz a intervenção principal, protegendo as crianças, quer judicialmente, quer extrajudicialmente. Aqui na vertente extrajudicialmente, o Ministério Público faz parte destes grupo, do grupo de referência nacional, que a senhora diretora fez aqui referência, fazendo a sensibilização, também reagindo quando haja violação de direitos da criança de várias formas, quer na vertente criminal, quer na vertente civil, no sentido de protegermos. Bem como fazemos a sensibilização, quer as próprias crianças, para que conheçam os seus direitos e deveres, quer aos próprios pais e à comunidade. Porque esta tarefa de proteger a criança cabe a todos nós, não cabe só aos setores estatais. Cabe a toda a sociedade, cada um fazer a sua parte, porque a criança é aquela que o nosso saudoso presidente Samora Machel disse, e bem, é a flor que nunca murcha. A flor, para não murchar no nosso jardim, deve ser regada por todos nós. Esta criança, para ser o homem do amanhã, depende da ação de cada um dos nossos setores, dentro das nossas atribuições. E o Ministério Público tem feito a sua parte para protegermos essas crianças que estão envolvidas no trabalho infantil. Aqui vale a pena realçar trabalho infantil que prejudique a própria criança, que existe exatamente a lista de trabalhos perigosos que foi aprovado pelo governo em 2017, que já enumera quais, a senhora diretora nacional também fez referência, e temos feito o nosso papel.
0: Há algumas vozes que se levantam, apontando, digamos, a falta de eficácia da legislação de que o país dispõe para o combate ao trabalho infantil. A Procuradoria-Geral da República, como é que interpreta estas vozes?
2: Obrigado pela questão. Não concordaríamos a 100% que há falta de legislação em Moçambique para protegermos a criança. Existem existem a legislação, podemos aqui fazer referência à Lei 7, 2008, de 9 de julho, que é a Lei de Promoção e Proteção da Criança. Temos a lei, a própria Lei da Família, temos a lei temos a lei do trabalho, que também traz algumas nuances no sentido de proteger a criança. Eu falo aqui da Lei 13 de 2023, de 25 de agosto. Posso fazer aqui referência na situação em que o artigo 21 fala da noção do trabalho. Entende-se por trabalho o acordo pelo qual uma pessoa, trabalhador, se obriga a prestar a sua atividade a outra pessoa, empregador, sob direção ou autoridade desta mediante remuneração. Mas é preciso tomar em consideração aqui que só é permitido que esta criança possa se empregar se tiver o mínimo de 15 anos em trabalhos favoráveis que não prejudique. A própria lei do trabalho já traz esta proteção, tirando as demais leis. E queremos não concordar a 100% com a ineficácia. Moçambique é subscritor de várias convenções, incluindo as convenções da OIT, que fixam a idade mínima para o trabalho, que restringe os trabalhos perigosos, insalubres, estabelece horário em que uma criança que não tenha perfeito 18 anos possa empregar-se, mas nas condições favoráveis. Se alguém tiver esta preocupação, poderá se dirigir à ação social, poderá se dirigir às procuradorias provinciais distritais, quer a Procuradoria Geral, poderá se dirigir a qualquer outra autoridade que estiver próxima para denunciar situações desta natureza.
0: Mas, senhor Procurador, o que é que pode estar a dificultar, então, a luta contra o trabalho infantil em Moçambique, já que há vários instrumentos legais e tantos?
2: Um dos fatores que foi identificado, há vários estudos nesse sentido, o fator cultural é um dos fatores que tem contribuído negativamente. Há muitos de nós da sociedade pensamos que uma criança deve ser preparada para o trabalho com a idade precoce. Não é assim que deve ser feita. Temos que respeitar o direito positivo. Trabalho, sim, para a criança, desde que esse trabalho não lhe prejudique. A nossa criança acorda de manhã nas nossas casas, tem que levantar, se puder, se tiver a idade para esticar a sua cama, tem que esticar a sua cama, tem que lavar os dentes, senta à mesa, toma um pequeno almoço e tirar o seu prato para a pia, onde é que se lava. Estamos a incutir neste homem uma responsabilidade para o homem do amanhã. Mas não faz sentido que preparemos esta criança precoce para o trabalho da mineração, agricultura, em que usam-se agrotóxico, a poeiras que vai inalar, que vão prejudicar o seu desenvolvimento. O que é que temos que fazer? Um desafio é intensificarmos a sensibilização. Onde é que falha a sensibilização? É chamada a responsabilização. No nosso ponto de vista, é este fator, para além da pobreza que a senhora diretora também se referiu, mas não podemos nos desculpar da pobreza para obrigar uma criança de terra idade para que faça trabalhos pesados, porque até vai contribuir para a sua deformidade, vai contribuir para que esta criança não seja um homem que possa contribuir para o desenvolvimento deste país, porque até não irá à escola e perpetua-se a pobreza dentro da família.
0: Senhor Procurador, apesar de se reconhecer que o trabalho infantil é uma realidade no país, havendo inclusivamente várias crianças envolvidas, são milhares, não há ainda casos conhecidos ou pelo menos tornados públicos até agora, de pessoas ou empresas condenadas pela prática, digamos, deste tipo de crime?
2: Obrigado pela questão. Todas as situações que violam a lei não desaguam no crime. Há várias outras formas de protegermos os direitos da criança. Por exemplo, uma criança que tiver sido empregue, que não tenha idade mínima, que não tenha tido autorização dos seus respectivos pais, em que o empregador nem esteja a cumprir a lei de trabalho. Há outras sanções que vão aparecer. Há contravenções, há multas que são instauradas, processos que são instaurados pela inspeção do trabalho, quer pelo Ministério Público, por via da inspeção do trabalho, que vão ao tribunal e vão ser responsabilizados. Nem tudo se resume no crime. Resume nas diversas formas de que a lei dispõe para a responsabilização.
0: Muito obrigado, Sr. Subprocurador-Geral da República, Gimo Tivane. Vamos agora saber o que as crianças, que são as vítimas do trabalho infantil, pensam acerca deste problema. Há o presidente do Parlamento Infantil em Sofala, Zacarias Munjani, pergunto o seguinte: o que é que se devia fazer para proteger as crianças contra este flagelo?
3: Bom dia. Sim, quanto à pergunta, eu acho que o governo deve procurar maneiras de implementar, fazendo com que as comunidades tenham conhecimento de que uma criança tem direito. Neste caso, se nós formos a ver em sociedade em pleno, muitas comunidades violam os direitos da criança, pois a criança não goza de seus direitos. Então, sendo assim, é um problema crítico que está em abordagem, que precisa da sensibilização da sociedade para ser resolvido. Neste caso, quero dizer que o contributo de cada moçambicano vale mais. É um problema em que não só políticas que podem resolver, como as leis neste caso, pois nosso país ainda está em via de desenvolvimento, está a tentar se destacar em leis que podem pôr Moçambique como um país desenvolvido, e acaba esquecendo que a criança é uma flor que nunca murcha. Como criança, eu acho que tenho os meus direitos, pois é verdade, mas também tenho os meus deveres. Vendo uma criança na rua vendendo algo ou ser explorada comercialmente, neste caso, é algo doloroso, e nós como criança não se sentimos à vontade.
0: Sim, e qual tem sido a atuação do Parlamento Infantil, em Sofala particularmente, na prevenção e eliminação das piores formas de trabalho infantil?
3: Dizer que é um problema muito crítico, não podemos resolver somente por um grupo, é um problema que precisa da sensibilização de todos, mas como membros do Parlamento, o nosso foco neste caso é tentar evitar, fazendo campanhas em comunidades, palestras, transmitindo os direitos das crianças neste caso, fazendo com que cada criança conheça os seus direitos, e lá acabamos também aprontando as linhas de denúncia neste caso, para que cada criança não tenha medo e que essa denúncia seja anônima. Exatamente, para evitar confusão, certos problemas, porque a partir do momento em que você faz a denúncia em público, aquele grupo, aquelas pessoas, porque você nunca vai encontrar um ladrão sendo o chefe, você sempre vai apanhar os seus subordinados neste caso.
0: E o Parlamento Infantil tem recebido muitas denúncias de trabalho infantil?
3: Dizer que as denúncias não vão para o Parlamento Infantil, mas se vão para a Procuradoria, entre outros sítios. O Parlamento Infantil tenta sensibilizar a situação, porque há muitos membros distritais, cada distrito tem lá seus presidentes. Eles acabam notando aquilo, levam como foco que nós vamos debater e vamos procurar uma maneira de tentarmos sensibilizar a situação. Muito obrigado.
0: Sim, mas pelo andar da carruagem, É possível que Moçambique esteja livre algum dia das piores formas de trabalho infantil?
3: Dificilmente, eu acho que não é possível, porque é um problema que consiste mais em culturas, porque se formos a ver, em distritos como na província de Zambeze, esse problema destaca-se mais em cultura, porque lá a cultura é fazer com que um pai, por saber que as condições são péssimas, são baixas neste caso, acaba vendendo a criança. A criança deve casar cedo para garantir o rendimento da família. Então, sempre que estivemos, em aspas, nesses extremos de pobreza, é um problema que nunca vai acabar, independentemente das leis aplicadas, tudo mais.
0: Portanto, está a falar de fatores culturais.
3: Sim.
0: Que precisam de uma melhor abordagem.
3: Exatamente.
0: E quem são os que mais se envolvem no trabalho infantil? Os rapazes ou as raparigas?
3: Dizer que eu tenho a máxima certeza de que as vítimas são as raparigas. Os rapazes não conta muito nesse tipo de problema. As raparigas é que estão mais envolvidas, porque estaremos lá a falar da prostituição. Sim, estaremos a falar lá da prostituição, das uniões prematuras, entre mais. Os rapazes, neste caso, não estaremos a falar só de um trabalho de carregar pesos que podem afetar o seu desenvolvimento físico e mental, neste caso.
0: Muito obrigado, Zacarias Monjani, presidente do Parlamento Infantil em Sofala. Ainda voltaremos a ti. Para já seguimos em direção a Pemba, ao encontro do ponto focal da linha Fala Criança, Arnaldo Portugal. Mais do que proteger as crianças contra o trabalho infantil, é preciso assegurar que os menores resgatados deste flagelo sejam reabilitados e devolvidos ao seu universo. A atuação da linha Fala Criança inclui esta abordagem?
4: Bom dia. Obrigado pelo convite que foi feito pela linha. Indo à questão, bem, não é muito notório, porque a linha Fala Criança, como a doutora Angélica e o subprocurador muito bem aqui falaram, também a mesma linha faz parte do grupo de referência de proteção à criança e tráfico de pessoas ilegais. Esta questão tem se debatido em várias reuniões que temos feito dentro do grupo, mas ainda é um desafio. Posso dizer, fazer com que as denúncias que foram recebidas sejam todas elas eficazes para a devolução das crianças ao seu convívio familiar. Mas é notório, como vós sabeis, que a província de Cabo Delgado, nos últimos tempos, pelo índice elevado de, posso dizer, a vinda em massa dos nossos irmãos que saem do outro lado por causa do extremismo violento. Então, a cidade de Pemba praticamente ficou inundada pelas crianças. Há que dizer que há um trabalho que está sendo feito com muita minuciosidade, mas os resultados podem não aparecer assim daqui para aqui, mas há um trabalho que está sendo feito. E é de louvar o governo e da província pelo trabalho que tem feito em colaboração com as outras organizações.
0: Exato. A indústria extrativa ou a descoberta dos recursos naturais aí em Cabo Delgado está de alguma forma a atrair a mão de obra infantil, sobretudo, como já disse, na mineração artesanal?
4: Sim, sim. Mesmo na minha abordagem lá em frente, eu queria talvez desafiar a doutora Angélica quando ela falava das províncias onde tem mais incidência das crianças. Não sei se no relatório não teria esquecido a província de Cabo Delgado, porque o que se nota ultimamente, mesmo nos distritos onde extraem os recursos minerais, recursos naturais neste caso, então estão lá envolvidas crianças na extração dos minérios. E é muito preocupante. E temos recebido muitas denúncias desta classe.
0: Que consequências pode o trabalho infantil trazer para a vida da criança?
4: Bem, consequência, penso que aqui foi muito bem elencado. Segundo a lei do trabalho, né, que é 13/2023, ela já vem, vem com algum, quer dizer, vem assegurar, não é, aquilo que são a proteção das crianças. Mas normalmente já não é isso que nós temos assistido. Temos visto várias crianças nos mercados a carregar sacolas, a carregar cargas pesadas, estão na área de mineração, estão praticamente em todo lado as crianças. E é um perigo. E nós, como a linha Fala Criança, para além de recebermos a denúncia, mas também fazemos aquilo que é a sensibilização.
0: A par de fatores culturais, a pobreza é uma das principais causas do trabalho infantil em Moçambique, de acordo com o que aqui foi dito pelos nossos convidados, e também de acordo com vários estudos sobre a matéria. E a questão que se coloca é como incorporar este elemento nas ações destinadas a acabar com a presença de crianças na esfera laboral.
4: Sim, eu dizia, pelo menos para a província de Cabo Delgado, neste momento é um pouco complicado. É um pouco complicado, como eu dizia, que pelo problemático que nós temos do extremismo violento. Então, numa família normal encontrar um menor é provedor e sustenta, por exemplo, seus avós. E já deparamos com casos em que, em colaboração com serviços de ação social, tentamos perceber o porquê que a mesma criança, mesmo trabalhando com ela, sensibilizando, devolvendo ao seu convívio, pós dias ainda volta a fazer o mesmo trabalho. Então, o resultado que tivemos, algumas crianças até são mandadas. Então, é aí nos concluímos o fator pobreza. Mas se calhar pode ter mais outros. Agora, como eliminarmos com esta pobreza? E o índice está aumentando. Então, este é o desafio que ficou.
0: Muito bem. Ainda voltaremos a Cabo Delgado. Para já vamos regressar à Beira. Senhor Secretário Executivo Provincial da OTM Central Sindical em Sofala, Bento Gotini, em que medida o trabalho infantil constitui uma preocupação para o sindicalismo em Moçambique.
5: Muito bom dia a todos, caros ouvintes, e primeiro, em nome da OTM Central Sindical em Sofal, agradecer ao convite que foi nos formulado e também estender a nossa saudação ao presidente Juvenil da nossa província de Sofala e aos caros colegas dos painéis a nível do nosso Moçambique, à nossa querida diretora nacional do Ministério do Trabalho, ao nosso digníssimo subprocurador e ao ponto focal em Cabo Delgado. Quero a todos, mais uma vez, saudá-los e ter com eles esta missão de analisarmos e vermos a situação da criança no nosso país. Para a OTM, a situação de trabalho infantil é uma preocupação, visto que o trabalho que é feito por uma criança não só traz aquilo que é uma situação negativa para aquilo que é o direito do trabalhador adulto, visto que não é possível uma criança fazer o que um adulto faz e ser pago da mesma proporcionalidade que é pago um adulto. Daí que para nós somos contra o trabalho infantil, porque a criança primeiro não tem capacidade de negociar. Ele é só está preocupado em ter um determinado valor para sustentar as suas necessidades de imediato. Não está com uma capacidade de poder dizer que este trabalho quanto equivale, olhando os seus direitos de como trabalhador, olhando também aquilo que é a carga horária. Então, para nós, somos contra o trabalho infantil nesses moldes.
0: E pode falarmos do papel da OTM, Central Sindical, na luta contra as piores formas de trabalho infantil no país?
5: Bom, falar de piores formas de trabalho infantil para a OTM.
0: Sim, de que forma a OTM participa na luta contra este...
5: Nós participamos em várias vertentes. Primeiro, nós, na qualidade de representante dos trabalhadores, o nosso papel central é denunciar. É denunciar focos de trabalho infantil em vários setores, subsetores do nosso sistema laboral. E não só, também fazer campanhas de sensibilização aos trabalhadores que são pais e encarregados de educação. E não só, também, junto aos nossos parceiros, que são os empregadores, que às vezes podem, de várias maneiras ou de várias formas, estarem a fazer isso e sensibilizá-los que empregar crianças não é a melhor forma. A melhor forma é contratar um adulto, porque ele sabe o que faz e tem todo o cuidado também de evitar acidentes e não só. Também,
0: mas o que leva uma empresa a optar por contratar uma criança ou crianças em vez de adultos?
5: Mais lucros. O que leva uma pessoa a contratar uma criança é para ter mais lucro. É porque ele não vai pagar o justo.
0: Porque a criança não tem capacidade
5: de negociação. Sim, não tem. O que um adulto faz e exige, e se é feito por uma criança, não é o mesmo valor que vai pagar. Podemos, por exemplo, o que é feito a nível dos mercados. Uma criança vamos encontrar a vender amendoim e não será pago o mesmo valor se for já contratar um adulto para vender o mesmo amendoim. Então, ele acha que sai mais ganhando contratando uma criança. Ele sabe que a criança não tem este poder, ele não tem. Então, acha que contratando uma criança ele sai mais a ganhar enquanto está a prejudicar uma nação toda. Porque esta criança se perde os seus direitos. Não vai à escola, não vai se formar. Temos já mais, menos um dirigente que devia contribuir para o bem-estar do nosso Moçambique.
0: E olhando para aquilo que está a acontecer, pode-se afirmar que há fragilidades no controlo das empresas para prevenir e combater o trabalho infantil?
5: Talvez a palavra fragilidade podia ser mais um pouco pesada, que há deficiências, sim. Olhando aquilo que é a nossa realidade de Moçambique, e a fiscalização não tem sido da melhor forma, porque há zonas em que a nossa expansão de trabalho não consegue chegar. Olhando para aquilo que são o nosso vasto território de Moçambique, muito mais nos distritos, postos administrativos, mesmo a nível das localidades, que é lá onde se pratica o garimpo, é lá onde se pratica a agricultura, não só mecanizada, mas também familiar, é lá onde é feita as feiras semanais que os pais levam crianças para irem vender enquanto ele está no serviço. É lá onde a criança não se sente seguro ir à escola porque não sabe se vai almoçar ou se vai jantar. Às vezes não se sente seguro ir à escola porque, primeiro, a escola às vezes está longe e as condições que ele vive são críticas. Dois, também é lá onde a criança, por causa da nossa situação da pobreza, ele está com os avós, ou perdeu os avós, são órfãos, pai e mãe, e não tem com quem viver. Como é que vai à escola? E o que vai comer? Ele, entre ir trabalhar e ir à escola, às vezes ele prefere mais ir trabalhar, porque sabe dizer que lá vai trazer um pão para os seus irmãos e mesmo para ele. E se ir à escola, a quem vai lhe dar de comer? Então, temos esta situação que não só olhando para a questão da suspensão geral de trabalho, mas também para toda a sociedade moçambicana, aos líderes comunitários e também aqueles que são vizinhos, que eu vejo que esta criança está, vai ao trabalho e não está a estudar. Qual é o meu papel? O que é que eu faço? Assisto, porque não é meu filho. Então, nós todos somos chamados a fiscalizarmos isso. Que naquela casa tem crianças que não estão a estudar, mas estão a optar em vender. Então, levarmos a eles que o melhor caminho não é só vender. E que se eles trabalharem, vais comer hoje e amanhã. Então, temos esta responsabilidade, nós todos, de podermos fiscalizar, e a expansão geral só entra nas empresas ou no setor laboral formal. E temos
0: ao setor informal.
5: Sim. E temos hoje a situação do setor doméstico. E onde cada um de nós vai levar uma criança para vir tomar conta dos seus filhos. E essa criança que você vai levar, que foste levar para tomar conta dos seus filhos, qual é o trabalho que ele faz? Usa produtos químicos para fazer limpeza. Vai buscar água, carrega galões grandes que estão além da sua idade e do seu peso. E não só. A que horas dorme? Se é uma família que os pais, os donos da casa estudam, ele só dorme assim que eles voltam. E sim, tem que abrir a porta.
0: Sim, e há quem diga que as sanções, nestes casos relacionados com o trabalho infantil, são brandas. Acha que o endurecimento das medidas punitivas ajudaria a combater o trabalho infantil?
5: Bom, a penalização sim, mas não só. A principal forma de nós combatermos isso não é só punir, é sensibilizar. Porque nós temos aqui, falou-se bem, a questão de culturais. Fomos ensinados que o homem não é só feito para estudar. Mas a realidade de nossa sociedade hoje já não. Não temos essas situações culturais que são, precisam ser desmitificadas. Mas isso passa na necessidade de podermos sensibilizar as pessoas, sensibilizar a nossa sociedade, que as crianças, além daquilo que nós vejamos que são o ganha-pão de hoje, são os dirigentes da manhã, têm os seus direitos. As leis que nós temos, sabe, uma das coisas que Moçambique tem, são leis bonitas, interessantes. Mas, às vezes, um terço da sociedade moçambicana que não conhece a existência dessas leis. Mesmo, estamos a falar da lei da família. A maior parte da sociedade moçambicana não conhece. Estamos a falar dos direitos da criança. A maior parte da sociedade moçambicana não conhece.
0: Mas o desconhecimento...

0: Ora bem, regressamos então à linha direta que hoje gira em torno da problemática do trabalho infantil em Moçambique, com enfoque nas estratégias de combate a este flagelo. Temos como convidados a diretora nacional da criança no Ministério do Trabalho, Gênero e Ação Social, Angélica Fulani, o subprocurador-geral da República, Gimo Tivani. Também temos o painel aqui na Beira, que é constituído pelo presidente do Parlamento Infantil, a nível da província de Sofala, Zacarias Monjani, e o secretário executivo provincial da Organização dos Trabalhadores de Moçambique, OTM Central Sindical, Bento Gotini. Nos estúdios da Rádio Moçambique, em Pemba, temos o ponto focal da organização não governamental Linha Fala Criança, Arnaldo Portugal. São, portanto, três painéis que compõem este debate. A partir deste momento, nós vamos poder contar com a participação dos ouvintes, que, para o efeito, deverão ligar para 82 50 11 314. Repito, 82 50 11 314, para colocar questões, para exprimir opiniões, fazer comentários em torno do trabalho infantil, que é o tema sobre o qual estamos hoje a falar neste debate. Temos a indicação já de estar em linha o nosso primeiro ouvinte. Muito bom dia.
1: Bom dia, Jorge Jones. Meu nome é Faisal Castelo e falo de Chimonho. Gostaria de saber do Ministério Público quantos processos tramitou no primeiro semestre deste ano relativo a esta temática. Muito obrigado.
0: Muito obrigado, ouvinte. Faisal Castigo, que nos ligou da cidade de Chimoio, província de Manica. Continuamos ainda à espera de mais telefonemas. Os ouvintes poderão ligar para 82 50 11 314 e participar neste debate fazendo perguntas, comentários ou mesmo levantando algumas questões que possam ser do interesse público, mas tudo à volta da problemática do trabalho infantil em Moçambique. Antes de nós avançarmos para a pergunta feita pelo nosso primeiro ouvinte, vamos regressar a Maputo, onde se encontra o nosso painel principal. Senhora Diretora Nacional da Criança, temos mais um ouvinte em linha. Alô?
2: Jorge, Johnny e os ouvintes, muito bom dia.
0: Bom dia, diga o seu nome e de onde fala.
2: É o Domingos Xunga de Caia, posto administrativo de Muraça, província de Sofala. Primeira coisa, quero saber, para os que violam os direitos das crianças, exemplo, outros levam a criança a vender bolos nas estradas, a vender muitas coisas nas estradas, depois, para no fim do mês, não dar nada. Então, nesse caso, eu quero saber como que avalia nesse caso. É tudo para hoje, é o Domingo Xunga de Caia. Bom dia.
0: Muito bom dia e muito obrigado, ouvinte Domingo Xunga, que nos ligou a partir do distrito de Caia, estou aqui na província de Sofala. Senhora Diretora Nacional da Criança,

0: Já se disse aqui que a pobreza é uma das principais causas do trabalho infantil em Moçambique. Como é que se pode incorporar este elemento nas ações de combate ao trabalho infantil no país? Mas antes de responder, senhora diretora, permita-nos só que atendamos mais um ouvinte em linha. Muito bom dia, ouvinte. De onde fala?
1: Bom dia.
0: Sim, ouvinte, diga o seu nome e de onde fala.
1: Raul Manhoa, Fenacena Marinho.
0: Sim, Raul. Já está a participar no debate?
1: Sim. Só quero saber sobre a de Tambiri, criança, não? E depois, quando a pessoa leva a criança e dá trabalho, qualquer trabalho, mas não dá qualquer coisa, e acha que essa pessoa vai dar medida.
0: É tudo, ouvinte Raul Manhã.
1: Sim.
0: Muito obrigado, pela sua ligação e tenha um bom fim de semana. Sim, então, já havia feito uma questão à senhora Diretora Nacional da Criança. Pode responder.
2: Obrigada. Certo, na minha primeira intervenção havia-me referido que um dos motivos mais evocados pelas famílias para expor as crianças às piores formas de trabalho infantil era a pobreza. E ao falarmos, também referi-me que ao falarmos das estratégias de combate às piores formas de trabalho infantil, é importante não dissociarmos estas estratégias das estratégias globais do país de combate à pobreza. De uma forma geral, é importante destacar que há esforços, sim, ao nível do país, estamos todos a acompanhar a questão dos esforços. De investimento e de busca de parcerias para melhorar o desempenho económico do nosso país, para alcançarmos a nossa independência económica, que é uma agenda prioritária e dirigida por Sua Excelência o Presidente da República. Agora, olhando para questões específicas de assistência à criança, gostaríamos de partilhar que, para responder à incidência do trabalho infantil, o nosso país tem um Plano Nacional de Combate às Piores Formas de Trabalho Infantil. Este plano foi implementado de 2018 a 2024 e está neste momento em processo de revisão para estender a sua vigência para 2034. Então, este plano tem ações articuladas entre os setores da educação, saúde, água e saneamento, a questão da melhoria do quadro legal, que é para juntos, em cada um dos setores, em função do seu mandato, intervirmos para prevenir, em primeira instância, a ocorrência de trabalho infantil e responder às situações quando são verificadas. Estamos também em processo de elaboração do regulamento do trabalho de menores, conforme disse o digníssimo subprocurador da República na sua intervenção. A lei trabalho fixa a idade mínima para o trabalho em 18 anos, mas a mesma lei abre uma exceção para que crianças dos 15 aos 17 anos possam trabalhar em função da sua necessidade. Então, este regulamento vai a estabelecer as condições em que as crianças podem trabalhar e que áreas de trabalho a carga horária dessas crianças, que é para evitar que as crianças sejam expostas a trabalhos que, de facto, prejudiquem e impeçam a observância dos seus direitos. Também foi revista a lista dos trabalhos perigosos para crianças e para adequar a questão das novas áreas de trabalho, das novas dinâmicas, por exemplo, foi incluída na nova lista os trabalhos relacionados com áreas de tecnologia, áreas de internet, a questão da exploração de recursos naturais, que é para ampliarmos as áreas. e termos melhor orientação para a nossa sociedade de como é que devem ser tratadas e quais são as áreas que devemos evitar que as crianças sejam envolvidas em trabalho. Também, por outro lado, olhando as questões específicas da assistência à criança, há um esforço de se expandir os programas de proteção social básica, olhando principalmente as componentes que têm benefícios diretos para a criança. Quero falar de subsídio social básico, nas três componentes que beneficiam diretamente a criança. Estamos a falar do subsídio para a criança dos 0 aos 2 anos, para prevenir questões de desnutrição e a pressão na família para acesso aos serviços sociais por estas crianças. Estamos a falar do subsídio para crianças chefes de agregado familiar. Sabemos que no nosso país há crianças que, por várias situações, por várias infortúnios, as crianças crescem sem os seus pais biológicos. Não havendo condições para reorientar ou acolher essas crianças em outras famílias e ativar outros institutos de proteção alternativa, as crianças vivem entre si. Temos adolescentes e jovens que estão neste momento a chefiar agregados familiares. Então, há um subsídio para crianças que estão a chefiar os agregados familiares para evitar, dentre vários choques sociais, a exposição dessas crianças para o trabalho infantil. Temos também...
0: Senhora diretora, qual é o perfil sociodemográfico das vítimas do trabalho infantil no país? Mas vamos, permita-nos só que falemos com o ouvinte em linha. Alô, muito bom dia, diga o seu nome e de onde fala.
3: Bom dia, senhor senhor. Está falando com o Domingos Neves, a partir de Chimolho. Muito obrigado, agora sou dito por apresentar esta temática que é relevante para a nossa sociedade. E eu gostaria de desafiar a necessidade e o governo. Eu acho que tínhamos que nos empenhar muito na componente de palestras, sensibilização das famílias, que essas crianças saem das nossas comunidades, saem da nossa cidade. E também acho que tinha que haver medidas. Por exemplo, aí na Beira, há muita criança que sai daquelas bandas de cena, que sai o árabe, tarara, por meio de ferroviário, através de comboio. As crianças ficam aí aglomeradas na cidade da Beira a praticarem comércio. E o que são feitas essas crianças? São devolvidas, são assistidas aí ao nível da cidade da Beira, por exemplo. E nós temos que fazer um trabalho concreto para sensibilizarmos as famílias, os pais, e se calhar as próprias crianças deviam se criar mecanismos para serem desenvolvidas, para os pais saberem que, na verdade, as crianças, quando vão à cidade, de forma ilegal, são desenvolvidas. E também, mesmo para terminar, Jorge, eu gostaria de saber com o Ministério Público, que está aí representado, começa-se a trabalhar a partir de 18 anos e a lei dá uma ressalva dos 15 a 17. E o que está previsto no contexto de orçamento jurídico, em termos de salário para essas crianças que têm aqui alguma ressalva, assim, 15, 17, tem o mesmo nível de salário. Mas eu disse, a partir daqui, da região planáltica dos Montes, ninguém se vai mais no meio cabeça do meio. Bom dia, senhor.
0: Muito bom dia, Domingos Neves, e muito obrigado por ter se juntado a nós neste debate que hoje gira em torno da problemática do trabalho infantil em Moçambique. 82 50 11 314 é o número para o qual o ouvinte pode ligar para participar neste debate. Há mais um ouvinte em linha. Muito bom dia e diga o seu nome.
4: Quem está a falar comigo, Vitor?
0: Diga.
4: Está a falar comigo, Vitor, a partir de Gorongosa.
0: Sim, ouvinte Vitor.
4: sim.
0: Sim, já está a participar no debate.
4: Sim. Eu gostaria de saber de que... Estou ouvindo dizer de que as crianças têm direito de tudo. Mas nós, como educação, não sei de quê, estamos a tentar fazer tudo essas coisas, mas sempre essas crianças que agora não compreendem e não entendem. Nem quando chegam lá na escola, não fazem as atividades da escola. Então, eu gostaria de saber como que a gente vai poder fazer com essas questões.
0: É tudo, ouvinte Vitor?
4: Sim, sim, muito bem.
0: Muito obrigado pela sua participação e tenha a continuação de um bom dia. No ar, o Linha Direta, que hoje está a refletir sobre o trabalho infantil em Moçambique, 82 50 11 314, é este o caminho que pôde conduzir o ouvinte a chegar até nós. Há mais um ouvinte em linha. Sim, muito bom dia, diga o seu nome e de onde fala.
5: Bom dia.
0: Bom dia.
5: Está a falar com o senhor ouvinte João Tolo?
0: Sim, ouvinte João Tolo.
5: Manica, provoca de Manica. Manica, grande, de Bau.
0: Sim.
5: Eu tenho uma questão, uma sugestão, em relação a este assunto de trabalho infantil. Talvez o Ministério do Trabalho, em coordenação com a polícia, criar uma adenda, né? Quer dizer, quando estiverem a andar, os polícias, quando estiverem na rua ali, apanhar crianças que estão a vender produtos, poder, para que a mãe seja responsabilizada, ou a patroa, não sei, a patroa que mandou. Eu acho que assim pode minimizar um pouco esse tempo infantil. Inclusive, tem visto nas ruas as crianças a vender amendoim, um tipo de impróprios. Aquilo põe em risco a vida da própria criança. Só tinha essa ideia a expor. Se possível, se trabalhar em coordenação com a polícia. E na medida em que a polícia está lá a controlar outras coisas, também a controlar a parte do trabalho infantil nas ruas. Muito obrigado.
0: Nós é que agradecemos o ouvinte João Tomo, que nos falou do distrito de Barwe, em Manica. Senhora Diretora Nacional da Criança no Ministério do Trabalho, Gênero e Ação Social, perguntava-lhe há pouco qual é o perfil sociodemográfico das vítimas do trabalho infantil no país. Mas, desculpe, há mais um ouvinte... Está, sim?
6: Está. Muito bom dia, muito obrigado. Primeiro queria agradecer, saudar a si, o jornalista Jorge Johnny, também os convidados no painel. O meu nome é Sérgio Rafael, falo de Vilampulo, província de Inhambá. Primeiro, agradecer, na verdade, a explanação dos convidados. Primeiro, queria saber junto dos convidados qual o trabalho que está sendo feito, não é? Visto que há muitas crianças, crianças da rua que dormem nas ruas, nos mercados. O que está sendo feito? A não sendo aquelas crianças que estão a vender bolos. Porque existem aquelas crianças que vendem bolos para comprar caneta, para poder estudar. Porque existem crianças que vivem apenas com avós. Que às vezes os avós não trabalham, ou os próprios pais abandonaram aquelas crianças que vendem, às vezes, bolinhos para conseguir comprar material escolar. Então, em algum momento, conheço até agora muitos, muitos doutores que às vezes passaram naquela fase. Então, eu gostaria de, junto com os convidados, aquelas crianças que são crianças da rua, não é que estão a fazer qualquer coisa, não. Então, vou terminar por aqui, desejando-vos, condutando um bom trabalho. Muito bom dia.
0: Muito bom dia e muito obrigado pela sua participação neste debate. A palavra estava ainda com a senhora diretora nacional da criança.
2: Muito obrigada. Olhando para as características sociodemográficas das crianças expostas ao trabalho, as piores formas de trabalho infantil, de uma forma geral, nós temos crianças oriundas de famílias que vivem abaixo da linha de pobreza. São famílias que vivem com um consumo mínimo diário abaixo de $1. Temos famílias chefiadas por mulheres que estão, ou que essas mulheres têm ao seu cuidado filhos e que não têm uma fonte fixa de rendimento. Temos crianças órfãs de ambos, as crianças que perderam os pais, a mãe e o pai, e vivem com seus avós ou pessoas idosas sem capacidade para o trabalho. E outras crianças que podem estar a vir de famílias funcionais, mas que tenhamos a predominância das questões que aqui o digníssimo subprocurador referiu-se, a algumas crenças de formação de homem, olhando para a prática diária sobre todos os riscos e exposição que as crianças possam passar ao estarem expostas a estes trabalhos, em algum momento perigosos para a sua idade e integridade física.
0: E já agora, senhora diretora, pode comentar aqui um bocadinho um dos aspectos abordados pelo último ouvinte, Rafael, que nos ligou de Vilanculo, sobre crianças que vivem com pessoas idosas e economicamente débeis, situação que faz com que essas crianças tenham de trabalhar para garantir o seu autossustento?
2: Bom, acho que em algum momento estava a referir-me aos programas de proteção social básica. As pessoas idosas vivendo em situação de vulnerabilidade, de pobreza e de vulnerabilidade, que têm ao seu cuidado crianças órfãs, são elegíveis ao programa Subsídio Social Básico. Então, temos este programa direto de assistência a esses agregados familiares através dos nossos programas de proteção social básica.
0: Muito obrigado, senhora diretora Angélica Fulane, diretora da Criança no Ministério do Trabalho, Gênero e Ação Social. Senhor subprocurador-geral, Gimo Tivani, o nosso primeiro ouvinte, Faisal Castigo, perguntava sobre quantos processos relacionados com o trabalho infantil foram tramitados este ano pela Procuradoria no nosso país.
7: Obrigado pelas questões que nos foram colocadas, mas vale a pena partilhar, complementar o que a doutora Angélica, diretora nacional de criança, disse. O Plano Nacional de Combate às Piores Formas de Trabalho Infantil, que é uma diretriz do governo para prevenir, mitigar, eliminar progressivamente a exploração de menores. Dentro deste plano nacional, temos eixos estratégicos. Um deles foca a prevenção e sensibilização, que estamos aqui a tratar dela, que é importante que a sociedade esteja sensibilizada, que conheça, para podermos prevenir este trabalho infantil. Estando as crianças a exercer o comércio ou outra atividade que seja a forma das piores formas do trabalho infantil, encontradas, elas são retiradas e reinseridas, estes menores, no seio da família, dependendo do estudo que tiver sido feito na equipe multissetorial. Isso sublinho que é feito de forma multissetorial, não é só a ação social que faz isso. encontram-se as crianças, trabalham-se com elas, sensibilizam-se e são reinseridas. A reinserção tem a ver com procurar mecanismos no sentido de que esta criança não volte àquela situação em que nós retiramos. E a doutora Angélica já explicou exatamente os pacotes que existem que esta criança pode se beneficiar. Mas também, essa diretriz do governo tem o outro foco estratégico, é a revisão legal. Como sabemos, as leis são dinâmicas, as sociedades são dinâmicas. E, de tempo em tempo, temos que adequar as normas. Como poderão constatar, a quando da revisão da lista das piores formas de exploração infantil, há novas profissões, há novas dinâmicas que devem ser enquadradas. A par disso, há legislação que vai acompanhar estas situações todas. Era só para complementar. Indo às questões que nos foram colocadas, o senhor Faisal pretende saber exatamente quantos processos que foram tramitados no primeiro semestre deste ano. O senhor Faisal, de bom grado, queríamos partilhar, mas nós temos a metodologia de produzir esses dados. Os dados a nível da Procuradoria-Geral são produzidos semestral e anualmente. Os dados trimestrais estão ainda em consolidação para, depois da aprovação pela Procuradoria-Geral, para que possam ser de domínio público, sob o risco de eu avançar dados que não são compatíveis. Mas estando interessado, estando em Manica, cidade de Chimoio, poderá se dirigir à Procuradoria Provincial para solicitar esses dados, que esses dados são públicos, que poderá os ter. Mas também vale a pena sublinhar aqui que o ouvinte Domingos Xunga pretendia saber a criança contratada para vender, para exercer o comércio informal. Que todos nós sabemos, vivemos na sociedade, não há uma formalidade tal, conforme a lei de trabalho dita. Um contrato. Um contrato pode ser prescrito ou um contrato verbal. Desde que este que o contrata, para exercer determinada atividade, exerce determinada atividade e tem que ser remunerado. É que tem que haver um pressuposto, idade permitida para que haja formalidade do contrato. Das várias situações que temos constatado no terreno, é que nem sequer estamos a falar aqui da criança que é dos 0 aos 18 anos. Que muitas das vezes esta mesma criança abaixo de 15, 16, 17, antes dos 18, nem tem consciência de que precisa ter um contrato. E a sociedade aqui, nas nossas sensibilizações, é aqui onde chamamos a sociedade. Se este trabalho infantil não for perigoso, não for prejudicial, é elegível para ser um trabalho digno, que ele está a despender esforço de trabalho e tem que ser remunerado. As remunerações são aprovadas periodicamente pelas classes das funções que existem na República de Moçambique pelo governo. Aí está a baliza. E o que vai exercer? É o teto mínimo. Não significa que o patronato não pode pagar mais. Pode pagar mais desde das condições que tiver, da produção, da produtividade, o préstimo daquele que foi contratado. Mas aqui, estas crianças, se forem a ser contratadas, há várias organizações aqui que a própria lei de trabalho, no artigo 29, que fala da admissão ao trabalho, no número 2, que devem ser ouvidos. Não podem, essas crianças não podem fazer, que tenham a idade inferior a 18 anos, não podem realizar tarefas insalubres, perigosas, ou as que requerem um grande esforço físico, conforme a própria lei define. Mas também devem ser ouvidos, devem ser consultados as organizações sindicais e às organizações de empregadores para que haja esta formalidade. Nas situações não informais, não formais, desculpe, remetem-se aos maus-tratos, ao abuso, à violência. E a Lei 7 de 2008, de 9 de julho, que é a Lei de Promoção e Proteção dos Direitos da Criança, no seu artigo 20, diz o seguinte, vou citar, comunicação de maus-tratos. Número 1. Os casos em que há suspeita ou confirmação de maus-tratos, abuso ou violência contra a criança, devem ser obrigatoriamente comunicadas à autoridade policial mais próxima, sem prejuízo de outras providências legais. Significa que a lei nos impele a que todos nós possamos denunciar. Denunciar para que a autoridade devida possa chamar a responsabilidade ao empregador que contratou a criança.
0: Sim, mas senhor Subprocurador-Geral da República, o ouvinte Domingos Neves, de Chimoio, levantou uma questão relacionada com a exceção que a legislação abre no que tange à idade para a admissão ao trabalho. Quer comentar?
7: Obrigado. Estava a ir mesmo nessa senda. É por causa que estou aqui a falar da idade permitida para o trabalho e aí é essa exceção. Essa exceção dos 15 a menos que 18 anos. Nessas condições permitidas, formalmente. Mas as situações que nós encontramos são contratos precários, quase inexistentes. Essas situações todas cabem a cada um de nós, como elementos que fazemos parte da sociedade, denunciar à polícia mais próxima. Há um outro ouvinte que dizia que vale a pena que, salvo se não foi o Domingos Neves, não, se não foi o Vítor, o ouvinte Vítor, que dizia que a ação social e a polícia têm que trabalhar juntos. Trabalhamos juntos, incluindo com a Procuradoria Geral da República, um dos órgãos do Ministério Público, Procuradorias Provinciais e Distritais, trabalhamos juntos. Essas situações, quem deve avançar? Exatamente, o Ministério Público. E também está na forja, dentro deste eixo estratégico, a regulamentação do trabalho de menores para acomodar todas as preocupações. Como todos sabemos, as leis, quando são elaboradas, há um anteprojeto, o anteprojeto é aprovado pelo Conselho de Ministros, o Conselho de Ministros depois remete à Assembleia da República, a Assembleia da República depois faz as auscultações de vida. E a sociedade vai ser chamada a contribuir dessas todas as realidades que nós encontramos no espaço onde que nós vivemos.
0: Sim, o Plano de Ação Nacional para o Combate às Piores Formas do Trabalho Infantil em Moçambique, 2017-2021, prevê o reforço da atuação do Ministério Público na observância da legalidade, fiscalização e cumprimento da legislação sobre a idade mínima para a admissão ao trabalho. Em poucas palavras, Sr. Subprocurador-Geral, o que é que foi feito até aqui à luz deste plano?
7: Há muita coisa que foi feita, que está sendo feita. Não significa que estamos a elaborar um novo plano. Significa que paramos, porque aquele outro plano já terminou a sua vigência. Não. A sociedade é dinâmica, os assuntos estão a acontecer, continuamos a agir segundo os compromissos que foram traçados. E o Ministério Público age na intervenção principal em assuntos que dizem respeito à criança. O que quer dizer isso? O Ministério Público é advogado da criança em todas as circunstâncias em que haja violação dos seus direitos. Aproxime as procuradorias distritais, provinciais, quer as subprocuradorias, que são regionais, quer a Procuradoria Geral. Aproxime a ação social, aproxime
8: a polícia, os gabinetes de atendimento, são fontes de entrada das denúncias, para que o Ministério Público, por sua vez, faça a sua parte. Existem vários dados. Recentemente, o digníssimo Procurador-Geral da República prestou informe à Assembleia da República. Se forem, é público, podem aceder à nossa página e outras plataformas, no sentido de ir procurar lá dados. Constam lá dados daquilo que o Ministério Público faz. E faz dentro das suas atribuições de competência. E não faz só a nível dos processos a correr em tribunais. Faz também extrajudicialmente. Significa que, mesmo não havendo processo, o Ministério Público está lá para sensibilizar, para atuar, se constatar a situação. E a comunicação social tem contribuído bastante. E agradecemos por isso. As notícias que têm vindo ao ar, ao de cima, que reportam situações de violação dos direitos da criança, é matéria-prima para o Ministério Público, dentro da sua jurisdição, agir, quer na perspectiva criminal, quer na perspectiva civil. Civil aqui, podemos falar do laboral, podemos falar de família menor, entre outras vertentes, para tutelarmos estes direitos violados. É isso que nos oferece dizer.
0: Muito obrigado.
8: E as outras questões, creio que, de alguma forma, terei respondido. Obrigado.
0: Muito obrigado, Sr. Subprocurador-Geral da República, Gimo Tivani. Vamos agora virar as nossas atenções para o Parlamento Infantil, a nível da província de Sofala, aqui representado pelo Presidente Zacarias Monjane. Zacarias, achas que as crianças têm sido envolvidas na definição das estratégias para o combate às piores formas do trabalho infantil ou não são tidas nem achadas?
9: Quanto ao meu ponto de análise, eu acho que não. Porque se formos a ver, as leis já estão lá submetidas, mas até então não há resultado. Isso quer dizer que as leis que foram implementadas não têm resultados satisfatórios, porque em todo Moçambique a situação continua na mesma. As uniões prematuras, a prostituição, nada disso diminui, tudo continua. Por mais que a procuradoria, tanto polícia, ação social tenham uma parceria, não estão lá para consentir o que as crianças querem, não dão esperança, motivação. Não estão nas escolas a transmitir uma informação. Dizer que a informação transmitida pelo governo praticamente é eficiente, mas não é afetador. O que as crianças querem é de uma mensagem transmitida de criança para criança. Neste caso, o que eu quero dizer? Uma mensagem afetadora, uma mensagem impactante, que a criança vai ver que não são somente palavras, mas sim é honestidade, é uma criança ajudando a outra criança. Exatamente. Se o governo estivesse apto ou notasse essas situações, eu acredito que tudo isso já teria um fim ou não seria um caso visível neste caso. Não seria um tema crítico, seria um tema em que vai e volta.
0: O Parlamento Infantil tem desenvolvido atividades relacionadas com a sensibilização das comunidades, particularmente das crianças, em torno do trabalho infantil?
9: Para ser honesto, não existem condições necessárias para isso. Dizer que nem todas as comunidades têm essa informação. Em caso do Parlamento Infantil, está a trabalhar muito mais aqui na Beira, mas o grupo fez os esforços de que nos distritos houvessem lá presidentes e vice-presidentes com que trabalhassem com o pessoal daquele distrito. Só que há muita diferença, porque a análise sentada pelo presidente distrital, a informação que ele vai trazer, por mais que ele traga numa das sessões lá dentro com o Parlamento Infantil, só pode ser discutido, mas nunca será resolvido. porque o governo não implementa condições de fazer visibilidade do parlamento. Neste caso, por mais que nós, como representantes do grupo, tentemos planificar algo, não temos resultado, não temos opções, as condições não são vastas.
0: Quer dizer que a atuação do Parlamento Infantil, em Sofala, neste caso, presentemente, só acontece na cidade da Beira. E nos distritos, onde, como disseste na tua primeira intervenção, o trabalho infantil tem mais visibilidade, o Parlamento não chega lá.
9: Sim, é o que eu quero dizer. Digo isso no sentido de que há lá muitos vogais, neste caso, sendo nós representantes daqui da cidade da Bem, nós tentamos planificar, tentamos implementar documentários com a ajuda da ação social, da própria Assembleia da República, mas por falta de condições do nosso grupo, nós não conseguimos implementar para todo o distrito. Por esta razão, tenho inúmera certeza de que em Moçambique, volta de 80% das crianças não conhecem os seus direitos, porque não estão lá, mesmo o próprio governo não tem as condições necessárias para implementar esse conhecimento, para trazer o conhecimento das crianças que ela tem os direitos, uma criança tem um direito à família, à segurança. Mas o que acontece é tudo pelo contrário. Os adultos violam mais os direitos da criança, a criança não goza dos seus direitos. E quando alguém sentou entre o subgovernador e a diretora, disse que...
0: Muito bem, já ainda voltamos ali, o presidente do Parlamento Infantil em Sofala, Zacarias Monjane. Para já, vamos ao encontro do ponto focal da linha Fala Criança em Cabo Delgado, Arnaldo Portugal. Que dificuldades as organizações não governamentais enfrentam na luta contra as piores formas do trabalho infantil?
10: Bem, muito obrigado. Bem, caríssimo John, importa aqui querer trazer uma reflexão sobre a proposta de regulamento do trabalho de menores. Bem, dentro dela, ela traz a idade mínima, que diz que é proibido o trabalho de menores com menos de 15 anos. Depois vem a exceção de contratá-lo, que também diz que menores entre 15 e 17 anos podem ser contratados, mas é obrigatória a autorização formal dos pais ou representantes legais. Até aí está tudo bem. Depois temos a outra componente, que é carga horária reduzida, que o tempo de trabalho para menores entre 15 e 18 anos não pode exceder a 5 horas diárias e 25 horas semanais. Ora bem, nesta componente, imaginemos nas zonas rurais, aparece um empresário que quer abrir uma machamba e nela quer contratar. E na comunidade sabemos muito bem que há muitas crianças que não vão à escola e por vezes até os líderes acabam aproximando e pedindo para apoiar aquelas crianças, porque o trabalho mesmo no campo, o que sabem fazer é mesmo ir à machamba. Imaginamos um empresário que quer abrir hectares para fazer horta e contrata aquelas crianças. Será que consegue mesmo observar essas 5 horas de trabalho? Será que mesmo um empresário consegue reparar naquela que é a obrigação, A criança deve ir à escola, não pode trabalhar acima de 5 horas de trabalho. Mas isso não acontece. Agora, o empresário deve não contratar as crianças. Por outro lado, ouvimos há pouco tempo que um dos ouvintes disse que na cidade, parece que é em Iambane, pela experiência tem vi, quer dizer, tem o conhecimento de várias pessoas, até se licenciaram porque passaram por aí. Venderam amendoim para comprar caneta, comprar caderno e por fim. Agora, lá no campo, qual é a obrigação do patronato ou de quem contrata? Esta parte é um pouco complicada nas zonas rurais. Agora, indo concreto à pergunta que foi me colocada. Está-se a fazer o trabalho, sim, senhor. Mesmo o digno subprocurador estava aqui a dizer. Está-se a fazer o trabalho, sim, é notório. Mas parece que, pelo número ou índice que nós temos atualmente, tende a regredir, não a progredir. Porque os números são muitos, são muito grandes. Porque dia após dia estamos a ver crianças na rua. Até por então, temos crianças na rua, temos crianças da rua, temos as duas crianças. Porque aqui estava um ouvinte a dizer que aquelas crianças que vendem e às vezes dormem na rua, nas pontes, e tem aquelas crianças que vendem e voltam para casa. Agora, aqui temos que diferenciar. Quais são essas crianças que nós estamos a referir? Estamos a falar de crianças da rua ou crianças na rua? Então, aqui é que preparamos esses dois componentes. Porque, com pena se não, eu não sei se eu estarei a apoiar ou não aquela criança, como o ouvinte disse, que vender o amendoim para comprar caderno para o próprio sustento, dizia que não era tão mal. E aquela criança que vende para sobreviver e dorme na rua. Aí já são dois pontos. Então, há que nós repararmos essas duas crianças. Quando falamos de piores trabalhos infantis, temos essas duas crianças. Temos crianças na rua, temos crianças da rua.
0: Sim, senhor, ponto focal da linha Fala Criança em Cabo Delgado. Por aquilo que aqui foi dito, nota-se que se dá mais ênfase às ações de combate ao trabalho infantil do que à prevenção. Acha que com esta abordagem se pode obter resultados positivos nesta luta que se está a desencadear contra as piores formas do trabalho infantil?
10: Pode-se sim, mas embora leve o seu tempo, pode-se sim. É o que até então está-se a fazer. Em algumas comunidades está-se a sensibilizar e sente-se o efeito. Mas, como a senhora diretora Angélica disse, o fator pobreza é muito relevante. E quando falou há pouco tempo do subsídio para as crianças-chefe ou crianças que são provedores, por acaso nós temos tentado trabalhar nesta vertente, mas tem muitos impasses, porque é um processo e muitas das crianças não acompanham o processo, porque elas querem daqui para aqui. Muitas das vezes, quando nós recebemos esse tipo de criança ou tipo de denúncias, quando nós encaminhamos para a ação social e nós temos aquele componente de, depois de um período, medir o nível de satisfação do utente. Muitas delas já não querem voltar nem a falar com a linha, tanto como ação social, mesmo com a entidade que nós demos como referência. porque elas dizem que não há processo, porque não sei, demorou, porque disseram que tem que aguardar. Então, elas não conseguem, não percebem. É um outro processo que temos que voltar a explicar. Por serem crianças, então, não conseguem perceber que não é denunciou, foi encaminhado e recebeu. Existe um estudo social que é feito. Então, após do estudo social, então, aí vem a fase seguinte. E as crianças não percebem. Então, se calhar aqui precisamos ainda redesenhar como garantirmos aquelas crianças que estão em processo, dar ainda a sensibilização, porque, olha, o processo não é assim. Então, não pensa que denunciou, foi encaminhado e amanhã já tem enquadrado ou já tem o kit. Então, é um processo que vai passando por sensibilização, auscultação, porque no meio dessas crianças, que estão a dizer que são provedor, algumas nem são provedor, fazem-se passar. Então, precisa-se fazer esse estudo social.
0: Quais são os distritos, a nível da província de Cabo Delgado, mais visados nas denúncias sobre o trabalho infantil?
10: Bem, a nossa província, pela dinâmica e pelo curso que está acontecendo na zona norte da província, praticamente as denúncias são um pouco mais limitadas. Então, a zona centro e sul é a que mais faz denúncia, porque a zona norte praticamente passa o tempo com distúrbio, ou porque pessoas estão a correr de um lado para o outro, ou porque há uma incursão. Então, muitas das vezes, as pessoas, nem nós mesmos, nos dificulta fazer trabalho nestas zonas. Então, a zona centro e sul da província de Cabo Delgado é a que mais denuncia casos que tem a ver com trabalho infantil, ou piores trabalhos infantis.
0: Muito obrigado, Sr. Arnaldo Portugal, ponto focal da linha Fala Criança na província de Cabo Delgado. E regressamos à Beira. Sr. Secretário-Executivo Provincial da OTM Central Sindical em Sofala, Bento Gotini, quais são as estratégias que a organização tem para prevenir e combater as piores formas de trabalho infantil?
11: Bom, falando das estratégias para combater as piores formas de trabalho infantil, primeiro,
12: é nós garantirmos que o encarregado de educação tenha uma renda suficiente para que consiga manter esta criança fora dessa situação. E uma das estratégias também que pode-se usar para que possamos reduzir a situação das piores formas de trabalho infantil é a questão de termos capacidade de mantermos as crianças na escola. Há dado momento que o governo havia introduzido a questão de lanches escolares. Isso também seria uma das melhores estratégias para que possamos manter a criança na escola e que ele não ia se meter mais nesse assunto de trabalho. E uma outra estratégia seria as campanhas de sensibilização. Campanha de sensibilização que incluiria as crianças, mesmo a nível das escolas, na sociedade, aos líderes comunitários, nas igrejas, como estava a referenciar o presidente
0: do Parlamento Infantil,
12: Parlamento Infantil, que há informações impactantes, que essas informações, quando são feitas, ou essas palestras, campanhas, são feitas de criança para criança, tem mais impacto. E Se nós levamos adultos para fazer essas campanhas, não é que não são relevantes, são. Mas são mais impactantes se são feitas de criança para criança. Então, e não só, também há necessidade de sensibilizarmos os adultos, sobretudo nas zonas rurais e nas grandes cidades. Um dos ouvintes estava a falar, acho que é de Chimoio, sim, disse que na cidade da Beira prefira-se muito crianças provindo de Caias, Marromeu, por causa do comboio. Isto é verdade. Há adultos, quando chegam ao comboio, estão aí no CFM. E outras crianças não despedem, porque estão a viver sob condições péssimas. Não, fogem de casa para ver se vierem trabalhar na cidade da Beira. A vida vai melhorar. E as outras fogem, além de fugir, os próprios pais. Diz que vai lá ver na Beira, se talvez alguma coisa, se for já trabalhar, poderás mandar para ver se podes também ajudar a nós e os seus irmãos que estão ali. Então, há necessidade de se fazer palestras para essas pessoas, mesmo a nível do CFM. Há aquelas horas que chegam com bolo. Estarem lá, pessoas. Não é legal levar crianças e introduzi-las a trabalhos de piores formas.
0: E a maioria das crianças vítimas do trabalho infantil vêm das zonas rurais.
12: Exato, sim. Vêm de lá. Então, essas atividades, de uma forma coordenada, poderiam trazer impactos para a redução das piores formas de trabalho infantil. E também endurecermos também na questão da fiscalização e penalização. Porque se eu cometo uma infração desta e não sou punido, e o meu vizinho vai fazer, que se eu posso fazer é legal. Vamos sensibilizar, vamos fazer campanha de sensibilização, sim, vamos intensificar atividades da ação social, mas também temos a questão de que um dos ouvintes trouxe. Se nós tirarmos as crianças nessas situações, onde é que são colocadas?
0: Quer dizer
12: acompanhamento?
0: Quer dizer que há necessidade de se fazer um acompanhamento.
12: Exatamente. Temos que fazer o acompanhamento. E o processo de acompanhamento, se é lento, a criança volta.
0: E não resolvemos nada. A quem cabe fazer o tal acompanhamento?
12: É uma do Estado.
0: Sim, mas é uma atividade que devia envolver
12: a todos isso.
0: Várias entidades.
12: Exatamente. Ao Ministério do Trabalho, à Ação Social, à PGR, à Polícia, à própria sociedade, mesmo também aos sindicatos. É nosso papel, nós todos. Temos que fazer acompanhamento. E se eu faço uma denúncia, o meu papel não termina só por denunciar. E se eu denunciei, em que pé está o processo?
0: Portanto, está claro que o combate ao trabalho infantil é tarefa de todos e não apenas de um determinado segmento da sociedade. E foi este então o tema sobre o qual nós hoje falamos no programa Linha Direta, que teve três painéis, o principal em Maputo, constituído pela Diretora Nacional da Criança no Ministério do Trabalho, Ação Gênero e Ação Social, Angélica Fulani. Também esteve em Maputo o Subprocurador-Geral da República, Gimo Otivani. Aqui na Beira, o nosso painel esteve constituído pelo Presidente do Parlamento Infantil a nível da província de Sofala, Zacarias Monjane, e o Secretário Executivo Provincial da OTM, Central Sindical, Bento Gotini. Em Pemba, onde também tínhamos um painel, esteve o senhor Arnaldo Portugal, ponto focal da linha Fala Criança. O Linha Direta teve a moderação de Jorge John e Rogério Matralha se encarregou da sonorização. Bom dia.

0: contribuiu para o fortalecimento da harmonia social e espírito de irmandade entre fiéis da Igreja Católica. Daniel Chapo sublinhou que o caráter do bispo da Diocese de Quelimane, administrador apostólico da Arquidiocese da Beira, inspirava a prática do bem à sociedade.
1: Era um prelado com dimensão humana que transcendia o nosso espaço pátrio. Para nós, os outros, tivemos a sorte, a honra e o privilégio de conviver com ele. Por isso, a sua eterna partida prematura representa uma perda irreparável, não somente para a família religiosa e biológica, mas também para toda a família moçambicana, uma vez que veio tirar-nos o convívio de um cidadão que espalhava vontade e alegria de contribuir para o engrandecimento da Igreja e do nosso país.
0: O chefe de Estado falava ontem em Quelimane no funeral eclesiástico oficial do bispo Dom Osório Sitor Afonso, assassinado no último sábado na Zambésia. A secretária de Estado dos Negócios Estrangeiros e Comunidades Moçambicanas no Exterior, Maria de Fátima Manso, trabalha este sábado na província sul-africana de Cabo Ocidental para se inteirar da situação dos moçambicanos afetados pelos ataques xenófobos. Eduardo Figueirão.
2: Maria de Fátima Manso vai estar no município de Mossel Bay, onde cerca de 1000 moçambicanos foram forçados a regressar ao país após os ataques violentos registrados no final de maio último. Destes, pouco mais de 600 foram repatriados pelo governo moçambicano. Nos mesmos ataques, em Mossel Bay, morreram 6 moçambicanos. Esta sexta-feira foi trasladado para Moçambique o corpo de uma das vítimas, estando em curso o processo de trasladação das restantes. Ainda este sábado, Maria de Fátima Manso vai deslocar-se ao município do Cabo das Agulhas, onde 23 moçambicanos, incluindo 9 menores, estão num centro de acomodação a aguardar os procedimentos para serem repatriados. Rádio Moçambique, Eduardo Figueirão, Joanesburgo.
0: Mais de 2000 famílias carenciadas vítimas de cheias deste ano recebem assistência alimentar providenciada pela organização não-governamental Visão Mundial nos distritos de Guijá e Mabalane, em Gaza. Rogério Maded.
3: São famílias, na sua maioria, constituídas por idosos, pessoas com deficiência, crianças e mulheres grávidas, que recebem uma cesta básica composta por arroz, feijão, óleo de cozinha e sal. Para o distrito de Guijá, são no total 1.300 famílias que estão sendo assistidas, das quais 280 receberam apoio alimentar esta sexta-feira na comunidade de Gumbani, posto administrativo de Nalazi. O chefe do posto administrativo de Nalazi, em Guijá, António Machava, diz que esta assistência vai minorar o espectro da fome resultante dos danos provocados pelas cheias no setor agrícola na região.
4: Significa uma conquista muito grande, dado que esta população vem sofrendo desde o mês de janeiro até cá, resultado disso das chuvas que caíram a montante e puderam destruir quase todas as culturas em campo.
3: Ecos do ato de distribuição de apoio alimentar às vítimas das cheias, esta sexta-feira, na comunidade de Gumbani, posto administrativo de Nalazi, distrito de Guijá, em Gaza. Rogério Maded, em Xaxai.
0: O INAME prevê a ocorrência de ventos com rajadas fortes até 60 km por hora e que poderão agitar o mar e gerar ondas com alturas até 4 metros a sul do paralelo 23 graus sul a partir de hoje. Adicionalmente, prevê-se que os efeitos do vento sejam sentidos nos distritos costeiros das províncias de Maputo, Gaza e sul de Inhambane. Face a esta previsão, o INAME recomenda a tomada de medidas de precaução e segurança, principalmente para a navegação marítima. Na atualidade internacional, pelo menos 17 pessoas morreram hoje após homens armados terem disparado sobre agricultores no estado de Zamfara, noroeste da Nigéria. Os criminosos que circulavam de moto abriram fogo contra agricultores que trabalhavam em campos agrícolas numa aldeia isolada de Goronamai. Além dos 17 mortos, outras 5 pessoas ficaram feridas. E foram as notícias das 11 horas, próximas às 12 horas e 30 minutos, no Jornal da Tarde.

a Constituição da República de Moçambique consagra a igualdade entre homens e mulheres como um princípio fundamental do Estado de Direito Democrático.

0: moçambicano. A experiência, porém, obriga-nos a reconhecer que a lei escrita e a realidade vivida ainda não coincidem na medida exigida pela nossa Constituição da República, a nossa lei-mãe. As mulheres continuam a enfrentar obstáculos específicos e desproporcionais no acesso à justiça, desde barreiras económicas, culturais, geográficas e, não raramente, barreira dentro do próprio sistema de administração da justiça. As vítimas da violência doméstica e da violência baseada no género continuam, em muitos casos, a ver seus processos arrastados, minimizados ou arquivados, sem resposta adequada. As mulheres em zonas rurais continuam a enfrentar sistemas de resolução de conflitos que, por vezes, reproduzem desigualdades que a lei pretende combater. Uma forma de justiça que não coloca a igualdade do género, as pessoas com deficiência, a proteção dos alimentos devidos a menores, as crianças em conflito com a lei, os idosos e as comunidades mais vulneráveis no seu centro, não é uma reforma completa. É uma reforma que perpetua as desigualdades que pretende corrigir.
1: Presidente da República, Daniel Chapo.

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3: 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Para trás, os nossos compromissos comerciais. Renovamos os votos de uma ótima sintonia à nossa emissão, referente a este sábado, dia 13 de junho de 2026. Já a seguir, Turma da Alegria.

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1: Estimado ouvinte, muito bom dia. Esta é a Rádio Moçambique Estúdios em Nampula, emissão em português, frequência de 765 quilociclos por segundo, na banda de 392 metros em onda média, para a cidade de Nampula e arredores. Chegamos através do 90.0. Vamos chegar com um pouco de música e dentro de poucos instantes traremos programa previsto para hoje, dia 13 de junho do ano 2026. Votos de uma excelente recepção. Bom dia, continue conectado à maior estação de rádio.

0: deixamos a música para convidar o ouvinte de Palmo e Meio a estar atento. Cheque dentro de instantes a transmissão do clube de a malta toda em clube da pequenada.
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0: ouvinte, muito bom dia! Estamos aqui no programa Entre Nós PPAJ com a nossa convidada. Mas antes de avançar do programa, eu sou Maria Danina e ora Carlos, estamos na apresentação do programa. Nosso mano Abdul está lá na caixa de som para fazer animar a nossa festa aqui nos estúdios. E nada mais nada menos que o nosso tio Gildo na coordenação da malta.
1: E sem esquecer dos títulos do Fundo das Nações Unidas para a Infância, UNICEF.
0: E cá nos estúdios, vamos abordar aqui um tema muito relevante para a nossa sociedade, não é, Yora?
1: Sim.
0: Que é o porquê que a caridade é considerada importante na vida humana. Mas antes daqui abordarmos, só de anunciar que cá nos estúdios também estamos com a nossa convidada. Não é isso, Yora?
1: Sim.

0: com a nossa convidada Mariama Caroa,
1: que vai aqui deixar o seu parecer acerca do tema, para passar a informação que ela tem para vocês, os nossos ouvintes. Sem esquecer, também temos o nosso Vox Pop, temos aqui também a nossa rubrica Tu Sabias, temos vários entretenimentos e daqui a pouco vamos abrir a linha para o teu amigo ouvinte poder juntar-te a esta festa.

Amigo ouvinte, se queres participar do nosso programa, liga ou manda mensagem para o número 87-42-61-76-7. Repito, 87-42-61-76-7. Tens de lembrar ao amigo ouvinte que hoje estamos a falar de um tema muito interessante que tem lá acontecido na nossa sociedade, que é por que a caridade é considerada importante na vida humana. Amigo ouvinte, ligue para poder participar do nosso programa.

0: instantes vamos à nossa rubrica Tu Sabias, onde será abordado sobre o trabalho infantil.
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2: Olá, amigo ouvinte, seja bem-vindo a mais uma rubrica Tu Sabias. E hoje quem te fará companhia sou eu, Aissatou Modibo, e o nosso tema de hoje é o trabalho infantil. Sabias que o trabalho infantil é qualquer atividade laboral realizada por crianças e adolescentes abaixo da idade mínima permitida por a lei, prejudicando seu desenvolvimento físico, psicológico e social?

Amigo ouvinte, sabias que ontem, dia 12 de junho, foi o Dia Mundial contra o Trabalho Infantil? O conceito de trabalho infantil pode ser definido como trabalho que priva as crianças da sua infância, dignidade e segurança, e que é prejudicial ao seu desenvolvimento físico e mental. A Assembleia Geral das Nações Unidas adotou uma resolução que declara 2021 como o Ano Internacional para a Eliminação do Trabalho Infantil, tendo como objetivo erradicar o tráfico de seres humanos e a escravidão moderna. Se conheces alguma criança vítima de violência, contacte-nos pela linha de apoio à vítima 116. Linha Fala Criança. Meu nome é Aissete Modibo e essa foi a nossa rubrica no Tu Sabias Que. Espero que tenhas gostado e até a próxima, amigo ouvinte.

0: coisas, amigo ouvinte. Elvia de Maria é o meu nome e neste momento encontro-me na residência do governador, onde a plataforma de participação do adolescente jovem realizou uma visita de cortesia em celebração da quinzena da criança. E nesta humilde casa, nesta humilde residência, estiveram presentes a televisão de Moçambique, o Parlamento Infantil, os continuadores, também a plataforma de participação do adolescente jovem esteve presente neste convívio. Agora vamos ouvir o sentimento dos meninos que participaram deste almoço, desta visita, desta comemoração ao Dia da Criança. E eu vou começar mesmo com um amigo. Olá, o teu nome?
1: Shenise.
0: Shenise, qual foi o sentimento de estar aqui hoje?
1: Eu me sinto feliz, alegre por estar aqui neste grande lugar com a nossa mamã e o nosso papá, os governadores da província de Nampula. Me sinto honrada porque é pela primeira vez a chegar nesse lindo lugar.
0: E gostou da recepção da mamãe Nazira e falou tudo que preocupa a criança da província de Nampula?
1: Claro, nós falamos daquelas que são as preocupações da criança e da província de Nampula, porque a criança em Nampula, sim, tem várias preocupações. Uma das preocupações é que as crianças do Parlamento Infantil não têm um lugar em que as crianças se sintam confortáveis de expressar os seus sentimentos, então... Foi um dos pontos que nós tocamos com a mamã Nazira.
0: Bom, alguma coisa a dizer para o amigo ouvinte?
1: Sim, tem algo. Meu amigo ouvinte, eu tenho uma mensagem para ti. Não desista de estudar, porque você, se estudar, você será alguém no futuro. E se você não estudar, você será considerado lixo. Então estude, porque você é o futuro da nação.
0: Obrigada. E vou conversar com mais uma amiga. Ela que vem do grupo do Clube Roda Viva da TVM. Ela que é apresentadora do Palmo e Meio. Olá, o teu nome?
2: Meu nome é Ionara da Graça. Estou muito bem honrada.
0: E poderia dizer-nos como é que se sente em participar deste encontro?
2: Muito honrada, feliz e também com um pouquinho de nervosismo, mas supera-se.
0: Por que o nervosismo?
2: Estar com alguém importante é um desafio.
0: É verdade. E tu tiveste a coragem de encarar.
2: A coragem não é algo que se apanha, é algo que se sente.
0: Ok, tudo bem. E como é que foi a convivência por um instante com a mamãe Nazira? Será que falaste tudo?
2: Falei tudo e gostei.
0: E gostaste? E qual é a mensagem que deixas para o amigo que nos ouve agora?
2: A mensagem que eu deixo é que não desistas de estudar, ainda há um futuro para ti e considere os teus pais e teus amigos, porque um dia podem te levar além.
0: Obrigada. E agora vou conversar com a mana Yumina. Ela que é membro da plataforma de participação do adolescente jovem. Bom, mana Yumina, qual foi o teu sentimento de estar aqui hoje?
3: Bom, muito bom dia, boa tarde, boa noite, não sei qual é a hora. Mas, primeiramente, o meu sentimento de estar aqui é de profunda alegria, porque nós estamos aqui e sentimos que somos os representantes das crianças. Porque estar nesta casa significa que nós somos um certo grupo privilegiado para poder falar e temos a oportunidade de expressar tudo aquilo que a criança sofre na nossa sociedade. Há gente que nem sabe o que tem dentro desta Casa Branca, mas nós fomos aqueles escolhidos para poder estar aqui, para poder falar em primeira mão com a mamã Nazira sobre as dificuldades que cada criança enfrenta, não só na cidade de Nampula, como também em toda a província de Nampula. Então é de profunda felicidade e dizer que as crianças foram bem representadas.
0: E tivemos um momento de conversa com a mamã Nazira. A mana Yumina falou tudo ou faltava alguma coisa? E como é que a mamã Nazira recebeu as tuas palavras?
3: Bom, primeiramente agradecer a mamãe Nazira, porque é uma pessoa muito boa, uma pessoa muito carinhosa, uma pessoa muito compreensiva, uma pessoa muito, mas muito aberta.
0: Uma verdadeira mãe.
3: Uma verdadeira mãe. Por isso que é a primeira dama da província, não tem como. Uma verdadeira mãe que está de ouvidos abertos para ouvir cada preocupação das crianças. Então, é isso que mais me surpreende nela. Dizer que, bom, não foi possível dizer tudo, tudo assim que nos preocupa, mas eles que são os principais problemas. Estamos a falar no setor da educação, o setor sobre a segurança da criança, são principais assuntos que nós tratamos hoje.
0: Obrigada. Amigo ouvinte, agora vou conversar com a primeira dama da província, a mamã Nazira, e ouvir dela o seu sentimento em estar com essas crianças e como é que surgiu essa ideia tão maravilhosa. Mãe Nazira, bem-vinda. E os nossos amigos querem ouvi-la.
4: Bom, a ideia é porque estamos no mês da criança, mas para mim todo ano é ano da criança. É claro que este mês fazemos mais atividades, temos mais motivação, mais inspiração. Então a ideia era mesmo de estar com estas plataformas todas, ouvir as vossas vozes e conhecer também. Já estou aqui na província há mais de um ano e precisava mesmo de estar convosco e fazer esta festa, e foi muito, muito bom para mim.
0: Quase 2 horas com a pequenada, deu para libertar a criança que está dentro.
4: É verdade, é verdade. Na realidade, todo adulto tem uma parte da criança, mas eu, mais do que todos os adultos, como sabem, eu tenho esta inclinação pelas crianças. Sou médica pediatra, mas também sou avó. Estando convosco, é como se estivesse com os meus netos, os meus filhos. Foi um dia muito agradável, sobretudo por ver tanta criança cheia de talentos, com vontade de expressar as suas vontades, de passar as mensagens, de mandarem recados para mim. Então fiquei com muita responsabilidade. Foi um dia realmente muito bom, de muita alegria, mas também fiquei com muitas responsabilidades, porque recebi muitas, muitas mensagens para dar continuidade àquilo que são as vossas lutas, àquilo que são as vossas inspirações, aspirações e, sobretudo, as vossas expectativas. Então, é muita responsabilidade.
0: É verdade, mas é o que uma mãe faz para os seus filhos. Bom, estamos no mês da criança, e qual é a mensagem que deixa para as crianças que nos ouvem agora ou os próprios pais que nos ouvem agora?
4: Para mim, eu sempre mando esta mensagem: a criança é que deve brincar. Então, crianças, brinquem, sonhem, mas acima de tudo, estudem, porque só estudando é que vão alcançar os vossos sonhos. Então, é esta a mensagem que eu sempre passo. Para os pais, é a mesma mensagem: apoiem os filhos, ouçam as crianças, porque eles têm voz. E eu tenho a experiência dos meus filhos, que agora já me deram netos, mas tenho outras crianças que são crianças que eu acolhi, que estão nesta fase. E pela experiência e as mensagens que eles passam para mim, eles querem ser ouvidos e temos que ouvi-las. Porque só estar a dizer isto, façam aquilo, não é suficiente. É preciso ouvir delas também.
0: Bom, muito obrigada.
4: Obrigada eu.
0: Amigo ouvinte, e assim termina a nossa reportagem. Cheio de alegria, entusiasmo. Estamos no mês da criança, na semana da criança. Eu sou Elvia da Maria. Tchau, tchau.

0: Este foi o Vox Pop feito pela nossa Elvia da Maria. Muito obrigada por nos deixar aqui a saber sobre o que aconteceu na casa do nosso governador daqui da nossa província. De lembrar, amigo ouvinte, que o Tu Sabias de hoje foi retratado sobre trabalho infantil. Dizer que trabalho infantil é crime para quem pratica. Isso rouba a infância da criança, rouba a escola da criança, rouba o futuro da criança. Criança tem que estudar e brincar, não trabalhar. Proteger a criança é dever de todos. Sem esquecer que hoje estamos a falar sobre a caridade, não é isso, Yora?
1: Sim, Mara
0: Que Maria. A caridade não é só dar dinheiro, é olhar e agir. E perceber que o irmão está com fome, está com frio, está triste, e fazer qualquer coisa para ajudá-lo. Isso sim é um ato de caridade.
1: E existem alguns tipos de caridade. A caridade do tempo. Sentar e ouvir a tia que está sozinha. Ajudar o vizinho a carregar água. Ensinar algo para quem não sabe. Tempo é o bem mais caro hoje.
0: É verdade. É necessário disponibilizar o tempo para podermos fazer um ato de caridade para os que precisam, né? E agora estamos aqui nos estúdios com a nossa convidada. Olá, bom dia.
2: Bom dia.
0: Apresenta-se, por favor.
2: Eu respondo pelo nome de Moarehema Budukaroa.
0: Moarehema. Hoje estamos a falar sobre um tema muito interessante, que por que a caridade é considerada importante na vida humana?
2: Eu acho que falar sobre a importância da caridade para o ser humano é falar sobre uma das atitudes mais transformadoras da vida. É um mundo cada vez mais acelerado que nós nos encontramos, individualista e marcado por indiferenças e muitas outras coisas. Eu acho que a caridade surge como um convite ao cuidado, à empatia e ao amor ao próximo.
1: Sim. E Moarehema, como a caridade pode mudar a vida de quem recebe ajuda?
2: Eu acho que a caridade pode mudar a vida pode mudar muitas vidas, na verdade, de diferentes formas. Porque sendo ela uma das maneiras de ajudar a muitos necessitados que temos agora nas cidades, e não só nas cidades, como ao longo do nosso país, né, ao resto do país, eu acho que é uma maneira muito boa de ajudar. Pode-se fazer muitas formas de caridade e também é importante fazer caridade.
0: E quem pratica caridade, será que recebe um benefício? Se recebe, quais são os benefícios?
2: Para mim, praticar caridade é o benefício que pode-se receber, o melhor benefício é, como é que eu posso dizer, a compaixão, o bom agrado ou a alegria de saber que acabaste ou acabou por mudar a vida de alguém, por dar alguma coisa ou por doar, seja dinheiro, roupa, alimentos e qualquer outra coisa, também material escolar serve. Então, a alegria de saber que acabou ajudando alguém já é uma recompensa muito grande.
0: É mesmo uma recompensa, porque nos dias de hoje pensam que a recompensa que alguém que pratica caridade pode ter é a mesma pessoa que ele ajudou voltar a ajudar, mas eu acho que se manifesta de forma muito diferente.
2: É verdade.
0: Que foi essa que você acabou de deixar aqui para nós.
1: Moarehema, a caridade envolve apenas dar dinheiro? Ou existem outras formas de praticá-la?
2: Na verdade, existem diversas formas de praticar caridade. E, como eu já tinha dito antes, ela pode ser praticada doando comida, doando alimentos, tanto também doando dinheiro, material escolar, roupas e várias outras coisas. Mas eu acho que também para algum, vou entrar agora em particular aos mais novos, que tem aquelas crianças que não conseguem ir à escola todos os dias. Então, ensinando a elas ou tendo pessoas que reúnem aquelas crianças e acabam dando alguns ensinamentos escolares para elas, eu acho que já é uma grande forma de caridade.
0: Grande, grande mesmo. E como é que os pequenos atos de bondade podem impactar uma comunidade?
2: Na verdade,
0: são vários pequenos atos que impactam a comunidade, né? nós ao fazermos a caridade, visto que a comunidade é um sítio de vários problemas, de várias dificuldades, e nós, como atores da caridade, podemos fazer algo para tentar minimizar esse tipo de ato lá na sociedade. E quais são esses atos que nós podemos fazer para poder minimizar ou impactar a sociedade com a nossa bondade?
2: Esses atos incluem respeitar, sim, ter mais compaixão com o próximo, ajudar quando o próximo precisa de ajuda, não ser tão rude com as pessoas que estão ao seu redor, porque eu acho que isso é uma das coisas que menos nos impede de fazer caridade hoje em dia.
0: E quando o nosso vizinho lá não tiver o que comer, nós podemos dar a ele sem esperar nada em troca, claro.
2: É verdade, até porque quando nós damos a ele, Deus sabe que nós estamos a dar aquilo de coração, e que amanhã podemos ser nós também, e ele pode nos ajudar.
1: Sem precisar de nada em troca.
2: É verdade.
1: Quando falamos de dar, da caridade, tem, às vezes tem aquilo que das pessoas que falam, eu vou dar porque aquela pessoa está a precisar, e tem aquelas pessoas que se sentem obrigadas a dar. E qual é a diferença entre dar por obrigação, ajudar por obrigação e ajudar por amor ao próximo?
2: No meu ponto de vista, eu acho que ajudar por obrigação acaba tirando toda a essência de fazer caridade. Porque caridade é mais sobre fazer com o coração aberto, sem estar com receio ou sem hesitar em dar alguma coisa a alguém. Já quando nós fazemos caridade, entre aspas, por obrigação, acaba sendo algo que eu acho que eu já não considero caridade quando é por obrigação. É porque foi por obrigação mesmo, a pessoa fez por fazer. Já quando é caridade, é porque nós estamos a dar de mãos abertas, com o coração prontos a acolher tudo, todas as dificuldades, e prontos a ajudar a qualquer situação que aconteça.
0: Por exemplo, quando nós estamos a passar ali pelas ruas, encontramos aqueles senhores lá sentados, com mãos assim estendidas, a pedirem qualquer coisa para a sua alimentação, e tu passas e sentes tipo, epa, está-me a olhar, vou-lhe ajudar, enfim. Isso aí é por obrigação, e por amor é simplesmente você passar e sentir que tenho que ajudar.
2: Tenho que
0: fazer o bem para as pessoas. E de que maneira a caridade fortalece as relações entre as pessoas?
2: Eu acho que fazer caridade pode fortalecer relações, porque nós somos boas pessoas quando somos pessoas que fazem caridade, que ajudam o próximo. Nós acabamos nos unindo muito mais e temos criado mais uma conexão mais forte entre nós. Já quando nós fazemos aquilo por obrigação, no meio das pessoas que fazem de coração aberto, nós somos meio que a ovelha negra da situação.
0: Verdade. Os bruxos.
2: Nós acabamos sendo a ovelha negra da situação, o que não acaba sendo uma imagem ou uma coisa tão boa assim na sociedade, porque em algum momento, mesmo que as pessoas de coração aberto, elas queiram ajudar o próximo, alguma coisa, quando eles olham para a ovelha negra, eles provavelmente vão tentar se distanciar para não serem contaminados. Então, eu aconselho a fazer caridade sempre do coração aberto. Se acha que não tem como fazer, não se preocupe, pode fazer outro dia. Não tem problema. Mas será sempre bom fazer caridade do coração aberto e não a hesitar ou com um receio.
0: Sim, com um ressentimento, com um nervosismo.
2: Exatamente.
1: E como é que a caridade pode contribuir para reduzir desigualdades sociais? E como é que pode reduzir essas desigualdades?
2: Nós, quando vamos doar alguma coisa, nós queremos que a pessoa que está a ser doada suba de nível, em outras palavras, que a pessoa suba de nível, que a pessoa saia daquela situação difícil. Então, quando nós estamos a doar, provavelmente saindo daquela situação difícil, é quando a pessoa já está a evoluir mais, e aquilo ajuda muito, porque se todos nós ajudarmos uns aos outros, fazemos caridade uns aos outros, todos nós vamos acabando subindo ao mesmo nível e sendo melhores cada dia mais.
0: Sim, e como é que uma pessoa pode praticar a caridade no dia a dia, mesmo tendo poucos recursos?
2: Isso já depende de cada pessoa. Cada pessoa pratica caridade com o que tem. Pode ser, como eu já tinha dito das outras vezes, alimentação, ajuda com alguns ferimentos, por exemplo, tem os postos de saúde nos bairros. Também pode ser com algumas roupas, doação de roupas. De qualquer forma, pode doar, pode fazer-se caridade.
0: Sim, muito obrigada, Maria Rema, que nos deixaste aqui a saber muito sobre a caridade. Dizer que, para amigo ouvinte, para dar não precisa ter muito, não é isso?
2: É verdade.
0: Para fazer o bem não precisa ter muito. Com aquilo que tu tens, tu podes mudar a vida de uma pessoa.
1: E também nos ensinaste a compartilhar, a dar de coração aberto, a não fazer as coisas por obrigação. E espero que o amigo ouvinte lá de casa também saiba dar, não por obrigação, ou porque sabendo que o fulano está a precisar, eu vou dar por obrigação, não. Eu espero que o amigo ouvinte tenha aprendido a dar de livre, espontânea vontade e de todo o coração. Muito obrigada. Esperamos por ti.
0: E
1: na próxima.
0: E dizer aqui, amigo ouvinte, que nós temos que fazer muito a caridade do coração. Não podemos julgar, temos que perdoar, sorrir para quem está cabisbaixo, tratar com respeito, até quem trata mal. Para ti, tu tens de tratar com respeito, porque isso muda o dia de alguém.

0: caridade é mais que doar bens ou recursos.
1: É oferecer parte de si mesmo.
0: É um gesto silencioso que aquece corações sem esperar reconhecimento ou retorno.
1: Quando praticamos a caridade, plantamos sementes de esperança que podem florescer em lugares onde apenas dor ou necessidade. Bem, amigo ouvinte, este foi o programa de hoje do Entre Nós para o PAJ. Estive na companhia de Maria Danina e Ora Carlos na apresentação. A nossa Moana Harema aqui, que foi a nossa convidada de hoje. E o nosso Moana Abdul Carlito esteve aí na caixa do som a mexer, a mexer, a mexer, a nos fazer animar. E nada mais, nada menos que o nosso tio Gildo, que é o nosso coordenador. Bem, amigo ouvinte, este foi o programa de hoje. Tchau! E até a próxima!

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1: Estimado ouvinte, muito boa tarde. São neste preciso momento em todo o território nacional 12 horas, de imediato ao estúdio número 3 para a apresentação das notícias das 12, na voz de Vitorino Pedro Cumbucano. Boa tarde.

personalidades políticas e religiosas do país e não só. Após a missa, o corpo de Dom Osório Sitor Afonso será levado ao cemitério do clero, junto ao seminário propedêutico Mater Apostolorum, onde será sepultado. O setor da educação no distrito de Monapo, na província de Nampula, reintegrou este ano à escola 255 raparigas que estavam em uniões forçadas. O diretor do Serviço Distrital de Educação, Juventude e Tecnologia de Monapo disse que alguns autores das uniões prematuras foram julgados e condenados e outros fugiram das suas comunidades. Faruco Musa destaca a detenção recentemente de um líder comunitário que teve união forçada com uma rapariga. As raparigas reintegradas na escola receberam apoio de alguns parceiros e do projeto Toda Rapariga é Capaz em material didático e outro para a escolarização. O setor de desenvolvimento territorial e ambiente na Pula destaca a necessidade de engajamento da liderança comunitária nas ações de combate às queimadas descontroladas na província. Atualmente, as queimadas descontroladas são registradas um pouco por todos os distritos, segundo deu a conhecer a diretora deste setor, Delfina Faume, que descreve de preocupante o fenômeno. A dirigente diz que as queimadas descontroladas continuam a empobrecer os solos na província, por isso mesmo as comunidades devem estar consciencializadas sobre este e outros riscos. Foi lançado na tarde desta sexta-feira na cidade de Nampula o vídeo da música recriada em homenagem ao cantor Messias Carlos Cachela, conhecido artisticamente por Reflex Bigodão, 12 anos após a sua morte. O ato promovido pela Organização da Juventude Moçambicana no distrito de Nampula juntou diversas personalidades, entre políticos, artistas e amigos do Reflex Bigodão. Falando à imprensa, o secretário da OJM no distrito de Nampula, Abdurrahman Hati, disse que o gesto visa reconhecer os efeitos do malogrado, prestando solidariedade à família e celebrando a sua carreira, de modo a eternizar o seu contributo na cultura moçambicana. No desporto, o Ferroviário e Padaria Ahani Futebol Clube, ambas equipas de Nampula, ainda não perderam pontos no Campeonato Provincial de Futsal e ocupam os dois primeiros lugares da tabela classificativa. Nos jogos referentes à terceira jornada da competição realizados na noite do último domingo, forneceu o seguinte quadro de resultados. O Ferroviário de Nampula goleou as Construções Auro por 15-4 e a Padaria Ahani venceu a Mosnaf de Nacala por 5-4. A União Desportiva de Nampula, 7. AMSS Futebol Clube, 1. Moala Expansão, 3. Onena Futebol Clube, 6. Atolite de Guiné, 3. DMS Logística, 1. Ao pedido da Academia Militar, foi adiado para uma data a anunciar o jogo entre esta equipa e o Grupo Desportivo Chicomo. Pontuamos as notícias das 12. Escute estas e outras informações às 3 horas no Jornal de Nampula. Até lá, continua a Salduma. Boa tarde.

Muito boa tarde, estimado ouvinte. Às 13 horas, o desenvolvimento destas e outras notícias, tal como viu em instantes. Vamos ficar com o compasso de espera até que estejam criadas as condições para a transmissão do programa Uma Data na História.

0: já temos condições para a transmissão do programa Uma Data na História. Votos de uma excelente tarde.
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2: 13 de junho, Dia Mundial de Consciencialização do Albinismo.

O Dia Mundial de Consciencialização do Albinismo acontece anualmente a 13 de junho. Celebrado pela primeira vez em 2015, o dia foi proclamado pela ONU, Organização das Nações Unidas, para divulgar informações sobre o albinismo e evitar a discriminação contra os albinos, combatendo ao mesmo tempo a sua perseguição. Celebrar as conquistas das pessoas com albinismo é outro objetivo desta data. O albinismo é uma anomalia pigmentar que se caracteriza pela falta de melanina, pigmento responsável pela cor da pele, do cabelo e dos olhos. Esta falta de pigmento causa várias alterações, como a pele, cabelos e olhos claros. O albinismo não é considerado uma doença, mas podem surgir problemas na visão e haver mais risco de cancro de pele nos albinos. Cerca de uma em 18 mil pessoas no mundo têm um tipo de albinismo. O albinismo pode afetar pessoas de todas as raças. Contudo, em África, o albinismo é mais frequente e problemático. Dados da ONU mencionam que centenas de pessoas com albinismo, na sua maioria crianças, foram atacadas, mutiladas ou mortas em pelo menos 25 países africanos. Foi para combater este mal que a Organização das Nações Unidas decidiu criar o Dia Mundial de Consciencialização do Albinismo, que hoje se assinala.

0: Junho de 323 a.C. morria Alexandre Magno, o Grande. A 160 quilômetros a sudoeste de Bagdad, jazem nas ruínas da Babilônia, a capital intelectual e religiosa da Mesopotâmia, os restos mortais de Alexandre Magno, o Grande. Alexandre estava destinado à grandeza desde a nascença, em 356 a.C., no palácio de Pela, na Macedônia. Apesar da sua data exata de nascimento não estar confirmada, as lendas contam que nesse dia o templo de Artemisa incendiou-se, sinal de que Alexandre cresceria para a grandeza. Filho do rei Filipe II e da rainha Olímpia, princesa do Épiro da Grécia, cedo se destacou como um rapaz inteligente e corajoso. Foi o maior conquistador da história ocidental. Em apenas 11 anos de marchas e combates nos mais variados territórios, controlou uma extensão de terras equivalente ao tamanho da Europa Ocidental. O império ia dos Balcãs até a fronteira da Índia, do Mar Cáspio até o Mar Mediterrâneo. Nunca mais nenhum outro general, nem César, nem mesmo Napoleão, que o imitaram, conseguiram repetir o feito. Não se sabe até hoje se foram as influências que recebeu do filósofo Aristóteles, que muito lhe ensinou sobre um possível rei filósofo, governando o Império Universal, ou se ainda teriam sido os discursos inflamados do orador Isócrates, morto em 338 a.C., a favor de uma guerra contra a Pérsia, que fizeram de Alexandre Magno um conquistador. O que parece ser certo é que o jovem Alexandre da Macedônia, tornado rei, precocemente, aos 20 anos de idade, sentiu a encarnação de Aquiles, o maior dos heróis gregos, missionado pelos deuses olímpios para colocar abaixo o Império Persa. O próprio pai, o rei Filipe, assassinado em 336 a.C., sabia que aquela águia audaz não se satisfaria com uma pequena Macedônia, recomendando-lhe que cavasse um outro reino para si na vastidão da Ásia. A tarefa era titânica, digna de Hércules. O Império Persa, fundado por Ciro no século VI a.C., era um colapso que se estendia no Vale do Rio, indo até ao Egito e ao Mediterrâneo Oriental. Milhões de indivíduos e centenas de povos viviam à sombra do trono do grande rei instalado em Persépolis. A Macedônia não era nada diante de tudo aquilo. Todavia, Filipe legou ao filho a mais perfeita máquina de guerra que a antiguidade conheceu, a falange macedônica, só superada século e meio depois pela legião romana. Disciplinada, móvel e muito bem encorada, foi a precursora das modernas divisões blindadas da Segunda Guerra Mundial. No ano 334 a.C., Alexandre, ao atravessar o estreito de Helesponto, que separa a Europa da Ásia, deu início à impressionante aventura. Criou para si a imagem de vingador dos gregos, um novo Aquiles, o herói que continuaria a guerra contra a Troia, agora representada pelo Império Persa. Ariano de Nicomédia, um dos seus biógrafos, aplicou-lhe o adjetivo de Fotos, Alexandre Fotos, alguém dotado de ambição insaciável, curioso por conhecer as fronteiras do mundo, por desbravar o desconhecido. Em 11 anos de combates ininterruptos, conseguiu dominar uma área de 3.800.000 km², extensão que englobava a Albânia, nos Balcãs, até Punjab, na Índia. Neste novo império greco-asiático, dito helenístico, Alexandre fundou mais de 80 cidades, entre elas a que se tornou a joia da coroa, a magnífica cidade de Alexandria, no delta do rio Nilo, cujo plano urbano ele mesmo desenhou no ano 332 a.C. tornou-a rival de Atenas como o centro da sabedoria e parece ter sido lá contemplado o delta do rio Nilo, que ele disse aos seus homens que no seu império não haveria mais macedônios, gregos ou persas, mas sim e somente seres humanos. Depois de muitas peripécias e perigosas travessias em desertos e de ter assaltado as fronteiras da Índia, Alexandre deixou-se tomar pelos ares orientais, imaginando-se o filho de Deus. Morreu na Babilônia aos 32 anos de idade, padecendo de febre e de exaustão física. Após a morte de Alexandre o Grande, o império acabou desagregando. As importantes regiões da Pérsia e da Índia reconquistaram as suas independências. Em uma data na história, recordamos hoje o Dia Mundial da Consciencialização do Albinismo, que se assinala anualmente a 13 de junho. Falamos igualmente da morte de Alexandre Magno, o Grande, maior conquistador da história ocidental em 323 a.C. A redação do texto foi de Dalila Miquidade, teve a sonorização de Musa Gigalibo e a locução de Rosa Maciel.
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0: Boa tarde, estimado ouvinte. São 12 horas e 16 minutos. Tempo para ficar com informações de utilidade pública.
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3: São 12 horas e 30 minutos.
4: Saudações, seja bem-vindo ao Jornal da Tarde da Rádio Moçambique. Incêndio de grandes proporções consumiu hoje um armazém de produtos alimentares no SPAR da Matola, província de Maputo. Mais de 2 mil famílias carenciadas, vítimas das cheias deste ano, receberam assistência alimentar providenciada pela organização não-governamental Visão Mundial nos distritos de Guijá e Mabalan, em Gaza. Secretária de Estado de Negócios Estrangeiros e Comunidades Moçambique no exterior, Maria de Fátima Manso, trabalha este sábado na província sul-africana de Cabo Ocidental para se inteirar da situação dos moçambicanos afetados pelos ataques xenófobos. Fora do país, o exército israelita anunciou hoje que vai lançar novos ataques contra Hezbollah no sul do Líbano, após denunciar uma violação de cessar-fogo pelo movimento xiita libanês. São tópicos do Jornal da Tarde, edição de sábado, 13 de junho de 2026. Está na companhia de Leonardo Matimel na sonorização, Ernesto Chauque na edição e apresentação. Fique conosco e acompanhe de perto tudo o que acontece no seu país e no mundo. Jornal da Tarde, incêndio de grandes proporções destruiu parte significativa de um armazém de produtos alimentares no SPAR da Matola, província de Maputo. Um assunto a desenvolver neste jornal. Para já, saiba que a secretária de Estado dos Negócios Estrangeiros e Comunidades Moçambicanas no Exterior, Maria de Fátima Manso, trabalha este sábado na província sul-africana de Cabo Ocidental para se inteirar da situação dos moçambicanos afetados pelos ataques xenófobos. Eduardo Figurão.
5: Maria de Fátima Manso vai estar no município de Mossel Bay, onde cerca de 1000 moçambicanos foram forçados a regressar ao país após os ataques violentos registrados no final de maio último. Destes, pouco mais de 600 foram repatriados pelo governo moçambicano. Nos mesmos ataques, em Mossel Bay, morreram 6 moçambicanos. Esta sexta-feira foi trasladado para Moçambique o corpo de uma das vítimas, estando em curso o processo de trasladação das restantes. Ainda este sábado, Maria de Fátima Manso vai deslocar-se ao município do Cabo das Agulhas, onde 23 moçambicanos, incluindo 9 menores, estão num centro de acomodação a aguardar os procedimentos para serem repatriados. O cônsul de Moçambique em Joanesburgo, Guilherme Tamel, explicou que, na fase de certificados de emergência, as autoridades municipais do Cabo das Agulhas deverão emitir um documento para facilitar o regresso à casa deste grupo.
6: O presidente deste município pediu ao consulado a emissão de certificados de emergência para o repatriamento destas pessoas, mas o consulado não tem estes documentos e há uma expectativa de que estas autoridades municipais possam emitir um documento temporário que permita o repatriamento destas 23 pessoas. Os cidadãos acima mencionados foram identificados como sendo de Machaz, na província de Manica, encontravam-se empregados numa farma naquela zona e que efetivamente não tinham documento.
5: Maria de Fátima Manso diz que a presença da equipa multissetorial que dirige aqui na África do Sul visa justamente o acompanhamento da assistência aos moçambicanos afetados pelos ataques xenófobos.
7: Nós temos a nossa comunidade aqui, sobretudo os indocumentados, com esta situação de serem expelidos, pelas razões que, bom, nós já sabemos. E é importante que tenham que sentir algum conforto nosso. Apesar de termos trabalhado no país, mas provavelmente eles queiram também sentir que estão acarinhados vendo a nossa presença aqui.
5: Rádio Moçambique, Eduardo Figurão, Joanesburgo.
4: Mais de 300 famílias do distrito de Chibabava em Sofala receberam esta semana insumos agrícolas no âmbito das ações de recuperação da produção agrícola após inundações. Informação que chega na voz de Felipe Jorge.
8: O apoio composto basicamente por fertilizantes, sementes, cereais, feijões e hortícolas e do governo e parceiros. Falando no ato de entrega dos insumos, o diretor do Serviço Distrital das Atividades Econômicas de Chibabava disse estarem criadas as condições para os camponeses recuperar a capacidade produtiva e garantir a segurança alimentar.
9: Esta distribuição de cimento insere-se dentro da recuperação da campanha agrícola 2025-2026, que foi investigada logo na primeira época por efeitos calamitosos, por consequência das inundações. Temos agora duas comunidades que não foram abrangidas, mas nos próximos dias vamos fazer chegar a cimento à comunidade de Xinica e à comunidade de Xicoaxa.
8: Os beneficiários disseram que a falta de insumos era a principal dificuldade que enfrentavam para relançar a produção agrícola depois da calamidade.
10: Estou muito satisfeito, E o governo continua mais a dar mais esse apoio aos camponeses, porque é isso que nós vivemos.
11: Nós estamos a entrar no inverno e é um tempo de chuviscos, um pouco de nublação, não tem um sol. E eu creio que Deus vai ajudar, vamos ter um bocadinho mais.
12: A satisfação é de nos dar mais alavanca e ter mais força na campanha da segunda época, de modo que então é uma continuidade a partir da produção. E hoje estamos a receber insumos, que mais ou menos são semente, particularmente hortícola, que é cebola, couve, repolho, pulverizador e fertilizante.
8: No distrito de Chibabava, as inundações causaram perdas significativas no setor agrário. Felipe Jorge, Beira.
4: De Beira vamos a Xeixai, onde mais de 2 mil famílias carenciadas vítimas de cheias deste ano recebem assistência alimentar providenciada pela organização não-governamental Visão Mundial nos distritos de Guijé e Mabalane. Rogério Madede.
13: São famílias, na sua maioria, constituídas por idosos, pessoas com deficiência, crianças e mulheres grávidas que recebem uma cesta básica composta por arroz, feijão, óleo de cozinha e sal. Para o distrito de Guijá, são no total 1.300 famílias que estão sendo assistidas, das quais 280 receberam apoio alimentar esta sexta-feira na comunidade de Gumbani, posto administrativo de Nalazi. Os beneficiários não esconderam a sua satisfação com este gesto de apoio e solidariedade.
14: Arlindo Fernando Zito. Recebeu um arroz de 50 quilos, mais de 10 quilos de feijão, com 4 de óleo e 1 de sal. Vamos já adivinhar os dias que vou conseguir consumir, não é para toda a vida.
15: Hortência Mucindo Ubice. Recebeu 50 quilos de arroz, 4 litros de óleo, 9 quilos de feijão, mais 1 quilo de sal. Vamos ajudar a comer.
13: A propósito deste apoio, José Macaringue, gestor de operações de emergência na Visão Mundial, informou que as famílias beneficiárias dos dois distritos serão assistidas por 2 meses até as colheitas da época fresca em curso.
16: O que é distribuído agora, por um período de 1 mês, daqui a mais ou menos 1 mês, estas mesmas famílias irão receber a distribuição do segundo ciclo, com os mesmos itens. O que significa que a ideia de que eles terão alimento por um período de 2 meses ou um pouco mais, até passarmos para a fase de recuperação.
13: E o chefe do posto administrativo de Nalazi, em Guijá, António Machava, diz que esta assistência vai minorar o espectro da fome resultante dos danos provocados pelas cheias no setor agrícola na região.
17: Significa uma conquista muito grande, dado que esta população vem sofrendo desde o mês de janeiro até cá, resultado disso das chuvas que caíram a montante e puderam destruir quase todas as culturas em campo. Então, a recebermos este apoio veio de fato ajudar ou a galvanizar aquilo que é o próprio incentivo neste preciso momento que a população ressente problemas de falta de comida.
13: Ecos do ato de distribuição de apoio alimentar às vítimas das cheias esta sexta-feira na comunidade de Gumbane, posto administrativo de Nalazi, distrito de Guijá, em Gaza. Rogério Madede, em Xaxai.
4: Mais de 2 mil famílias carenciadas vítimas das cheias deste ano recebem assistência alimentar providenciada pela organização não-governamental Visão Mundial nos distritos de Guijé e Mabalane, província de Gaza. Energia elétrica chega a mais famílias na província de Maputo, Fernando Sidum.
18: Na província de Maputo, pouco mais de 19.500 famílias passaram a ter energia elétrica da rede nacional, mercê de novas ligações no primeiro semestre do ano em curso. Este universo faz parte de perto de 40 mil ligações previstas para este ano. O cumprimento resulta da intensificação do plano de expansão da corrente elétrica para todos os bairros dos 8 distritos da província de Maputo. Com efeito, no período de referência, os distritos de Matola, Marraquene e Boane são os que tiveram o maior número de famílias beneficiárias deste recurso energético. Os dados foram partilhados esta sexta-feira pelo porta-voz do Governo Provincial de Maputo, Luiz Ergemo, no final da nona sessão ordinária do Conselho Executivo Provincial, que serviu para passar em revista as atividades desenvolvidas pelo Governo Provincial neste primeiro semestre.
19: As novas ligações de janeiro a junho de 2026 na província de Maputo foram as seguintes. Ao nível da Matola, o planificado era de 10.428 novas ligações, realizadas 20.099, correspondente a 52%. O destaque vai para o distrito de Boane, onde foram realizadas 3.143 novas ligações. Depois da Matola, o destaque é Boane, mas o maior destaque ainda em termos de novas ligações registrou-se no distrito de Marraquene, onde foram 3.326 novas ligações. Então, na globalidade, ao nível da nossa província de Maputo, as ligações novas realizadas foram 19.538, do plano de 39.880, o correspondente a 49%.
18: Porta-voz do Governo Provincial de Maputo, Luiz Ergemo, e aposta do Executivo na expansão da corrente elétrica da rede nacional às comunidades desta parcela do país. Fernando Sidum, Rádio Moçambique, Matola.
4: 12 horas e 42 minutos, autoridades do distrito de Doha, na província de Teate, estão a intensificar a promoção das ciências exatas nas escolas através da introdução de experiências ligadas às energias renováveis no ensino secundário, tal como indica o jornalista Ignacio Gamay.
20: A iniciativa, que numa primeira fase abrange alunos das décimas às décimas segunda classes, visa fortalecer o processo de ensino e aprendizagem, conciliando a componente teórica com a prática, ao mesmo tempo que desperta o interesse dos estudantes pelas áreas científicas e tecnológicas. As experiências são apresentadas durante feiras de promoção das disciplinas de ciências exatas, com destaque para matemática, física, biologia e química, onde os alunos demonstram projetos relacionados com a produção e utilização de energias renováveis. A aposta pretende desenvolver competências técnicas nos estudantes, estimular a inovação e preparar os jovens para responder aos desafios do desenvolvimento sustentável, cada vez mais associados ao uso de fontes alternativas de energia.
21: Agibo Domingo Xane, professor de Biologia, Escola Secundária de Doce.
22: Queremos identificar o amido em alimentos. Estamos a falar, neste caso, da batata. A batata contém o amido, temos arroz, vamos encontrar o pão e mais outros alimentos que contêm o amido. Vamos conseguir encontrar o amido nesses alimentos através da solução de iodo. Quando eu entro da solução de iodo, quando apresenta a coloração azul-preta, quer dizer que esses alimentos têm o amido.
23: Delfino Alfaiate, sou professor de Química. Apresentar duas experiências químicas, que é a produção do gás a partir de excremento de boi, e também temos a segunda experiência com o tema produção da cola a partir de
0: isopor ou polímero. Mauro Vissoni, sou professor de física. Forno solar. Esse forno é de baixo custo. Nós usamos madeiras, o alumínio que é o elemento indispensável para poder conter o calor dentro dessa caixa. Então, a caixa dentro está embutida com um papel preto, cujo que o papel preto ou a cor preta, ela contém o calor.
20: A utilização de experiências com energias renováveis está a reforçar a aprendizagem dos alunos do ensino secundário no distrito de Doha, na província de Tete. De onde falou Ignacio Gamay.
4: Incêndio de grande dimensão destruiu na madrugada desta sexta-feira um armazém de produtos alimentares localizado no SPAR de Matola, província de Maputo. Jornalista Fernando Sidum.
18: Incêndio de grandes proporções deflagrou-se na noite desta sexta-feira no supermercado SPAR, na Matola, província de Maputo, onde o fogo consumiu o armazém com diversos artigos comercializados neste supermercado. O Serviço Nacional de Salvação Pública, SENSAP, da província de Maputo, esteve no local e só conseguiu depelar o fogo por volta das 2 horas da madrugada deste sábado. A porta-voz do SENSAP nesta província, Ercélia Cosa, disse à Rádio Moçambique que suspeita-se que o incêndio tinha sido provocado por curto-circuito.
1: E, de imediato, o comando dos bombeiros deslocou-se ao local e visto que estava um incêndio no armazém e que, consequentemente, um incêndio deslocou-se nas próprias área de vendas. Tendo em conta que nós sabemos que no armazém há lá produtos altamente inflamáveis, falamos de óleos, temos lá madeira também inflamável, papéis e várias outras coisas. Em pouco tempo, ela trouxe para a área de venda. Mas o SENSAP combateu o incêndio, garantindo que o incêndio não pudesse se alastrar para as lojas vizinhas.
18: E o governador da província de Maputo, Manuel Tule, já reagiu a este incidente, lamentando o sucedido, esperando que retome o mais breve possível com as suas atividades comerciais.
2: Este supermercado, SPA, pegou fogo ontem, por volta das 21, e queimou tudo, claro, estava dentro, o armazém. E, neste momento, ainda decorrem os trabalhos para liberar o fogo, porque ainda há focos de fogo ali dentro, e estou a trabalhar com os bombeiros, estão aqui desde ontem a fazer esse trabalho. Espero que termine. Penso que se poderá fazer a avaliação daquilo que aconteceu.
18: Ecos do incêndio de grandes proporções que destruiu por completo um armazém do supermercado SPAR na Matola, província de Maputo.
4: Incêndio de grandes proporções consome armazém de produtos alimentares no SPAR de Matola, província de Maputo. O distrito de Micobura, em Nampula, registrou pelo menos 4 casos de violação sexual de menores no primeiro trimestre deste ano, Vitorino Kumbukane.
3: O último caso deu-se na comunidade de Mualua, posto administrativo de Micobura, sede, onde um cidadão de 26 anos de idade violou sexualmente uma menor de 4, por sinal sua enteada. O indiciado está detido no comando da Polícia da República de Moçambique, em Micobura, e de acordo com o comandante distrital, Bacar Manuel, o indiciado aproveitou-se da ausência momentânea da sua esposa para lograr os seus intentos. Segundo Bacar Manuel, os exames médicos confirmaram a violação sexual, provocando graves lesões à vítima.
24: A saúde, o doutor clínico que nos deu, muito grave. Constatou-se que houve violação, lesões visíveis nos órgãos genitais, sangramento e até o seu hímen foi rompido. Como medida, elaboramos um auto-expediente e já foi remetido ao Ministério Público para a sua responsabilização. E com isso, nós queremos aproveitar essa oportunidade, através das ondas da rádio comunitária, para apelar a todos os cidadãos para pautarmos um bom comportamento. Uma enteada é nossa filha. Sendo nossa filha, temos que nos abster em violá-la. Nós temos que proteger as crianças.
3: O indiciado confirma o ato e diz não saber o que terá motivado a praticar o crime.
25: Que violento. Mano, mano, carne. Trompo, né?
26: Agora, ele rende lá e a marido que morreu na mão há 5 anos, que chega.
25: Ah, quase, o tacalhão mesmo.
26: Mano, para que era lá, vou, agora que a primeira ano, quanto que ele.
25: Ah, da cama, vamos fazer.
26: A marido era mesmo.
25: E era um pão, né? ama kumela bate mhola mwana mukhane ura itemasi malbali asunto takaliwa ne
3: indicia de violar sua enteada uma menor de 4 anos de idade a contas com a polícia da República de Moçambique no distrito de Mucuburi, província de Nampula. Vitorino Gumkani, em Nampula.
4: O distrito de Mucuburi, em Nampula, registrou pelo menos 4 casos de violação sexual de menores ao longo do primeiro trimestre deste ano. Enquanto isso, o Instituto de Patrocínio e Assistência Jurídica na província de Manica está a promover assistência jurídica a reclusos que já cumpriram metade das penas e reúnem os requisitos legais para beneficiar de liberdade condicional. Albano Xavier.
5: A iniciativa visa garantir o cumprimento dos direitos dos detentos elegíveis, bem como contribuir para a redução da superlotação nos estabelecimentos penitenciários da província. Segundo o delegado provincial do IPAJ em Manica, Hélder Diogo, decorre neste momento o levantamento dos reclusos com direito à liberdade condicional, seguindo-se posteriormente os procedimentos jurídico-administrativos necessários para a libertação. Cerca de 40 reclusos dos estabelecimentos penitenciários de Chimoio foram identificados como elegíveis para beneficiar da liberdade condicional.
6: Os estabelecimentos penitenciários, que nos dias de hoje têm se reclamado da superlotação, acreditamos que tem alguns arguidos que estão lá privados da liberdade, mas que, nos termos da lei, já não deveriam lá estar por algumas circunstâncias. Alguns porque já cumpriram metade da pena e têm direito à liberdade condicional. Outros que estão lá em prisão preventiva, mas já passou os prazos para estarem em prisão preventiva e a lei determina que devem ser restituídos à liberdade.
5: Hélder Diogo explicou ainda que o mesmo trabalho será realizado nos restantes distritos da província, com o objetivo de garantir que todos os reclusos que já cumpriram metade da pena e reúnem os requisitos legais possam beneficiar da liberdade condicional.
6: É uma atividade que iniciamos há sensivelmente uma semana. Acreditamos que em menos de um mês poderemos, pelo menos, ter um levantamento da situação geral e daí promovermos os atos necessários que visam a reposição da legalidade.
5: Hélder Diogo, delegado provincial do IPAJ em Manica, falando sobre a assistência jurídica prestada aos detentos com direito à liberdade condicional. Deschimoio, Daniel Oliveira.
4: Foi o Daniel Oliveira, em indicação de que o Instituto Nacional de Patrocínio e Assistência Jurídica em Manica promove assistência jurídica a reclusos que já cumpriram metade das penas e que reúnem requisitos legais para beneficiar da liberdade condicional. A fábrica de cimento no Niassa manifesta interesse de explorar 800 milhões de toneladas de carvão coque existentes na bacia de Maniamba, distrito de Lago, no Niassa, para alimentar esta unidade fabril. Fernando Damas.
7: A vontade foi manifestada pelos gestores desta unidade fabril ao ministro da Economia, Basílio Mohat, de visita à província do Niassa. Para o gestor da fábrica de cimento do Niassa, a exploração do carvão localmente vai concorrer para a redução do preço de compra de cimento na província, uma vez que a empresa deixará de comprar o produto em tete, como acontece atualmente, segundo David Botão, desta unidade fabril.
9: Nós, como a fábrica, esperamos ter apoio do governo para podermos extrair o carvão mineral. Isso vai nos ajudar a reduzir o preço de cimento, visto que o carvão que nós usamos atualmente vem de tete, então tem aí o valor de compra do produto, do transporte de tete para cá. Então, isso acaba influenciando no aumento do cimento ou no preço, na decisão final do preço de cimento.
7: O ministro da Economia, Basílio Mohat, prometeu apoiar a iniciativa, bastando o gestor da empresa elaborar um projeto estruturado que poderá ser apreciado ao nível do governo.
9: Este interesse de explorar carvão, mas é uma intenção que eles estão a manifestar, não está muito claro, mas a explorar em carvão também vai ser muito bom para a economia local, para a exploração do carvão aqui na província de Niassa. Mas ainda, como eles bem disseram, é um projeto que eles têm em vista, já estão a fazer trabalhos nesse sentido. Vamos apoiar essa iniciativa.
7: Além de carvão coque, Niassa possui mais de 2 milhões de toneladas de jazigo de calcário, que é usado, neste momento, na indústria de cimento. Fernando Damas, em Kwama.
4: O governo pagou subsídio de compensação financeira aos transportadores a 2.362 veículos de 15 e 25 lugares pertencentes a operadores semicoletivos de passageiros, Leopoldo Agapito.
8: O pagamento estimado em 52 milhões de meticais beneficiou a transportadores que operam na área metropolitana de Maputo, com dados constantes de uma lista fornecida ao Executivo pela Federação Moçambicana dos Transportadores Rodoviários, FEMATRO. Outros 731 veículos de 26 a 35 lugares foram pagos 40 milhões de meticais e, igualmente, o governo desembolsou 2 milhões de meticais para o pagamento de 40 meios de transportes de 31 a 85 lugares. Estes dados foram apresentados nesta sexta-feira em Maputo pelo secretário de Estado dos Transportes em conferência de imprensa. Xinguane Mabote anotou que decorre o processo que vai culminar com o segundo pagamento da compensação financeira aos transportadores semicoletivos de passageiros.
10: Neste momento, encontra-se em curso a fase de verificação e validação do número efetivo de atores de autocarros em operações. Um exercício indispensável para garantir que os recursos públicos sejam atribuídos com rigor, transparência e justiça. Uma vez concluído esse processo, serão efetuados correspondentes desembolsos em conformidade com os critérios definidos e com a realidade operacional do setor dos transportes. Esta abordagem reflete o compromisso do Governo com a gestão responsável de recursos do Estado, do erário público, do imposto do cidadão, assegurando que o apoio chegue aos operadores que efetivamente prestam serviço à população e contribuem para a mobilidade urbana nas nossas cidades.
8: E o presidente da Federação Moçambicana dos Transportadores Rodoviários, FEMATRO, Castigo Nhamane, observou que a agremiação está a receber novos membros licenciados.
11: Ao longo dos próximos dias, vamos fazer chegar ao governo a lista e os documentos que comprovam a entrada destes operadores para o sistema de transporte devidamente licenciado. Apelar o bom senso das pessoas que possam se sentir lesados ou pelo processo ou por qualquer, para se dirigir à FEMATRO. Primeiro, a FEMATRO vai perceber e vai encaminhar ao governo para devido à resolução destes casos. Porque cada caso é um caso.
8: Presidente da Federação Moçambicana dos Transportadores Rodoviários, FEMATRO, Castigo Nhamane, falando esta sexta-feira em Maputo, em conferência de imprensa, onde o governo anunciou que foi feito o primeiro pagamento da compensação aos transportadores de passageiros da área metropolitana de Maputo.
4: O Jornal da Tarde. Na atualidade internacional, pelo menos 17 pessoas morreram hoje após homens armados terem disparado sobre agricultores no estado de Zamfara, noroeste da Nigéria. Os criminosos que circulavam de moto abriram fogo contra agricultores que trabalhavam em campos agrícolas numa aldeia isolada de Goronamai. Além dos 17 mortos, outras 5 ficaram feridas. O exército israelita anunciou hoje que vai lançar novos ataques contra o Hezbollah no sul do Líbano, após denunciar uma violação de cessar-fogo pelo movimento xiita libanês. O porta-voz em árabe do exército israelita, Avinash Adre, apelou nas redes sociais a evacuação imediata de 20 localidades em torno de Natbaye, no sul do Líbano, alertando que Israel se preparava para atacar. A Associação Africana de Companhias Aéreas alerta que a guerra no Médio Oriente está a obrigar as transportadoras a reverem as rotas e levanta novos problemas para a estabilidade da rede de aviação no continente. O secretário-geral da Associação, Abderman Bert, indicou que um dos principais problemas é o aumento dos preços e a redução da disponibilidade de combustíveis. A fonte explica explicou ainda que as transportadoras africanas já pagavam cerca de 17% mais pelo combustível de aviação do que a média global antes da guerra no Irã. E pronto, amigo ouvinte, o Jornal da Tarde da Rádio Moçambique fica por aqui. Deixamos nos destaques que incêndio de grandes proporções consumiu um armazém de produtos alimentares no SPAR da Matola, província de Maputo. Mais de 2.000 famílias carenciadas, vítimas das cheias deste ano, recebem assistência alimentar providenciada pela organização não-governamental Visão Mundial nos distritos de Guijá e Mabalane, em Gaza. Esteve na companhia de Leonardo Matimel na sonorização, Ernesto Chouk na edição e apresentação. Boa tarde.

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1: Estimado ouvinte, muito boa tarde. São 13 horas em todo o território nacional. Em instantes transmitíamos o Jornal da Tarde. Tempo para ficar com o Jornal de Nampula, na sua primeira edição, na voz de Vitorino Pedro Cumbucano. Boa tarde.
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3: Ouvinte, muito boa tarde, bem-vindo ao Jornal de Nampula. Vão esta tarde enterrar um cemitério do clero junto ao seminário propedêutico Mater Apostolorum, no bairro de Nampaco, os restos mortais de Dom Osório Sitor Afonso, bispo da diocese de Quelimane. Em Monapo, 255 raparigas que estavam em uniões forçadas foram reintegradas na escola. Lançados os destaques, vamos ao desenvolvimento destas e outras notas de atualidade provincial em Nampula, numa edição de

0: Administrador Apostólico da Beira, assassinado no passado sábado como sendo um pastor apaixonado pela promoção da Palavra de Deus e na promoção do diálogo entre os fiéis. Eduardo Abdullah fez estas declarações neste sábado em Nampula, na missa de corpo presente de Dom Osório Sitora Afonso, na Sé Catedral de Nampula, que terminou há instantes.
1: A notícia da sua morte abalou-nos profundamente, não apenas pela perda de um líder espiritual, mas também pelas circunstâncias dolorosas em que essa perda ocorreu. Como povo, sentimos tristeza. Como crentes, sentimos pesar. Como sociedade, sentimos indignação. Mas neste momento de despedida, queremos recordar, acima de tudo, a sua vida e o seu legado. A violência pode interromper uma vida, mas nunca conseguirá apagar o testemunho de fé, de serviço e de amor ao próximo que Dom Osório nos deixou. O seu legado permanecerá vivo na Igreja.
0: A mensagem apresentada pela família do malogrado cita que Dom Osório Sitora Afonso foi um homem que sempre esteve engajado na pregação da Palavra de Deus e vão guardar boas memórias.
2: Hoje, os nossos olhos choram a tua partida. Choramos a dor de não mais poder contar com a tua assessoria espiritual. Choramos pela ferida fresca causada nos nossos corações, mas fortifica-nos a fé que Deus reservou-te um lugar privilegiado, sendo nosso intercessor junto de Abraão, seu amigo, Isaac, seu servo, e Jacob, seu santo.
0: A sepultura de Dom Osório Sitora Afonso, bispo de Quilmane e administrador apostólico da Beira, vai acontecer no cemitério do clero da Arquidiocese de Nampula, junto ao seminário propedêutico Matre Apostolorum, no bairro de Nampaco, na cidade de Nampula.
3: Vão esta tarde enterrar no cemitério de clero assassinado no passado sábado. A atualidade para que está detido um jovem por violação sexual de uma menor de 4 anos e, por sinal, no distrito de Mecobur, Nelson da Tanha.
4: O último caso deu-se na comunidade de Malua, posto administrativo de Mecobur Sede, onde um cidadão de 26 anos de idade violou sexualmente uma menor de 4 anos, por sinal sua enteada. O indiciado está detido no comando da Polícia da República de Moçambique, PRM Mecobur, e de acordo com o comandante distrital, Bacar Manuel, o indiciado violador aproveitou-se da ausência momentânea de sua esposa para lograr os seus intentos. Segundo Bacar Manuel, os exames médicos confirmaram a violação sexual, provocando graves lesões à vítima.
5: A saúde, por relatório clínico que nos deu, muito grave, constatou-se que houve violação, lesões visíveis nos órgãos genitais, sangramento e até o seu hímen foi rompido. Como medida, elaboramos um auto, um expediente e já foi remetido ao Ministério Público para a sua responsabilização. E com isso, nós queremos aproveitar essa oportunidade, através das ondas da rádio comunitária, para apelar a todos os cidadãos para pautemos um bom comportamento. Uma enteada é nossa filha. Sendo nossa filha, temos que nos abster em violá-la. Nós temos que proteger as crianças.
4: O indiciado confirma o ato e não sabe o que terá o motivado a praticar o crime.
6: Quem viu lá no mar na mão, carne, rompanha.
7: Agora, eu iria renovar e a maioria do que morou lá na hora de 5 anos que chega.
6: Quase o tacalhua mesmo.
7: Mamã, pacheira, vavó, varo que a temer a qualquer.
6: Ah, da cama, bom, pacheira.
7: A maioria era renovar.
6: E a rempa, mamãe, não comeu lá bate, um rola mar na carne. Ora, aí tem máximo álbum. Assunto o tacalhua mesmo.
4: Indiciado de violar sua enteada, uma menor de 4 anos de idade, e a contas com a PRM no distrito de Mecobur, província de Nampula.
3: As autoridades governamentais de Nampula estão preocupadas com a situação das queimadas descontroladas que ocorrem a estas alturas do ano. Júlio Moro.
8: O setor de desenvolvimento territorial e ambiente Nampula destaca a necessidade do engajamento da liderança comunitária nas ações de combate a queimadas descontroladas na província. Atualmente, as queimadas descontroladas são registradas um pouco por todos os distritos, segundo deu a conhecer a diretora deste setor, Delfina Faume, que descreve de preocupante o fenômeno. A dirigente diz que as queimadas descontroladas continuam a empobrecer os solos na província, por isso mesmo as comunidades devem estar consciencializadas sobre este e outros riscos. Em entrevista à Rádio Moçambique, Delfina Faume recordou que no passado a província de Nampula já

0: foi reconhecida como uma das que menos estava queimadas e descontroladas.
1: Até recebemos um prêmio, mas infelizmente nos últimos tempos temos visto um cenário muito diferente daquilo que nós já fomos e isso preocupa-nos também. Temos feito palestras quando nós nos dirigimos aos distritos e também pedimos aos nossos colegas a nível de para fazer a réplica desta informação que não há necessidade das comunidades praticarem este ato de queimadas, uma vez que o mesmo empobrece os solos. Então, nesta cena, nós queríamos pedir que, além das comunidades estarem a praticar este ato de queimadas, deixassem, por exemplo, as culturas do ano anterior, estamos a falar de espigas de milho e outros na machamba, esses servem de estrumes também para o próprio solo. Na província de Nampula, ultimamente, quando chega a época agrícola, nós vemos queimadas um pouco por todos os distritos. No passado, tínhamos a zona de intermédia, que era isto aqui de Munapo, Namialo, para lá, e nós também queríamos mais uma vez pedir às comunidades para pararem com este ato.
0: A Delfina Faume, diretora da Polícia de Desenvolvimento Territorial e Ambiente em Nampula, a alertar as comunidades à necessidade de não pautar pelas queimadas descontroladas.
2: Recuperemos uma das notícias de destaque. O setor da educação no distrito de Munapo, na província de Nampula, reintegrou este ano na escola 255 raparigas que estavam em uniões forçadas. O diretor do Serviço Distrital de Educação, Juventude e Tecnologia de Munapo disse que alguns dos autores das uniões prematuras foram julgados e condenados e outros fugiram das suas comunidades. Farouk Musa destaca a detenção recentemente de um líder comunitário que teve uma união forçada com uma rapariga. As raparigas reintegradas, dizia, receberam apoios de alguns parceiros e do projeto Toda Rapariga é Capaz, em material didático e outro para a escolarização. De acordo com a fonte, uma das medidas para persuadir as comunidades a deixar as raparigas irem à escola e combater as uniões prematuras, o setor da educação faz a questão de afetar professores para mostrar a importância da educação das suas filhas.
3: Temos um líder que engravidava uma menina. O líder foi detido. Teve soltura na semana passada. Ficou 6 meses na cadeia. Claro, agora entendem, porque a maioria das comunidades que nós temos lá professoras. Então, que eles sirvam como exemplo. Porque agora nós até temos comunidades. O que quando eu recebi professoras do ano passado, de Munapo. Aonde, que localidade? Então, se a professora vai para lá servir como exemplo. Então, estamos a levar essas professoras para lá, naquelas comunidades onde eles saíram, para trabalharem lá e sirvam como exemplo. E sobre os nossos pontos focais de gênero, estão a fazer um trabalho extraordinário, um trabalho muito excelente.
2: Farouk Musa, diretor do Serviço Distrital de Educação, Juventude e Tecnologia de Munapo, e a reintegração de raparigas que tinham abandonado a escola e forçadas a casar. Rádio Moçambique Nampula transmitindo o Jornal da Tarde. Vamos às notícias sobre o desporto. O Ferroviário de Nampula e Padaria Hani jogam este domingo na partida mais aguardada da 4ª jornada do Campeonato Profissional de Futebol. Nelson Tatanha.
4: Trata-se do jogo entre as únicas equipas que não perderam pontos no campeonato e por isso mesmo ocupam os primeiros dois lugares da tabela classificativa com 9 pontos cada, sendo que os Locomotivas estão em vantagem por apontarem maior número de golos, 25 contra 15, do seu adversário de ocasião. A partida tem início às 18 horas no pavilhão de desportos do Clube Ferroviário de Nampula e vai ser antecedida dos demais jogos da Ronda 4 a partir das 12 horas de domingo. Mohala Expansão, Construção Zauro, Chicomo, AMSS, DMS, Mosnef de Nacala, União Desportiva de Nampula e Etoile de Guiné. Quanto ao jogo de cartaz, Ferroviário e Padaria, ambas de Nampula, as duas equipas consideram, apesar de estar no início, de jogo de título. Ouvimos isso mesmo ao treinador do Ferroviário, Zainur, e seus atletas.
5: Eles têm os 3 melhores jogadores do campeonato, né? Que é o Bubu, o Dani e o Motor. Mas tem lá também o Domingos, nesta temporada está espetacular. Tem o Wilke. O que nós estamos a tentar fazer é ganhar mais concentração e impor o nosso jogo.
6: Dusher Betancourt. De facto, eles melhoraram muito com a vinda de alguns jogadores. Estamos a trabalhar no sentido de poder lidar com eles e esperamos o melhor de nós.
7: Luiz Ronaldo da Fonseca Pixira. Um pensamento muito positivo, acreditamos muito na vitória, estamos a trabalhar durante a semana com o foco mesmo que é para ganhar e sendo um adversário direto, sabemos da dificuldade.
4: Do lado da padaria Yanni, o Mr. Manucho e seus jogadores querem vencer jogo a jogo até conquistar o título.
8: Acho que vai ser um bom jogo, o Ferroviário tem qualidade e acredito que não vai ser mesmo um jogo fácil, mas nós estamos a tentar trabalhar mais ou menos na finalização. Pequenos erros que tivemos na semana passada do golos, infelizmente, fomos nós que entregamos, tentar corrigir nesse aspecto.
9: Motor, queremos ser campeões, porque estamos todos os dias a treinar, duro, sempre todos os dias estamos aqui para treinar, para podermos sermos campeões.
10: A Nizar Rifat, na verdade, é um dos mais grandes da província. Estamos já nos preparados da melhor forma, como sempre temos nos preparado. Cada jogo é uma final, final não é para ser jogada, é para ser vencida, e estamos já preparados da melhor maneira possível para podermos vencer esta final.
4: Por indisponibilidade dos jogadores da Academia Militar, foi adiado o jogo entre esta equipa e Onena Futebol Clube de Nampula.
2: Entretanto, a equipa sênior masculina de jornalistas em futebol sagrou-se este sábado vencedora do torneio alusivo ao Dia Mundial do Ambiente celebrado a 5 de junho corrente. Os homens de papel e caneta derrotaram na final a equipa da Coca-Cola por 9-8, resultado conseguido na marca de pontapés de grandes penalidades depois de empate a uma bola registrado no fim do tempo regulamentar. Este é o primeiro triunfo dos jornalistas contra a Coca-Cola no histórico de confronto entre si, uma vez que no fim de 8 jogos foi registrado apenas um empate a 3 bolas entre si. Os restantes 7 foram negativos para os jornalistas. O treinador da turma jornalística, Nelson Tatanha, considera a vitória de inédita e promete potenciar a equipa para que as vitórias sejam contínuas na sua formação.
11: Estivemos a perder 1-0 nos primeiros 45 minutos. Na segunda parte, tentámos fazer algumas alterações porque tivemos problemas na linha média, principalmente aos laterais. Conseguimos empatar. E depois, nas penalidades, é verdade, foram contundentes 9-8. Valeu a frieza do guarda-redes, que muitos não acreditavam no seu potencial. Defendeu e assim deu-se esta primeira vitória inédita da equipa de jornalistas contra a formação da Coca-Cola.
12: E daqui para frente?
11: Continuar a potenciar estes jogadores que temos e pegar um e outro da classe para ver se conseguimos vencer outros jogos.
2: Do lado da Coca-Cola, organizador do torneio Meio Ambiente em Futebol, falou o treinador Hélio da Cruz, que deu parabéns aos jornalistas pela vitória e justificou a derrota por erros em momentos decisivos.
13: A Coca-Cola esteve muito bem, felizmente. Quando os erros são bem aproveitados, resulta nisto. Empatamos, perdemos nas grandes penalidades. A sorte sorriu para os jornalistas. Estão de parabéns. Mas nós, como Coca-Cola, vamos continuar a trabalhar, vamos continuar a nos dedicar para aquilo que são os nossos objetivos, que é recriar uma delas, criar inclusão, e por isso estamos aqui. Estamos felizes.
2: As equipas finalistas do torneio Meio Ambiente em Futebol receberam taça e medalhas. Termina esta jornada tarde da Rádio Moçambique Nampula, que destacou, entre outros assuntos, que vão esta tarde enterrar no cemitério de Clero, junto ao seminário propedêutico Mater Apostolum, no bairro de Nampaco, os restos mortais de Dom Osório Sitor Afonso, bispo da diocese de Quelimane. Em Monapo, 255 raparigas que estavam em uniões forçadas foram reintegradas na escola. Vitorino Gumbucano e Jamal Afonso se despedem. Boa tarde.
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0: Muito boa tarde, estimado ouvinte. São 13 horas e 16 minutos. Estávamos em instantes a transmitir o Jornal de Nampula. Regressa no quadrante do Receptor do Ouvinte, quando forem 19 horas, na segunda edição. Aos colegas Vitorino Pedro Cumbucani e Jamal Afonso, que cuidadosamente trouxeram o Jornal de Nampula na sua primeira edição, votos de bom repouso e, sobretudo, um excelente final de semana. Passamos a apresentar anúncios de utilidade pública. Informam-se a todos os funcionários, aposentados e pensionistas desta estação emissora, na sede e nos emissores provinciais, que o período de 1 a 30 de junho do ano em curso, o Departamento de Assuntos Sociais vai proceder à prova de vida referente ao ano 2026. Deverão ser portadores da cópia de bilhete de identidade autenticada e o NUIT. Para os dependentes com mais de 18 anos de idade até 21 anos que estejam a frequentar o ensino médio e de 22 a 25 anos de idade o curso superior, deverão apresentar uma declaração de frequência. Faz-se saber que se encontra no bairro de Namtikliwa, no bairro de Natikir, sim, Mualhaco, perto da farmácia, um médico tradicional chamado Dr. Kaniweriwana. O Dr. Kaniweriwana, proveniente de Milãs, ele cura diversas doenças e recupera bens roubados. Para mais informações, entre em contacto através dos seguintes números de telefone: 86-27-06-728. Sim, repito, 86-27-06-728. Dr. Kaniweriwana. Desapareceu uma jovem de 20 anos de idade. Chama-se Betty Rui, e o desaparecimento ocorreu na passada segunda-feira, dia 8 de junho de 2026, no bairro de Morreivira, concretamente na zona de 22 de agosto. Na altura do seu desaparecimento, a Betty Rui estava trajada de uma blusa de cor branca e uma capulana. Pede-se a quem souber o paradeiro da Betty Rui o favor de encaminhar a primeira esquadra, ou então a escola 22 de agosto, ou ainda ligar para os seguintes contactos: 87-15-91-207, repito, 87-15-91-207, ou 84-80-97-066, repito, 84-80-97-066. Esqueceu-se uma pasta de cor amarela num transporte semicoletivo de passageiros que fazia o trajeto O Arresto da Memória no mês de abril do ano em curso, pertencente à senhora Cristina António, que continha diversas peças de roupa. Pede-se a quem achar o favor de ligar para o seguinte número de telefone: 87-17-27-387. Repito, 87-17-27-387. Vamos deixá-lo ficar com publicidade. São 13 horas e 19 minutos e meio.
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3: Estimado ouvinte, muito boa tarde. São 13 horas e 34 minutos, tempo de ouvinte ficar com o programa Sábado Mais, um programa conduzido pela juventude do emissor provincial da Rádio Moçambique, para o qual te chamo a atenção. Boa tarde e um excelente sábado.

Boa tarde, queridíssimo ouvinte. Já está no ar o nosso melhor programa, aquele que te faz companhia em todos os sábados e que sem ele, tu não és como és, se isso é possível. Porque o programa Sábado Mais está aqui para te proporcionar uma tarde excelente, na companhia do melhor entretenimento, na companhia das melhores vibrações, dos melhores ritmos e sempre valorizando a cultura moçambicana, para garantir que a juventude esteja sempre ativa e seja ela a líder do que há do bom e do melhor no nosso país. Não só buscamos nos divertir, não só buscamos descontrair, mas também buscamos educar a nossa sociedade. E isto é sempre melhor na companhia do melhor ritmo, na companhia da melhor malta jovem, aqui na Rádio Moçambique. Suba, Guilherme, suba.

0: Sábado. Mas...
1: Número...
2: Sábado. Mais um. Exatamente isso. Já se passam alguns minutos desde que Carda Carlitos deu o sinal de vida e o amigo ouvinte questionou com quem deve estar acompanhado neste final de semana. E eu digo que é Roosevelt. E não só. Pois Guidan também já voltou. Gil do Máquina tá na área. Carlitos, já sabes.
1: Pois é.
2: Boa tarde a todos que acompanham o programa Sábado Mais. Estamos de volta.
1: Depois de um fim de semana de folga, é verdade.
2: De folga, será?
1: Mas esteve todo controlado, esteve... Eu, Maria Danina, Karen Anatoli, Rosário Ângelo. Uau,
2: foi uma festa super top. Ah, claramente também os nossos ouvintes que participaram e procuraram saber dos nossos convidados qual o sentimento de estar na arena artística em destaque música. E muito obrigado a todos que reservam um tempo para conversar connosco e acompanhar o programa Sábado Mais. Quem se encontra incomodado, rápidas melhoras. Quem está a recuperar ou vem de uma recuperação, esperamos que recupere rapidamente, pois é deveras relevante dar as forças a quem merece.
1: E olha, Roosevelt, um dos casos é em relação ao nosso ouvinte, o Mário Senna.
2: Exatamente, estava lesionado, não é mais atleta, é atleta.
1: É verdade.
2: Falando de atletas, o Mundial arrancou!
1: Que tal? Quais são as tuas perspectivas para o Mundial?
2: Espero um Mundial muito bom, apesar das tantas dificuldades que já conseguimos constatar.
1: Só no início.
2: Então, epa, há muita coisa por melhorar.
1: É verdade.
2: Mas esperamos que seja um Mundial com espírito fraterno, como de praxe. E vamos seguir, não é?
1: É verdade. Vamos seguir.
2: Nós somos de quem ganha.
1: Já que a nossa seleção não está aí, olha que um dia será Roosevelt Botão a representar a seleção moçambicana.
2: Quiçá. Um forte abraço também aos novos talentos.
1: É verdade.
2: Que qualificaram ao Mundial sub-17.
1: Sub-17, né? os bambinhas, é verdade. Então, estamos a crescer. É vez.
2: Infelizmente, a nossa seleção nacional somou duas derrotas consecutivas.
1: Pois é.
2: Parece. Perdeu 4-1 no primeiro jogo e no segundo. Quando perdeu 1-0.
1: Não vou comentar. Então, dentro em breves vamos abrir as linhas para que o amigo ouvinte também se faça presente, porque este programa não é...
2: Sou dos apresentadores.
1: É verdade. Ele é o especial convidado. Tu és o especial convidado. Estejas no chapa, onde quer que estejas. Então, qualquer situação, só dá sinal.
2: Exatamente, ligue, dá sinal. É só ligar e participar.
1: Será o nosso número habitual da rádio.
2: Já temos alguém a ligar. Alô, temos. Boa tarde.
1: Boa tarde.
2: Caiu
1: a linha.
2: O Guidon diz que não caiu a linha, apenas está difícil interagir com a mesma. Alô, boa tarde. Alô.
3: Alô.
2: Como está? Boa tarde.
1: Alô, boa tarde, queridíssimo ouvinte. Como está?
3: Não sei como está.
1: Aqui está tudo ótimo, na graça. E com quem temos o prazer de falar?
3: Hassan,
1: como é que está a sua zona hoje? Como é que está? Estás a acompanhar o programa sozinho ou na companhia de alguém especial?
3: Mas se apontaram aí, não estão a acompanhar com força a trilha para mesmo esse canal, Rádio Moçambique.
1: Ok.
3: Não percebi, não.
1: E com quem está a acompanhar o programa? Está sozinho?
3: Não, não estou a acompanhar.
1: Não, acabou de ligar a sua rádio, é?
2: Rede está falhando. É, não tem problema, deixa uma mensagem, já será suficiente para participar do programa.
1: E temos uma reflexão muito importante.
2: Exatamente.
1: Então, Roosevelt.
2: Primeiro, desmistifica um pouco sobre o que aconteceu.
1: É verdade.
2: Para depois irmos diretamente ao tema.
1: Nos dias que passam, a nossa cantora moçambicana, Luki, aparece ao público, alegando que os irmãos angolanos não recebem de braços abertos, assim se podemos dizer, de boa vontade, de forma recorrente, os moçambicanos em sua terra.
2: Exato.
1: E ela pediu em nome de toda a classe que os moçambicanos também querem um espaço em Angola. E olha aqui, para quem acompanha as suas redes sociais nos dias de hoje, vemos que a cantora está onde? Em Angola.
2: Está na hora. Na companhia do
1: Skrokikuya. Então, sobre isso, sobre o que queremos refletir? É a pergunta do amigo ouvinte, né? Então, vai ser, quais são? Primeiro vamos começar com o valor que o artista deve dar a si próprio, entre talento e reconhecimento internacional.
2: Exato. Até que ponto um artista deve lamentar a atenção? Até que ponto os promotores devem valorizar os seus e promover até além fronteiras?
1: É verdade.
2: Recordar que não só os promotores angolanos podem fazer shows para os seus, como também os promotores moçambicanos podem levar os seus ao exterior.
1: É verdade. Então,
2: temos uma ligação já. Alô, boa tarde. Já está participando do programa Sábado Mais. Pedimos que reduza o volume do rádio.
1: Alô?
2: Alô?
4: Boa tarde.
2: Como está?
4: Eu estou melhor. Não sei, desse lado.
2: Deste lado também, tudo ótimo.
1: É o Ceni Mário. É o Ceni Mário. Mário Ceni, o Ceni Mário, é tudo ele. Já agora, Mário Ceni, como é que está a sua perna?
4: Mário Ceni está bem. Ainda com a tala, mas acredito que entre terça ou quarta-feira o pezinho estará livre.
2: Ok, que bom, que bom. Ficamos felizes. Ainda bem que foi por estar a fazer algo que
1: gosta.
2: Que gosta.
1: E ama. Se assim podemos dizer.
4: Certo, certo, certo.
1: Então, Mário Ceni, quanto à nossa análise do dia, o valor que o artista deve dar a si próprio e entre talento e reconhecimento internacional, tendo em vista o caso da Luki, quais são os riscos de um artista aceitar qualquer proposta apenas para ganhar visibilidade, do seu ponto de vista?
4: Bom, é importante saber que talento, há quem tem um talento nato, né? Aquele que nós nascemos com ele, e há quem até pode vir adquirir o talento, não é? Então, quanto a essa questão, eu penso que o que está no cerne da questão é mesmo trabalho, né? Nós primeiro temos de mostrar o nosso trabalho, né? E de forma persistente, vamos, para além de ganhar o mercado nacional, vamos além fronteiras. É claro que nós temos países que valorizam muito mais a sua cultura, né? E que em algum momento há uma espécie de bloqueio daquilo que são culturas importadas, né? Então, Eu não posso dar assim uma resposta acabada, mas o importante é trabalho e pronto. É, ninguém vai forçar a gostarem da minha música, a gostarem da música do Gideon e qualquer um. É só publicitar e mostrar que a música tem conteúdo, tem trabalho. Um dia os angolanos, se for o caso, que é o que já disse, vão aceitar. Aliás, até porque nós já tivemos músicos.
1: Sim.
4: Que fazem flor em Angola.
2: Angola, exato.
4: Tivemos ou temos músicos que fazem flor em Angola. E tem um porém, o conteúdo, com todo o respeito que eu tenho pela Lu, que eu admiro muito, a música que a Lu faz é muito, como é que se diz, competitiva. Quase todo mundo faz aquele tipo de música. Então, mais uns condimentos, acredito que ela vai furar o mercado angolano.
2: Muito bem, muito bem. E como última questão, acha Sim. que a Luqui comportou-se como uma profissional ou acha que ela poderia reservar-se um pouco mais?
4: Bom, às vezes quando a gente reserva-se demais, corremos o risco de explodir. Então, eu acho que o desabafo foi bom, foi muito bom. É, talvez moderasse um pouco mais a linguagem, não é? Mas ela tinha que desabafar, não tem como.
2: Não tem como.
4: Certo.
1: Então, às vezes
2: é preciso
1: se abrir.
2: Ah, até porque ela vai fazer. Daqui a pouco lançar uma música ao lado de Scroque Cuia, intitulada Quem não chora não mama. Então,
1: vamos ver qual será a mensagem.
4: O choro dela está aí.
2: E aí?
4: E pronto, acredito que vai mamar. E bem.
2: E como? Então, Mário Senna disse que aprecia os trabalhos da Luqui. Então, por favor, escolha aí uma música qualquer da Luqui, de preferência, não é? E vamos a isso, para poder também vangloriar aquele que é o trabalho bem feito
1: verdade.
2: Da mesma.
4: Ah, qualquer música da Luqui, qualquer mesmo, que eu vou escutar, não tenho preferências.
2: Muito obrigado.
4: Escuto todas as músicas dela.
2: Muito obrigado e continuação de uma bela tarde.
4: Tá certo, bom trabalho, obrigado.
1: Nós agradecemos.
2: Gideon, já sabes, então, Mário Senna já disse, continua a produzir tuas músicas, dê aqui os angolanos quiserem te chamar.
1: Vai. Ai, ai, ai.
2: Agora
1: sim,
2: convosco,
1: senhores.
2: Luqui.
1: Senhores, isso.

0: Muito bem, acabamos de acompanhar a música da Luki.
1: É verdade.
0: Que mexeu com a internet nos últimos dias.
1: O que tens a dizer, Ruth?
2: Fala logo.
0: Tenho a dizer que vamos agora em sintonia com a Antena Nacional para as notícias. Boa tarde.
1: Boa tarde.
3: Estimado ouvinte, a sua especial atenção à atualização das notícias a esta hora, apresentadas por Ernesto Chauk. Boa tarde.
4: Henriques Dias, ouvinte, boa tarde. Incêndio de grandes proporções deflagrou-se na noite desta sexta-feira no supermercado Spar, na Matola, província de Maputo, onde consumiu armazém com diversos artigos comercializados neste supermercado. Jornalista Fernando Sedum.
5: O Serviço Nacional de Salvação Pública, SENSAP, da província de Maputo, esteve no local e só conseguiu debelar o fogo por volta das 2 horas da madrugada deste sábado. A porta-voz do SENSAP nesta província, Ercélia Cosa, disse à Rádio Moçambique que suspeita-se que o incêndio tenha sido provocado por curto-circuito. E o governador da província de Maputo, Manuel Tule, já reagiu a este incidente, lamentando o sucedido, esperando que retome o mais breve possível com as suas atividades comerciais. Fernando Sidumo, Rede Moçambique, Matola.
4: A secretária de Estado dos Negócios Estrangeiros e Comunidades Moçambicanas no Exterior, Maria de Fátima Manso, trabalha este sábado na província sul-africana de Cabo Ocidental para se inteirar da situação dos moçambicanos afetados pelos ataques xenófobos. Jornalista Eduardo Figurão, correspondente da Rádio Moçambique em Johannesburg.
6: Maria de Fátima Manso vai estar no município de Mossel Bay, onde cerca de 1000 moçambicanos foram forçados a regressar ao país após os ataques violentos registrados no final de maio último. Destes, pouco mais de 600 foram repatriados pelo governo moçambicano. Nos mesmos ataques, em Mossel Bay, morreram 6 moçambicanos. Esta sexta-feira foi trasladado para Moçambique o corpo de uma das vítimas, estando em curso o processo de trasladação das restantes. Ainda este sábado, Maria de Fátima Manso vai deslocar-se ao município do Cabo das Agulhas, onde 23 moçambicanos, incluindo 9 menores, estão num centro de acomodação a aguardar os procedimentos para serem repatriados. Rádio Moçambique, Eduardo Figurão, Joanesburgo.

0: Uma balana em Gaza, tal como nos conta Rogério Madet.
1: São famílias, na sua maioria, constituídas por idosos, pessoas com deficiência, crianças e mulheres grávidas que recebem uma cesta básica composta por arroz, feijão, óleo de cozinha e sal. Para o distrito de Guijá, são no total 1.300 famílias que estão sendo assistidas, das quais 280 receberam apoio alimentar esta sexta-feira na comunidade de Gumbani, posto administrativo de Nalazi. Rogério Maded, em Xaxai.
0: Mais de 300 famílias do distrito de Xibabava, em Sofala, receberam esta semana insumos agrícolas no âmbito das ações de recuperação da produção agrícola após inundações. Felipe Jorge desenvolve a informação.
2: O apoio composto basicamente por fertilizantes, sementes de cereais, feijões e hortícolas é do governo e parceiros. Falando no ato de entrega dos insumos, o diretor do Serviço Distrital das Atividades Econômicas de Xibabava disse estarem criadas as condições para os camponeses recuperar a capacidade produtiva e garantir a segurança alimentar. Felipe Jorge, Beira.
0: Na página internacional, pelo menos 17 pessoas morreram hoje após homens armados terem disparado sobre agricultores no estado de Zamfara, no oeste da Nigéria. Os criminosos que circulavam de moto abriram fogo contra agricultores que trabalhavam em campos agrícolas numa aldeia isolada de Garonamai. Além dos 17 mortos, outras 5 ficaram feridas. Foram as notícias das 14 horas. As próximas, quando forem 18 horas. 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

0: De volta ao programa Sábado Mais e... Boa tarde! Boa tarde, boa tarde, boa tarde, exatamente.
1: Entramos com mais animação que na primeira hora em Roosevelt, porque, enfim, existem segredos que só ficam no estúdio mesmo. Mas, amigo ouvinte, se acabaste de ligar o teu receptor de rádio, saiba que estás na companhia da juventude que mais anima em moço.
0: Exatamente. E conosco já temos a melhor jornalista entertainer de todos os tempos. Falo-vos nada mais, nada menos que
1: Mari Danin.
0: Escuta.

Caríssimo ouvinte, estamos no momento das notícias que mais bombaram nesta semana. Eu sou Maria Danina, escuta só. Um novo capítulo dentro e fora do campo. Lamine Yamal junta-se à UNICEF como embaixador de boa vontade para defender o direito de todas as crianças a brincar. Porque brincar não é um privilégio, é um direito. Foi com estas palavras que a UNICEF anunciou nas suas redes sociais a nomeação de Lamine Yamal como o mais recente embaixador de boa vontade da organização. No jogo inaugural, o México levou a maior sobre a África do Sul numa partida marcada por intensidade, vários cartões vermelhos e momentos que ficarão na memória dos adeptos. Governo de Cabo Verde decretou tolerância de ponto para os cabo-verdianos assistirem à estreia histórica da seleção em mundiais frente à Espanha. O pugilista internacional moçambicano Tiago Osório Muxanga está a ganhar destaque a nível internacional e é considerado um dos melhores pugilistas na sua categoria a nível africano. Carlos deixou uma mensagem dirigida a Luque, apelando para que valorize mais os aspectos positivos de Moçambique quando estiver fora do país, principalmente em Angola. Carlos aconselha Luque para que pare de falar mal de Moçambique em Angola, controle as suas emoções e fique quieta. Discoteca feminina fechou após primeira noite porque ninguém comprou bebidas. Cristiano Ronaldo revelou em entrevista ao podcast do WOP que sua idade biológica atual é de 28 a 29 anos, apesar de ter 40 anos. Artistas, por mais que sejam galinhas, não viajem por pena. Please. Pior se for para Angola. Não há nada lá. Repito, nada. Falo com um dos primeiros moçambicanos convidados para atuar lá. Abraço. Mensagem do nosso Nicotina. Criminoso procurado nos Estados Unidos da América é encontrado em México trabalhando como policial. Homem foge pela janela do hospital após receber visita simultânea da esposa e da sua amante. Bem, queridíssimo ouvinte, estas foram as notícias da semana. Eu sou a Maria Danina, fiquem ligados ao programa porque está top. Tchau e até a próxima.

0: Esta foi uma música feita por amigos de um artista nampulense,
1: uhum,
0: que já não está entre nós. Entretanto, os mesmos decidiram fazer algo diferente.
1: Homenagear.
0: E homenagear ao mesmo.
1: É verdade.
0: Recorda-nos
1: também
0: que neste exato momento vão decorrendo as cerimónias fúnebres do
1: Dom Osório Sitora, o bispo,
0: na cidade
1: de Nampula.
0: Quanto isso, o programa Sábado Mais continua. Agradecer de forma profunda a todos que nos acompanham de leste a leste, do Rovuma, Maputo, do Zumba, o Índico, de Natiquir, a Napacala, nosso Koxukuru
1: Vanchene, porque nós, nossos murimas,
0: só podemos agradecer bastante.
1: É verdade. A todo amigo ouvinte que reserva um minuto da sua tarde, um tempo, para estar ligado a nós, forte abraço.
0: Forte abraço.
1: Aquela mensagem faz diferença. Aquela chamada também faz diferença.
0: Faz
1: porque
0: diferença.
1: Este programa só é o que é na sua especial companhia. E hoje estamos a refletir sobre o valor que o artista deve dar a si próprio entre talento e reconhecimento internacional.
0: Exatamente. Com destaque ao caso da nossa artista Luki. Mas qual é o contato que devemos usar para ligar? Deve ser a questão que o amigo ouvinte se está a fazer neste exato momento. Ricardo, qual é o número?
1: É o número de sempre da rádio. Calma, estou a editar. O número de sempre.
0: O número de sempre.
1: Olha aqui, na semana passada, Roosevelt, o nosso número tinha viajado. E o Atibo disse, a rádio tem que ter um número fixo. Então, Atibo, hoje estamos com o número principal da rádio.
0: Nós já temos uma ligação. Alô, temos. Boa tarde.
2: Sim, boa tarde.
0: Como está?
2: Sim, boa tarde. Estou bem, pela rádio.
0: Nós também. Pedimos para que baixe o volume do rádio e apenas converse conosco via celular, para que a nossa conversa seja boa.
2: Sim.
0: Uhum. Já baixou? Muito bem.
2: Já passou.
0: Boa. Então, como é que está a ser o final de semana?
2: Eu estou bem.
0: Uhum.
2: Estou no meu trabalho.
0: Está no trabalho. Com quem tenho o prazer de falar e de onde?
1: É verdade.
2: Eu sou o mestre Feliciano.
0: Ai, ai, ai. Mestre Feliciano está muito sério. Hein? O que é que se passa, mestre?
2: Sim, eu estou com problemas.
0: Está com problemas? Está com problemas?
2: Sim.
0: O que é que se passa? Mestre Feliciano, pedimos para que baixe o volume do rádio, para que a nossa conversa seja direta.
2: Exatamente, não sei se me percebe.
0: Consigo perceber, só que a informação chega tarde, porque o mestre Feliciano quer se escutar e ao mesmo tempo quer falar. Fica difícil.
2: O lugar onde eu estou, tem problema com a rede.
0: Ok.
2: Sim.
0: Mas já melhorou, já melhorou. Então, conta-nos aí as novidades, mestre.
2: Aqui tá bom.
0: Ok.
2: Estou acontecendo que me aconteceu na semana passada.
0: O que houve?
2: Roubaram aí na cidade, 78 meses.
0: Não percebi. Roubaram?
2: Não, se roubaram dinheiro.
0: Do mestre Feliciano. Do mestre Feliciano. Então, o mestre Feliciano, como é que reagiu com relação à situação? Já denunciou? Ai, ai,
1: caiu
0: ai.
1: A linha.
0: Na verdade, estava difícil.
1: É verdade, há problemas de rede, mas perguntava ao Roosevelt se o mestre Feliciano já chegou de aproximar as autoridades, apresentar o seu caso e se já está a se dar um devido andamento, né?
0: Uhum.
1: Mas de tudo, desejamos nós que tenha o feito e que já esteja a ter tratamento. Boa tarde.
3: Alô, boa tarde.
1: Como é que está? De onde é que nos fala? E como de sempre, como de praxe, não pode deixar de fora aquela apresentação que só sabe fazer.
3: Eu estou bem, mas assim, um pouco desculpado, mas é pá, graças a Deus, estamos a usar esse país de Ceará, Bairro de Mujerama.
0: Ok, como é que está Mujerama?
3: Aqui em Mujerama, graças a Deus, estou a ver um lado de sol, um lado de frio.
0: Ok.
3: Vocês aí nas antenas, durante
1: também. Aqui também. Olha aqui. A nossa temperatura nesses dias caiu a linha, infelizmente. Mas chegou a mensagem. Nós também nesses dias estamos numa temperatura assim, calor, frio. Mais uma chamada. Boa tarde, amigo ouvinte. Seja muito bem-vindo.
4: Muito boa tarde.
1: Como é que está, por favor? Afaste um pouco da sua rádio.
4: Diga?
1: Afaste um pouco do seu receptor para podermos interagir da melhor forma.
4: Já passei.
1: Muito bem. Pode apresentar-se da melhor forma, porque a sua energia
0: é contagiante.
1: É contagiante.
4: Eu recebo o nome de Agostinho Paulo.
1: Uhum. De onde fala?
4: Ligo da localidade de Chapile.
1: Chapile, distrito de?
4: Distrito de Meconta, posto no distrito de Corrani.
0: Ok.
1: Onde
0: estiveram as nossas meninas do
1: interage
0: programa?
1: Do programa, interage direto com o administrador Moevano.
4: Diga?
1: Né? É isso, né?
0: É isso.
1: É isso, sim.
0: Mas ele não percebeu, repita. Não.
1: Nós perguntávamos se interage diretamente com o administrador Moevano.
4: Mas está a perceber.
1: Deve ser problema de rede.
4: Talvez de rede, vou continuar a ligar.
1: Está bem, está bem.
0: Muito bem, muito obrigado a todos que ligam e participam do programa Sábado Mais. E, de qualquer forma, é importante sabermos como se sente, amigo ouvinte. Após de uma semana longa, com muitas atividades, muito trabalho, é necessário, por vezes, interagir com os nossos ouvintes, agradecer de forma profunda a bênção divina que cada dia que passa nos vem a trazer coisas boas.
1: É,
0: e aos nossos ancestrais que africanamente nos mostram o que é ser
1: africano.
0: Graças a Deus.
1: Graças a Deus.
0: Infelizmente, nós como africanos não fomos amigos na última partida de abertura do Mundial 2026.
1: Mas temos que
0: apoiaste México ou África do Sul?
1: África do Sul.
0: O Gideon diz que apoiou México.
1: Mas não. Há que trabalhar mais a nossa união como africanos.
0: Exato.
1: Porque vamos ver que nos dias de hoje acontece um cenário muito doloroso na África do Sul em relação aos moçambicanos.
0: Não só moçambicanos, estrangeiros no
1: estrangeiros
0: seu todo.
1: Estrangeiros no seu todo.
0: E em específico do continente.
1: Então, é doloroso. Onde está a unidade africana?
0: Que se procurava trazer pelos pan-africanistas.
1: E olha, é instaurada a União Africana. Qual é o efeito? Há que pensar, mas...
0: Como jovens, temos de trazer iniciativas boas e plausíveis.
1: Boas.
0: Eu acho que o nosso ouvinte que liga traz ideias boas. Alô, boa tarde.
4: Liga
0: atrás. No chapa.
1: Campeão.
4: No chapa.
0: Alô, boa tarde.
4: Boa tarde.
0: Como está?
1: Por favor, Elísio, diminua um pouco o seu receptor. Porque...
4: Aqui está tranquilo, não sei também na Rádio Moçambique.
0: Na Rádio Moçambique, as ordens, tudo controlado. Tenha a bondade de se apresentar aos ouvintes.
4: Não percebi?
0: Tenha a bondade de se apresentar a quem não o conhece.
4: Acho que há problema
0: de rede.
1: É verdade.
4: Estava dizendo? Apresentar?
1: Sim.
0: Há pessoas que não o conhecem.
4: Ah, é verdade. Mas é ele mesmo, campeão das damas.
1: Único.
4: É que esse dia a linha sempre fica muito... muito ocupada para apanhar a linha, não é fácil. Não, está... Então, às vezes, eu como me encontro muito ocupado a conduzir, então me torna um pouco difícil fazer uma assistência.
1: Ok.
4: Então, por isso, esse dia desapareceu um bocadinho. Tudo. Mas como está aí na rádio?
0: Tudo ótimo, campeão. Não sei os trabalhos como é que vão. Os trabalhos como vão, campeão? Por cá tudo ótimo. Ai, caiu, caiu. Aí. Mas bom trabalho ao campeão. Eu queria saber do campeão mesmo, como é que é, olhando que ele é campeão das damas, o comportamento da dama do que?
1: Do que? Mas enfim.
0: Mas é isso.
1: Preparamos tá ali facto.
0: Sim. Hoje é Dia Internacional de Consciencialização. E em destaque, não é? O Dia Internacional de Consciencialização sobre o Albinismo. Então, por que não valorizar aquela que é a nossa cultura local,
1: é
0: feita por aqueles que são os nossos artistas?
1: Então, vamos, vamos.
0: Vamos ouvir.
1: Senhoras e senhores,
0: Kiba the Seven, Gideon Jerônimo preparou tudo.
1: É convosco, é o clássico.

0: O albinismo não é apenas uma condição genética caracterizada pela ausência ou redução de melanina. É uma realidade marcada por desafios constantes impostos tanto pela natureza como pela sociedade. Mais um ouvinte, alô, boa tarde, já está a participar.
1: Boa tarde, é aquele seu irmão Evaristo Batista que cortou a linha.
2: Ah, como está, mano, como está? E agora, já está conseguindo nos ouvir perfeitamente?
1: Sim, estou a ouvir muito bem aqui.
2: Ok, quanto ao tema de debate de hoje, o que tem a dizer? Alô? Quanto ao nosso debate de hoje, o que tem a dizer? A valorização dos cantores, dos artistas nacionais e internacionais.
1: Opa, eu tenho um cantor de não pode levar um trabalho normal, como que disse, leva duas mãos. Porque o trabalho não fica pouco, ou não fica pequeno trabalho. Trabalho é trabalho.
2: Pois é, pois é. E para quem vão os abraços?
1: É, os abraços vai para todos os cantores. E esse convidado também.
2: Hoje, infelizmente, não temos um convidado em estúdio, mas tu é que és o especial convidado, como de sempre.
1: Como diz?
2: És o especial convidado, como de sempre.
1: Ok.
0: Muito obrigado por tudo e até a próxima. Sim. Foram-se duas vozes fascinantes da música local. Falo-vos de Ali Faca, assim como Kiba The Seven. E o nosso ouvinte que deixou aqui algumas palavras relacionadas aos artistas. Guido Jerónimo, queremos de forma profunda agradecer-te por aquilo que tens trazido para nós enquanto arte musical. Por nós é tudo. Roosevelt Botão, Cardo Carlitos, Mari Danina estiveram na condução do programa. Gildo Máquina é o realizador deste programa. Amigo ouvinte, foste o especial convidado. Valorize aquele que é o teu papel, pois ninguém mais vai o fazer. Forte abraço e de forma africanamente fraterna, valorizemos as nossas nações no Mundial. Fomos!

14 horas e 34 minutos e meio, estávamos em instante já a transmitir o programa Sábado Mais com a juventude do emissor provincial da Rádio Moçambicana em Nampula.

Começamos a música da Rena para dar a conhecer que vai ficar dentro de poucos instantes com a melhor das companhias do mundo, dos colegas que vão conduzir a emissão em língua macua, para ser mais precisa, Melo Neical. Um grande abraço da Lúcia Máquina. Voltaremos a estar juntos numa próxima ocasião, tecnicamente coadjuvada por Abdulei da Palma. Bom final de semana.

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0: 16:05, canal esportivo da Rádio Moçambique. Estamos então a fazer a tarde esportiva de 13 de junho de 2026. Olhando então para o decurso de campeonatos nacionais de futebol da 2ª Divisão nas suas fases provinciais, pergunto se já temos então a bola a rolar na segunda parte no ADC Futebol Clube de Angónia.
1: Sim, já são decorridos 22 minutos.

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1: Acho que vai ser um bom jogo, o Ferroviário tem qualidade e acredito que não vai ser mesmo um jogo fácil, mas nós estamos a tentar trabalhar mais ou menos na finalização. Pequenos erros que tivemos na semana passada dos golos, infelizmente fomos nós que entregamos, tentar corrigir nesse aspecto.
2: Motor, queremos ser campeões porque estamos a todos os dias a treinar, duro, sempre todos os dias estamos aqui para treinar, para podermos sermos campeões.
3: Anizar Fati, na verdade é um dos mais grandes da província. Estamos a nos preparar da melhor forma, como sempre temos nos preparado. Cada jogo é uma final. Final não é para ser jogada, é para ser vencida. E estamos a preparar da melhor maneira possível para podermos vencer esta final.
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4: Eles têm os três melhores jogadores do campeonato, né? Que é o Bubu, o Dani e o Motor. Mas tem lá também o Domingos. Nesta temporada está espetacular. Tem o Wilk. O que nós estamos a tentar fazer é ganhar mais concentração e impor o nosso jogo.
5: Dusher Betancourt. De facto, eles melhoraram muito com a vinda de alguns jogadores. Estamos a trabalhar no sentido de poder lidar com eles e esperamos o melhor de nós.
6: Luiz Ronaldo da Fonseca Pixira. Um pensamento muito positivo, acreditamos muito na vitória, estamos a trabalhar durante a semana com o foco mesmo que é para ganhar e sendo um adversário direto, sabemos da dificuldade.
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1: Aqui está o grande flexível.

0: As notícias a seguir apresentadas por Cristina Xavier. Boa noite, Cristina.
1: Boa noite, Sérgio Cristamelo. Boa noite, ouvinte. O arcebispo de Nampula, do Inácio Saúl, disse que o bispo de Climane e administrador apostólico da Arquidiocese da Beira, assassinado no último sábado, foi um discípulo de Cristo. Reporta Albano Xavier.
2: O Dom Inácio Saúl, que falava neste sábado na Sé Catedral, na missa de corpo presente de Dom Osório Citor Afonso na Sé Catedral de Nampula, referiu que o finado foi um discípulo de Cristo e sempre procurou estar em perfeita comunhão com o Senhor.
3: Eu dizia ontem em Climane, com todas as forças de que sou capaz, e agora reitero, oxalá este assassinato, embora inscrito na vergonhosa série de milhares de assassinatos em Moçambique, seja o ponto final desta prática repugnante, criminosa e pecaminosa. Tirar a vida de uma pessoa humana é uma negação da nossa humanidade. É uma grave afronta a Deus e um insulto ao Criador.
2: Arcebispo da Arquidiocese de Nampula, Dom Inácio Saúl, este sábado, na missa de corpo presente de Dom Osório Citora Afonso, a sepultura do Dom Osório Citora Afonso, bispo de Climane e administrador apostólico da Beira, decorreu no cemitério do clero da Arquidiocese de Nampula, junto ao seminário propedêutico Mater Apostolorum, no bairro de Nampaco, na cidade de Nampula. Albano Xavier, em Nampula.
1: Em Niassa decorre a implantação de infraestruturas para operacionalizar o Parque Industrial de Coamba no âmbito do projeto da Zona Especial de Processamento Agroindustrial no Corredor Integrado de Desenvolvimento Pemba-Lixinga. Avaliado em US$48 milhões, o projeto conta com financiamento do Banco Africano de Desenvolvimento e do governo moçambicano, com o objetivo de promover a cadeia de valor das culturas de rendimento para o agroprocessamento. O ministro da Economia, Basílio Moat, disse hoje, durante a visita ao projeto, que as infraestruturas em edificação vão estimular a construção de indústrias de agroprocessamento, impulsionando o desenvolvimento daquela região.
4: O que nós pensamos é que o projeto tem que acelerar ainda mais sua implementação. Então, há necessidade de trabalharmos para ver o que é que está efetivamente a fazer com que o projeto não corra a velocidade que nós pretendemos. Então, como temos a dizer, ao regressarmos a Maputo, vamos sentar com os principais atores, os financiadores, os implementadores, para ver o que é que está a acontecer, mas também para garantir que o projeto corra, porque é um projeto que pode apoiar muito o desenvolvimento da economia nesta região norte do nosso país.
1: Niassa, Zona Especial de Processamento Agroindustrial, abrange os distritos de Marrupa, Coamba, Lago, Moemba, Mecula e Mecanhelas, e na Zambésia, Curué, Melange, Alto Molocua e Morumbala. Mais de 2 mil famílias carenciadas, vítimas das cheias deste ano, recebem assistência alimentar providenciada pela organização não-governamental Visão Mundial nos distritos de Guijá e Mabalane, província de Gaza. Rogério Madeda.
5: São famílias, na sua maioria, constituídas por idosos, pessoas com deficiência, crianças e mulheres grávidas, que recebem uma cesta básica composta por arroz, feijão, óleo de cozinha e sal. Para o distrito de Guijá, são no total 1.300 famílias que estão sendo assistidas, das quais 280 receberam apoio alimentar esta sexta-feira na comunidade de Gumbani, posto administrativo de Nalazi. Roger Madede, em Xaxai.
1: Mais de 300 famílias no distrito de Xibabá, vem se falar, receberam esta semana insumos agrícolas no âmbito das ações de recuperação da produção agrícola pós-inundações. Felipe Jorge.
6: O apoio composto basicamente por fertilizantes, sementes de cereais, feijões e hortícolas é do governo e parceiros. Falando no ato de emprego dos insumos, o diretor do Serviço Distrital das Atividades Econômicas de Xibabava disse estarem criadas as condições para os camponeses recuperar a capacidade produtiva e garantir a segurança alimentar. Felipe Jorge, Beira.
1: No estrangeiro, o Irão prevê assinar o acordo com os Estados Unidos da América nos próximos dias, alargando o prazo inicialmente previsto pelo mediador nas negociações, o Paquistão, que tinha apontado para as próximas 24 horas. O acordo não será assinado amanhã, disse a agência noticiosa iraniana IRNA, o porta-voz da diplomacia do Irão. O tempo. Tete poderá registrar amanhã 31 graus centígrados de temperatura máxima, seguida por Beira com 29. As cidades de Inhambane, Nampula, Pemba e Vilanculo, 28 graus. Maputo e Quelimane, 27. Xai-Xai, 25. E as cidades de Chimoio e Lixinga poderão chegar a uma máxima de 24 graus centígrados. Apresentamos as notícias a esta hora. As próximas às 19h30 no Jornal da Noite.

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0: Ouvinte, sinta-se cumprimentado. Se no CIMIC são 18 horas e 59 minutos, dentro de instantes, vamos a acompanhar a segunda edição do Jornal de Nampula. Logo depois, os nossos compromissos comerciais, às 19 horas e 30 minutos, vai para o ar o Jornal da Noite em cadeia nacional, às 20 horas, nosso espaço musical até às 20 horas e 55 minutos. Até lá, votos de uma ótima audição à nossa programação. Recordo que às 20 horas e 55 minutos, você é a transmissão da emissão em língua portuguesa, para darmos lugar à emissão em língua imakwa. Às 21, tem a síntese informativa em cadeia nacional. Já iniciou o Mundial e estamos aí com as emoções. Em Moçambique são 19 horas.
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0: Neste momento, vamos já seguir acompanhando-nos a segunda edição do Jornal de Nampula. Votos de ótima edição.
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3: Estimado ouvinte, boa noite e seja bem-vindo ao Jornal de Nampula da Rádio Moçambique. Restos mortais do Dom Osório Sitor Afonso, bispo de Quilimane e administrador apostólico da Beira, assassinado no passado sábado, já repousam no cemitério do clero da Arquidiocese de Nampula, junto ao seminário propedéutico Mater Apostolorum, no bairro de Inampaco. Padrasto de 26 anos de idade, viola sexualmente sua enteada de 4 anos no distrito de Mecubure. No desporto, equipa sênior masculina de jornalistas em futebol sagrou-se este sábado, vencedora do torneio alusivo ao Dia Mundial do Ambiente, celebrado a 5 de junho corrente. Destaques do Jornal de Nampula, da Rádio Moçambique. Acompanhe o desenrolar destes e de outros assuntos que marcam a atualidade provincial dentro de instantes. A edição e apresentação são da responsabilidade de Albano Xavier e Jamal Afonso. Renovados votos de boa escuta. No ar, o Jornal de Nampula da Rádio Moçambique. Dissemos nos tópicos que os restos mortais do Dom Osório Sitor Afonso, o bispo de Quilimane e administrador apostólico da Beira, assassinado no passado sábado, já repousam no cemitério do clero da Arquidiocese de Nampula, junto ao seminário propedéutico Mater Apostolorum, no bairro de Inampaco. O arcebispo da Arquidiocese de Nampula, Dom Inácio Saúr, disse que Dom Osório Sitor Afonso, bispo de Quilimane e administrador apostólico da Beira, assassinado no passado sábado, foi um discípulo missionário pastor de Cristo. Dom Inácio Saúr, que falava neste sábado na Sé Catedral, na missa de corpo presente de Dom Osório Sitor Afonso na Sé Catedral de Nampula, referiu que o finado foi um discípulo de Cristo que sempre procurou estar em perfeita comunhão com o Senhor. Voltou a condenar o assassinato macabro do Dom Osório Sitor Afonso por indivíduos ainda não identificados e pede às autoridades para uma melhor investigação e responsabilização dos autores.
4: Ele tinha compreendido que ser pastor era dar a vida e deu-a com um martírio cruento que nunca procurou. O exemplo de Dom Osório precisa de ser imortalizado. Não com mais assassinatos, por favor. Assassinatos protagonizados por gananciosos, mas por cristãos de fé autêntica e por todos os homens e mulheres de boa vontade. Por isso, eu dizia ontem em Quilimane, com todas as forças que sou capaz, e agora reitero, oxalá este assassinato, embora inscrito na vergonhosa série de milhares de assassinatos em Moçambique, seja o ponto final desta prática repugnante, criminosa e pecaminosa. Tirar a vida de uma pessoa humana é uma negação da nossa humanidade, é uma grave afronta a Deus e um insulto ao Criador. Cristo veio ao mundo como o pão descido do céu, para que os homens tenham a vida e a tenham em abundância.
3: Arcebispo da Arquidiocese de Nampula, Dom Inácio Saúr, este sábado, na missa de corpo presente de Dom Osório Sitora Afonso. E o governador de Nampula, Eduardo Abdullah, descreve as qualidades de Dom Osório Sitor Afonso, obispo de Quilimane e administrador apostólico da Beira, assassinado no passado sábado, como sendo um pastor apaixonado pela promoção da palavra de Deus e na promoção do diálogo entre os fiéis. Eduardo Abdullah fez estas declarações neste sábado em Nampula, na missa de corpo presente de Dom Osório Sitor Afonso, na Sé Catedral de Nampula, que terminou há instantes.
2: A notícia da sua morte abalou-nos profundamente, não apenas pela perda de um líder espiritual, mas também pelas circunstâncias dolorosas em que essa perda ocorreu. Como povo, sentimos tristeza. Como crentes, sentimos pesar. Como sociedade, sentimos indignação. Mas neste momento de despedida, queremos recordar, acima de tudo, a sua vida e o seu legado. A violência pode interromper uma vida, mas nunca conseguirá apagar o testemunho de fé, de serviço e de amor ao próximo que Dom Osório nos deixou. O seu legado permanecerá vivo na Igreja.
3: A mensagem apresentada pela família do malogrado cita que Dom Osório Sitor Afonso foi um homem que sempre esteve engajado na pregação da palavra de Deus e vão guardar boas memórias.
5: Hoje, os nossos olhos choram a tua partida. Choramos a dor de não mais poder contar com a tua assessoria espiritual. Choramos pela ferida fresca causada nos nossos corações, mas fortifica-nos a fé que Deus reservou-te um lugar privilegiado, sendo nosso intercessor junto de Abraão, seu amigo, Isaac, seu servo, e Jacó, seu santo.
3: A sepultura do Dom Osório Sitor Afonso, bispo de Quilimane e administrador apostólico da Beira, aconteceu no cemitério do clero da Arquidiocese de Nampula, junto ao seminário prepedéutico Mater Apostolorum, no bairro de Nampaco, na cidade de Nampula. No

0: vítima.
1: A saúde, o relatório clínico que nos deu muito grave, constatou-se que houve violação, lesões visíveis nos órgãos genitais, sangramento e até o seu hímen foi rompido. Como medida, elaboramos um auto expediente e já foi remetido ao Ministério Público para a sua responsabilização. E com isso, nós queremos aproveitar essa oportunidade, através das ondas da rádio comunitária, para apelar a todos os cidadãos para pautemos um bom comportamento. Uma entidade é nossa filha. Sendo nossa filha, temos que nos abster em violá-la. Nós temos que proteger as crianças.
0: O indiciado confirma o ato e não sabe o que terá o motivado a praticar o crime.
2: Quem viola a irmã não é um carne, era um punha.
3: Agora, eu lhe remi, e a maioria do que é uma mãe, não é 5 anos, que chega.
2: Quase, o tacalhou mesmo.
0: Violei uma criança, no caso minha enteada. Foi mesmo por azar, uma vez que é a primeira vez que isso acontece. Aproveitei a ausência de minha esposa pela noite, quando foi apoiar outra criança no sanitário. Foi mesmo azar. Indiciado de violar sua enteada, uma menor de 4 anos de idade, e a contas com a PRM no distrito de Mecubur, província de Nampula.
4: O setor da educação no distrito de Munapo resgatou e reintegrou este ano no ensino 255 raparigas que estavam em uniões forçadas. Jornalista Vitorino Kumbukani.
5: O diretor do Serviço Distrital da Educação, Juventude e Tecnologia de Munapo disse que alguns autores das uniões prematuras foram julgados e condenados e outros fugiram das suas comunidades. Faruk Musa destaca a detenção recentemente de um líder comunitário que teve união forçada com uma rapariga. As raparigas reintegradas receberam apoio de alguns parceiros e do projeto Toda Rapariga é Capaz em material didático escolar e outro para o ensino.
6: Temos um líder que engravidava uma menina. O líder foi detido. Teve soltura na semana passada, ficou 6 meses na cadeia. Claro, agora entendem, porque a maioria das comunidades que nós temos lá professoras. Então, que eles sirvam como exemplo. Porque agora nós até temos comunidades, o que quando eu recebi professoras do ano passado, de Munapo, aonde, que localidade, a professora vai para lá servir como exemplo. Então, estamos a levar essas professoras para lá, naquelas comunidades onde eles saíram, para trabalharem lá e sirvam como exemplo. E sobre os nossos pontos focais de gênero, estão a fazer um trabalho extraordinário, um trabalho muito excelente.
5: De acordo com a fonte, uma das medidas para persuadir as comunidades a deixar as raparigas irem à escola e combater as uniões prematuras, o setor da educação faz a questão de afetar professoras para mostrar a importância da educação de suas filhas. Faruk Musa, diretor do Serviço Distrital da Educação, Juventude e Tecnologia de Munapo, e a reintegração de raparigas que tinham abandonado a escola e forçadas a casar.
4: Na cultura, foi lançado ontem aqui na cidade de Nampula o vídeo da música recriada em homenagem ao cantor Messias Carlos Cangela, conhecido artisticamente por Reflexo Bigodão, 12 anos após a sua morte nesta região do país. Nascido na província de Nampula em 1985, Reflexo Bigodão destacou-se pela sua persistência na música ligeira da nova geração, tendo impulsionado diversos jovens desta época como Mr. Ama, Três Chocolate, Puto Nico, entre outros, e faleceu em fevereiro de 2014, vítima de doença. Jornalista Gildo Máquina sabe mais.
7: O ato juntou diversas personalidades na mesma sala, desde políticos, artistas de diversas expressões culturais, amigos do Reflexo Bicotão, até ao público em geral, numa iniciativa da Organização da Juventude Moçambicana no Distrito de Nampula e parceiros. Falando à imprensa, o secretário da OJM no Distrito de Nampula, Abdurrahmane Ahad, disse que o gesto visa reconhecer os feitos do malogrado, prestando solidariedade à família e celebrando a sua carreira, de modo a eternizar o seu contributo na cultura moçambicana.
8: Por isso é que nós, ao nos estendermos com os amigos do Reflexo Bigodão, era necessariamente para darmos o nosso apoio social à família do Reflexo Bigodão. Como puderam observar, ele tem 3 filhos. Então nós estamos a criar condições para que os filhos de Reflexo também tenham uma formação.
7: Por sua vez, alguns participantes do evento elogiaram a iniciativa, tendo apelado que esta seja a primeira de várias a serem promovidas na cidade e província de Nampula, de modo a abranger os diversos fazedores da arte e cultura, tanto falecidos assim como em vida. A seguir, são as vozes de Orlando Mpisa, político, El Mourinho e artista.

0: Kink Artistas.
1: Então, quando hoje estão aqui a homenagear esta figura, o reflexo, representa-nos que a juventude está a ter cada vez mais clareza de que é preciso valorizar, primeiro, aquilo que é nosso, a nossa cultura.
2: Achamos necessário também gravar uma música homenageando a ele, para mostrar que ela ainda vive, apesar de que esteja morta, mas o legado dela ainda continua. Por isso vi o vídeo, e no vídeo deu para perceber que ainda não está. Vamos a informar as pessoas que ele foi o nosso rei.
0: Refira-se que o projeto de homenagem ao Messias Carlos Canchela, ou seja, Reflexo e Bicotão, inclui visitas à sua família, atribuição de bolsas de estudo e de formação aos seus três filhos, realização de um grande espetáculo musical para angariação de fundos, para além da recriação de uma das suas músicas e produção do vídeo ora lançado.
3: Espaço para o desporto. A equipa sênior masculina de jornalistas em futebol sagrou-se este sábado, vencedora do torneio alusivo ao Dia Mundial do Ambiente, celebrado a 5 de junho corrente. Detalhes com a jornalista Lúcia Máquina.
4: Os homens de papel e caneta derrotaram no final a equipe da Coca-Cola por 9-8, resultado conseguido na marca de pontapés de grande penalidade, depois de empate a 1 registado no fim do tempo regulamentar. Este é o primeiro triunfo dos jornalistas contra a Coca-Cola no histórico de confrontos entre si, uma vez que no fim de 8 foi registado apenas 1-3 entre si e os restantes 7 foram negativos para os jornalistas. O treinador da turma dos jornalistas, Nelson Tatanha, considera a vitória de inédita e promete potenciar a equipa para que as vitórias sejam contínuas na sua formação.
5: Estivemos a perder 1-0 nos primeiros 45 minutos. Na segunda parte, tentámos fazer algumas alterações, porque tivemos problemas na linha média, principalmente aos laterais. Conseguimos empatar. E depois, nas penalidades, é verdade, foram contundentes 9-8. Valeu a frieza do guarda-redes, que muitos não acreditavam no seu potencial. Defendeu e assim deu-se esta primeira vitória inédita da equipa de jornalistas contra a formação da Coca-Cola.
6: E daqui para frente?
5: Continuar a potenciar estes jogadores que temos e pegar um e outro da classe para ver se conseguimos vencer outros jogos.
4: Do lado da Coca-Cola, organizadores do torneio Meio Ambiente em futebol, falou o treinador Hélio da Cruz, que felicitou aos jornalistas pela vitória e justificou a derrota por erros em momentos decisivos.
7: A Coca-Cola esteve muito bem, felizmente. Quando os erros são bem aproveitados, resulta nisto. Empatamos, perdemos nas grandes penalidades. A sorte sorriu para os jornalistas, estão de parabéns. Mas nós, como Coca-Cola, vamos continuar a trabalhar, vamos continuar a nos dedicar para aquilo que são os nossos objetivos, que é recriar uma delas, criar inclusão. E por isso estamos aqui, estamos felizes.
4: As equipas finalistas do torneio Meio Ambiente em futebol receberam taças e medalhas.
3: Ponto final ao Jornal de Nampula da Rádio Moçambique. Despedem-se Albano Xavier, que esteve na edição e apresentação, e Jamal Afonso cuidou do som. Boa noite e bom sábado.
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9: Em Moçambique são 19 horas e 16 minutos. Depois de conferirmos o sinal da informação a nível da província de Nampula, vamos já seguir. Ficamos, despertamos a nossa montra comercial.
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0: 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Se não tiver cenoura, não tem problema. Fica saboroso na mesma. 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Depois, acrescenta o sal. 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
3: Em Moçambique, são 19 horas e 30 minutos. Acompanhe-nos a seguir o Jornal da Noite em cadeia nacional.

0: Boa noite, caro ouvinte. Bem-vindo ao Jornal da Noite. A amorosidade na emissão de declaração para efeitos de aposentadoria dos funcionários públicos na província de Sofala. A constatação é do ministro da Administração Estatal e Função Pública, Inocêncio Impissa.
1: Há um volume considerável ao nível do Serviço Provincial de Economia e Finanças. Uma das medidas que encontramos é que os colegas, a partir da próxima semana, vão reforçar a equipa com colegas que vêm de outros setores para, em conjunto, poderem desenvolver uma campanha que permita fazer, portanto, o vazamento do volume de solicitações que terão sido feitas pelos funcionários e que até hoje aguardam.
0: Na província do Niassa está em marcha a implantação de infraestruturas para a operacionalização do Parque Industrial de Coamba no âmbito do projeto da Zona Especial de Processamento Agroindustrial. No estrangeiro, irão prever assinar o acordo do fim do conflito com os Estados Unidos nos próximos dias. Destaques da presente edição do Jornal da Noite. Francisco Jato está na sonorização e Cristina Xavier na apresentação. Boa escuta. Foram-se enterrar na cidade de Nampula os restos mortais de Dom Osório Sitório Afonso. O ato foi antecedido por uma missa de corpo presente, na qual o arcebispo de Nampula, Dom Inácio Saura, voltou a condenar o assassinato do prelado e instou os fiéis a imortalizarem suas obras. Detalhes por Albano Xavier.
2: O arcebispo da Arquidiocese de Nampula, Dom Inácio Saúr, disse que Dom Osório Sitório Afonso, o bispo de Quilimane e administrador apostólico da Beira, assassinado no passado sábado, foi um discípulo missionário pastor de Cristo. O Dom Inácio Saúr, que falava neste sábado na Sé Catedral, na missa de corpo presente de Dom Osório Sitório Afonso na Sé Catedral de Nampula, referiu que o finado foi um discípulo de Cristo que sempre procurou estar em perfeita comunhão com o Senhor. Voltou a condenar o assassinato macabro do Dom Osório Sitório Afonso por indivíduos ainda não identificados e pede às autoridades para uma melhor investigação e responsabilização dos autores.
3: Ele tinha compreendido que ser pastor era dar a vida e deu-a com martírio cruento que nunca procurou. O exemplo de Dom Osório precisa de ser imortalizado. Não com mais assassinatos, por favor. Assassinatos protagonizados por gananciosos, mas por cristãos de fé autêntica e por todos os homens e mulheres de boa vontade. Por isso, eu dizia ontem em Quilimane, com todas as forças que sou capaz, e agora reitero, oxalá este assassinato, embora inscrito na vergonhosa série de milhares de assassinatos em Moçambique, seja o ponto final desta prática repugnante, criminosa e pecaminosa. Tirar a vida de uma pessoa humana é uma negação da nossa humanidade, é uma grave afronta a Deus e um insulto ao Criador. Cristo veio ao mundo como o pão descido do céu, para que os homens tenham a vida e a tenham em abundância.
2: Arcebispo da Arquidiocese de Nampula, Dom Inácio Saúr, este sábado, na missa de corpo presente de Dom Osório Sitório Afonso. A sepultura do Dom Osório Sitório Afonso, bispo de Quilimane e administrador apostólico da Beira, decorreu no cemitério do clero da Arquidiocese de Nampula, junto ao seminário propedêutico Mater Apostolorum, no bairro de Nampaco, na cidade de Nampula.
0: E o governador de Nampula, Eduardo Abdullah, enalteça a vida e obra de Dom Osório.
2: O governador de Nampula, Eduardo Abdullah, descreve as qualidades de Dom Osório Sitório Afonso, bispo de Quilimane e administrador apostólico da Beira, assassinado no passado sábado como sendo um pastor apaixonado pela promoção da palavra de Deus e na promoção do diálogo entre os fiéis. Eduardo Abdullah fez estas declarações neste sábado em Nampula, na missa de corpo presente de Dom Osório Sitório Afonso, na Sé Catedral de Nampula.
4: A notícia da sua morte abalou-nos profundamente, não apenas pela perda de um líder espiritual, mas também pelas circunstâncias dolorosas em que essa perda ocorreu. Como povo, sentimos tristeza. Como crentes, sentimos pesar. Como sociedade, sentimos indignação. Mas neste momento de despedida, queremos recordar, acima de tudo, a sua vida e o seu legado. A violência pode interromper uma vida, mas nunca conseguirá apagar o testemunho de fé, de serviço e de amor ao próximo que Dom Osório nos deixou. O seu legado permanecerá vivo na Igreja.
2: A mensagem apresentada pela família do malogrado cita que Dom Osório Sitora Afonso foi um homem que sempre esteve engajado na pregação da Palavra de Deus e vão guardar boas memórias.
5: Hoje, os nossos olhos choram a tua partida. Choramos a dor de não mais poder contar com tua assessoria espiritual. Choramos pela ferida fresca causada nos nossos corações, mas fortifica-nos a fé que Deus reservou-te um lugar privilegiado, sendo nosso intercessor junto de Abraão, seu amigo, Isaac, seu servo, e Jacob, seu santo.
2: Albano Xavier, em Nampula.
0: Horas e 37 minutos, amorosidade na emissão de declaração para efeitos de aposentadoria dos funcionários públicos na província de Sofala. A constatação é do ministro da Administração Estatal e Função Pública, Inocêncio Pissa, para quem a situação faz com que muitos funcionários que já deveriam ir à reforma continuassem a trabalhar. A reportagem é de Leiton Sifa.
6: Inocêncio Pissa falava este sábado na Beira, após um encontro com gestores de recursos humanos da província, a quem exigiu celeridade na tramitação dos expedientes dos funcionários públicos. O dirigente pediu para que no prazo mínimo de 30 dias a situação seja resolvida.
1: Há um volume considerável ao nível do Serviço Provincial de Economia e Finanças. Uma das medidas que encontramos é que os colegas, a partir da próxima semana, vão reforçar a equipa com colegas que vêm de outros setores para, em conjunto, poderem desenvolver uma campanha que permita fazer, portanto, o vazamento do volume de solicitações que terão sido feitas pelos funcionários e que até hoje aguardam. E pensamos que, nos próximos 30 dias, a ideia é limar o número de problemas existentes. E, da nossa parte, enquanto Ministério, vamos acompanhar numa base quinzenal para termos indicação de que, efetivamente, o que está a acontecer, que é para respondermos de cada vez melhor às exigências dos nossos colegas, dos nossos funcionários.
6: O encontro com os gestores de recursos humanos da província serviu também para partilhar as reformas em curso no setor, tendentes à melhoria das condições de vida dos funcionários públicos.
1: Algumas das reformas foi ligada ao Estatuto Geral de Funcionários e Agentes do Estado, que recentemente foi aprovado pela Assembleia da República, e estivemos a discutir com os nossos colegas sobre as inovações que de lá decorrem. Mas também falámos um pouco sobre as inovações que decorrem das leis do pacote da descentralização, que também é uma inovação que recentemente foram promulgadas por Sua Excelência o Presidente da República, e agora também passamos e discutimos com os colegas sobre o que é que nestes documentos tem estado a ser dito.
6: Ministro da Administração Estatal e Função Pública, Inocêncio Pissa, e algumas reformas em curso no setor. Laiton Sifa, na Beira.
0: Na Beira, da Beira, seguimos a Uniança, onde já está em marcha a implantação de infraestruturas para a operacionalização do Parque Industrial de Coamba, no âmbito do projeto da Zona Especial de Processamento Agroindustrial ZEPA, no Corredor Integrado de Desenvolvimento Pemba-Lixinga. Toda a informação por Fernando Damas.
7: A construção do muro de vedação, sistema de abastecimento de água e o Centro de Transformação Agrária são as obras em curso visando a operacionalização do Parque Industrial de Coamba no âmbito do projeto. Avaliado em perto de 48 milhões de dólares, o projeto conta com o financiamento do Banco Africano de Desenvolvimento e o governo moçambicano, com o objetivo de promover a cadeia de valores das culturas de rendimento para o agroprocessamento. O projeto prevê a implantação de infraestruturas que estimulem a construção de indústria de agroprocessamento a 17 km da cidade de Coamba, em direção ao distrito de Mitarica. Na visita ao empreendimento este sábado, o ministro da Economia, Basílio Moates, orientou ao empreiteiro para a celeridade do projeto.
8: O que nós pensamos é que o projeto tem que acelerar ainda mais a sua implementação. Então, há necessidade de trabalharmos para ver o que é que está efetivamente a fazer com que o projeto não corra a velocidade que nós pretendemos. Então, como temos estado a dizer, ao regressarmos a Maputo, vamos sentar com os principais atores, os financiadores, os implementadores, para ver o que é que está a acontecer, mas também para garantir que o projeto corra, porque é um projeto que pode apoiar muito o desenvolvimento da economia nesta região norte do nosso país.
7: O ZEPA tem em vista igualmente tirar os pequenos agricultores do ciclo de agricultura de subsistência para uma agroindustrial competitiva e reduzir o país da dependência das importações de alimentos. No Niassa, o ZEPA abrange os distritos de Chimbunila, Marrupa, Quamba, Lago, Mwembe, Mekula e Mecanhelas, e na Zambésia, os de Gurue, Milange, Alto Molokwe e Morumbala.
0: Continuemos no Niassa, uma província que exporta anualmente mais de 10 mil metros cúbicos de folhado de eucalipto para a Ásia. De novo, Fernando Damas.
7: Trata-se de uma iniciativa da Niassa Greenply, que exporta este produto para a China, Filipina e Malásia. Para esta atividade, a empresa trabalha em parceria com a Green Resource, que possui mais de 16 mil hectares de plantações florestais exóticas na província do Niassa. A informação consta de um informe da Green Resource apresentado esta sexta-feira ao ministro da Economia, Basílio Moats, no quadro da visita de 4 dias à província do Niassa. O documento refere que os países importadores utilizam o folhado de eucalipto para o fabrico de contraplacados e outros produtos da área imobiliária.
9: Neste momento, já forneceu cerca de 80 mil postos de transmissão à EDM e ao programa Pro Energia Mais. E estamos a fazer a exportação de cerca de 10 mil metros cúbicos de eucalipto, que é o folhado de eucalipto, em contentores via Nacala, com destino a Filipinas, China e outros países asiáticos. Em termos de postos de trabalho, neste momento estamos com cerca de 1.500 postos de trabalho, diretos e indiretos.
7: Na ocasião, o ministro da Economia, Basílio Moats, encorajou a empresa a continuar a implementar o projeto e acrescentou que a iniciativa enquadra-se no plano do governo visando a industrialização do país e a criação de postos de emprego para jovens.
10: A Green Resources complementa a cadeia desde a produção florestal até o processamento. É uma unidade já consolidada no mercado, na província, mas também tem uma grande contribuição nas exportações do nosso país. Ficamos satisfeitos porque também tem um grande envolvimento das comunidades. São cerca de 40 comunidades que comparticipam em toda a cadeia florestal e da madeira, e também a participação de pessoas no mercado de trabalho. Portanto, são cerca de 1.500 trabalhadores diretos e indiretos. Portanto, é uma unidade que está muito consolidada no desenvolvimento econômico da província do Niassa e do nosso país.
7: Este sábado, Basílio Moats interou-se sobre o funcionamento de várias empresas do setor privado e público baseados na cidade de Quamba, no Niassa. Fernando Damas, em Quamba.
0: Província do Niassa exporta anualmente mais de 10 mil metros cúbicos de folhado de eucalipto para a Ásia. O governo do distrito de Vilanculo trabalha no melhoramento das infraestruturas para assegurar acolhimento de turistas que escalam a região. A construção de unidades hoteleiras, capacitação dos recursos humanos, fazem parte das ações em curso, como a seguir reporta Alexandre Matsimba.
11: O administrador de Vilanculo, José Jeremias, diz que a aposta é assegurar que todo visitante tenha o distrito como destino de preferência para passar os seus momentos de lazer. Jeremias refere que o trabalho com vista a assegurar uma distinção abrange as comunidades, principalmente das zonas onde é praticada atividade turística.
12: Na verdade, nós fomos distinguidos como o melhor destino do turismo através da gala que houve em Nampula. O segundo troféu foi de um dos distritos que melhor serve nesta área do turismo. E tivemos o terceiro troféu do melhor hotel, tanto neste caso o Kisawa, esta entidade que foi distinguida. Mas o que estamos a fazer para mantermos este posicionamento e por que não melhorarmos cada vez mais é continuarmos a trabalhar com os nossos operadores turísticos, no melhor servir, no melhor atendimento, mas também estamos a trabalhar com os colegas da migração para que o visitante, quando chegar no aeroporto, não ter muitas situações, não levar muito tempo para poder passar, cumprir o seu destino. Mas também estamos a consciencializar a nossa população no geral para perceber a importância do turismo, sobretudo a população que vive na zona onde se realiza esta atividade.
11: Administrador de Vilanculo José Jeremias e as ações com vista a assegurar condições para captar maior número de turistas no distrito.
0: Membros e quadros do Partido Frelimo residentes no Malawi saúdam as medidas adotadas pelo governo para minimizar o impacto socioeconômico do conflito do Médio Oriente no país. Correspondente Sérgio Sixpence.
13: O chefe da subbrigada do Comitê Central do Partido Frelimo de Assistência ao Malawi tranquiliza a comunidade moçambicana aqui residente que o governo do presidente Daniel Chapo está a acionar medidas para que a subida dos preços dos combustíveis não tenha um grande impacto na vida do cidadão. Arlindo Chilundo, que falava na tarde deste sábado em Limbi, distrito de Blantyre, na abertura da conferência para a eleição de delegados à Conferência Nacional de Quadros a ter lugar em agosto próximo, explicou que o conflito entre os Estados Unidos da América e Israel contra o Irã trouxe grandes choques econômicos a nível global e Moçambique não foi exceção. Contudo, Chilundo assegurou que o presidente do país e da Frelimo, Daniel Chapo, reconhecendo a situação social dos seus cidadãos, está incansavelmente a abrir novas linhas diplomáticas para atrair mais investimentos e apoios que possam amortecer estes choques exógenos. Atendendo a que o preço do barril continua a disparar a nível internacional, Arlindo Chilundo explicou que os preços dos combustíveis podem vir a sofrer um ajuste, mas de forma suave, tudo por conta da atual direção do país, cuja liderança está baseada no seu povo.
14: Nós queremos procurar manter tanto esses preços relativamente mais baixos do que os outros, porque há um grande esforço do nosso presidente. Há bem pouco tempo, na semana passada, esteve em Washington e conseguiu mobilizar cerca de 50 milhões de dólares para atender a essa situação de combustíveis também. Infelizmente, a guerra ainda continua lá e isso poderá trazer mais consequências para nós. E aumentando os preços dos combustíveis para níveis mais caros, significa que o nosso concidadão, aqueles que estão em Moçambique, também vão sentir cada vez mais o peso desta guerra através do incremento dos custos de combustíveis.
13: Por seu turno, Rosamina Karimo, primeira secretária do Comitê da Localidade de Blantyre, encorajou o presidente do país e da Frelimo, Daniel Chapo, pela sua sábia liderança na reconstrução da economia do país, afetada por vários fenômenos, sobretudo climáticos.
15: Sentimos que o governo, assim como o nosso glorioso partido, estão a trabalhar para ultrapassar todos os desafios, visando a construção de um futuro melhor para as próximas gerações. Devemos seguir firmes como um imbondeiro, pois junto e sob a sabia liderança do nosso glorioso partido e do camarada presidente Daniel Francisco.
13: A Conferência de Quadros de Limbi em Blantyre vai eleger 3 delegados que irão representar o Malawi na 11ª Conferência Nacional de Quadros a decorrer em agosto próximo. Sérgio Sixpence, Limbi, Blantyre.
0: Membros e quadros do Partido Frelimo residentes no Malawi saudam as medidas adotadas pelo governo para minimizar o impacto socioeconômico do conflito do Médio Oriente no país. E uma dessas medidas é a maximização da produção agrícola, como a seguir reporta Ignacio Gamay, a partir do distrito de Doa, província de Tete.
16: Cerca de 4 mil produtores do distrito de Doa, na província de Tete, intensificam a produção de culturas alimentares de rendimento nas zonas baixas e em áreas com níveis consideráveis de umidade, no âmbito da campanha da segunda época agrícola. Trata-se de famílias camponesas das diversas localidades situadas ao longo do rio Zambeze que encontraram na produção da segunda época uma alternativa para reforçar a segurança alimentar e minimizar o risco de déficit de alimentos. Os agricultores já lavraram e semearam cerca de 3.300 hectares, onde predominam algumas culturas alimentares, como hortícolas, leguminosas e outras de elevado valor alimentar e comercial. Segundo o diretor das atividades econômicas de Doa, as condições de umidade existentes nas margens do rio Zambeze favorecem o desenvolvimento das culturas, permitindo obter colheitas mesmo após o término da época chuvosa. César Frank considera que a aposta na segunda época agrícola tem contribuído para o aumento da disponibilidade de alimentos nas comunidades, bem como para a geração de rendimento das famílias rurais através da comercialização dos excedentes de produção. Frank acrescenta que a iniciativa ajuda a dinamizar a economia local, garantindo uma oferta regular de produtos agrícolas nos mercados do distrito de Doa e de outras regiões da província de Tete.
17: Para a presente campanha foram lavradas, para a primeira época, um pouco mais de 40 mil hectares de culturas diversas. e esperamos produzir 60 toneladas de culturas diversas na primeira época. E para a segunda época, que já está em curso, esperamos produzir 13.600 toneladas de cultura diversa.
16: César Frank, diretor das atividades econômicas do distrito de Doa, e a estimativa de produção de comida, com vista a reduzir o déficit de alimentos neste ponto da província de Tate. De onde falou Ignacio Gamay.
0: Produtores do distrito de Doa, na província de Tete, intensificam a produção de culturas alimentares e de rendimento, ação inserida na segunda época agrícola, tal como em Doa, no distrito de Massangena, norte de Gaza, segunda época agrícola promete. A reportagem é de Bonifácio Novela.
6: O distrito de Massangena, norte de Gaza, demonstra sinais de recuperação na produção de alimentos depois das enxurradas deste ano que arrasaram quase todas as culturas em campo, deixando a população numa situação de dependência de apoio em víveres. Esta é uma constatação do administrador do distrito de Massangena, o qual fez saber que naquela região já decorre o processo de colheita e comercialização de hortícolas resultantes das sementeiras da segunda época feitas após as enxurradas. Sancho Umbani indicou que neste momento o distrito necessita apenas de apoio em cereais, cujo ciclo de produção ainda está na fase de desenvolvimento vegetativo. O governante avançou ainda que a produção de hortícolas em Massangena demonstra sinais encorajadores para uma época promissora com vista a sustentar as famílias localmente e a arrecadação de receitas que agregam valores de renda para a supressão de outras necessidades alimentares.
18: Estamos já na campanha da segunda época e as culturas como hortícolas estão a ser produzidas e algumas já estão a ser comercializadas, como é o caso da alface, o tomate já está com um bom crescimento. Isto devolve-nos a esperança. De certa forma, demonstra-nos que nós temos que encontrar soluções a nível do distrito, porque estes alimentos nós normalmente íamos comprar a Choque e íamos comprar aqui a Mapai, mas agora estamos agora com a consciência de que é preciso nós nos reinventarmos, é preciso nós acreditarmos nas nossas forças e criarmos condições para que Massangena de facto consiga produzir, para se autossustentar-se e quiçá também podermos alimentar os outros pontos.
6: Administrador do distrito de Massangena em Gaza e os sinais positivos de colheita de hortícolas, 3 meses depois de a região ter sido fustigada por chuvas intensas que destruíram extensas áreas de culturas agrícolas. Da cidade de Xechai, Bonifácio Novela.
0: Ainda na província de Gaza, o setor de educação no distrito de Chibuto necessita de cerca de 4.500 carteiras para tirar mais de 18 mil alunos que estudam sentados no chão. Rostino Botella.
19: Este número corresponde a cerca de 180 turmas que lecionam as aulas sem carteiras, sendo os postos administrativos Sede, Maliense e Shaimit os que mais se ressentem da falta deste mobiliário escolar. A diretora do Serviço Distrital de Educação, Juventude e Tecnologia de Chibuto disse que o setor desdobra-se na busca de parceiros com vista a garantir apetrechamento em carteiras das salas de aula. Flora Schum apela ao envolvimento de todos os estratos sociais na procura de soluções para resolver o problema de falta de carteiras escolares com vista a melhorar as condições de ensino-aprendizagem no distrito.
20: Temos ainda algumas crianças que recebem aulas sentadas no chão. É desafio do governo estabelecer parcerias para poder ter carteiras. Mas também este número cresce porque os pais encarregados de educação têm construído e estes não têm capacidade de alocar as carteiras. Tem sido desafio do governo, quando estes terminam de construir as salas, procurar alocar as carteiras. Nós temos de agradecer os nossos empresários. Temos situações de algumas escolas com evidência de alguns parceiros. Por exemplo, na comunidade de Mbambá, nós temos uma família que construiu salas de aulas e fez o endividamento a apetrechamento. Estamos a falar de 3 salas de aulas. E tantos outros que estão a construir, só que este lado de apetrechamento, eles não têm tido capacidade para o fazer.
19: A diretora do Serviço Distrital de Educação, Juventude e Tecnologia de Chibuto, Flora Schume, e o déficit de carteiras escolares em várias escolas deste distrito da província de Gaza. De Xechai, Rostino Botella.
0: 19 horas e 55 minutos, o secretário de Estado e de Gênero e Ação Social disse que o governo continua empenhado na proteção e promoção dos direitos das pessoas com albinismo e das pessoas com deficiência. Abdul Razak falava este sábado em Maputo, durante a celebração do Dia Internacional de Sensibilização sobre o Albinismo, sublinhou que estima-se que entre 20 mil e 30 mil moçambicanos com esta condição ainda enfrentem situações de discriminação, exclusão e violação dos seus direitos fundamentais. O governante anotou que, perante o cenário de ataques, perseguições e assassinatos registados com maior incidência em 2014 a pessoas com albinismo, o Executivo aprovou o Plano de Ação Multissetorial para responder ao problema. A Frelimo e Manica considera que o reforço da unidade e da coesão interna do partido é fundamental para responder aos desafios políticos atuais e fortalecer a atuação junto da população. A posição foi defendida pelo chefe adjunto da Brigada Central da Frelimo de Assistência Política à Província de Manica, Pedro Guilis, durante a abertura da Conferência Provincial de Quadros, encontro que reúne membros dos partidos, melhor dizendo, membros do partido, no âmbito da preparação da província para a 11ª Conferência Nacional de Quadros de Indicação.
3: Na ocasião, Pedro Guilis afirmou que o encontro constitui uma oportunidade para os membros da Frelimo analisarem questões relacionadas com os desafios políticos e sociais do país. O dirigente apelou à realização de debates orientados para o fortalecimento da unidade interna da organização.
21: Nós gostaríamos de apelar para que os nossos debates fossem francos, abertos e honestos, assentes sempre no princípio da unidade, crítica, unidade, porque é assim que a Frelimo nos ensinou a servir o povo e é esta a razão por qual nós nos reunimos aqui.
3: Segundo Pedro Guilis, o encontro deverá igualmente aprofundar as principais teses que serão submetidas à apreciação da 11ª Conferência Nacional de Quadros.
21: Fazemos lembrar que das 5 teses que foram sendo aprofundadas desde o nível da célula e que serão levadas com muito mais contribuições para a 11ª Conferência Nacional, constam o tema sobre unidade e coesão no seio do partido, o papel dirigente da Frelimo, a importância das eleições na implementação da agenda governativa da Frelimo, a inserção da juventude e da mulher na agenda de governação do camarada presidente Daniel Francisco Chapo neste novo ciclo de governação, bem como nos interessa fazer o aprofundamento sobre a forma através da qual deveremos servir cada vez melhor o nosso povo.
3: A província de Manica vai acolher a 11ª Conferência Nacional de Quadros da Frelimo, marcada para os dias 21 a 23 de agosto do corrente ano, a partir de Chimoio, Dine Kassam.
0: Na atualidade internacional, o Irão prevê assinar o acordo com os Estados Unidos da América nos próximos dias, alargando o prazo inicialmente previsto pelo mediador nas negociações, o Paquistão, que tinha apontado para as próximas 24 horas. O acordo não será assinado amanhã, disse a agência noticiosa iraniana IRNA, o porta-voz da diplomacia do Irão. O porta-voz iraniano detalhou ainda que o documento que debruça sobre o fim da guerra e o programa nuclear do seu país não foi abordado. O tempo. A cidade de Tete poderá registrar amanhã 31 graus centígrados de temperatura máxima, seguida por Beira com 29. Inhambane, Nampula, Pemba e Vilanculo 28, Maputo e Quelimane 27, Xai-Xai 25. As cidades de Chimoio e Lixinga poderão registrar 24 graus centígrados de temperatura máxima. Deste modo, colocamos ponto final ao Jornal da Noite. Obrigada pela preferência. Francisco Jato esteve na sonorização e Cristina Xavier na edição e apresentação. Boa noite.

0: Ouvinte, em Moçambique são 20 horas.
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0: Está a acompanhar a Rádio Moçambique, a Moça Provincial de Nampula, que está a transmitir a sua emissão oficial na frequência de 765 kilociclos por segundo, na banda de 392 metros em onda média FM, em 90.2 MHz para a cidade de Nampula e Erdor. Cidade naquela porto, estamos a transmitir na frequência de 90.3 MHz, cidade de Angoche na frequência de 89.5 MHz, Vila de Malema na frequência de 87.6 MHz e Vila de Chocasmar estamos a transmitir na frequência de 88.5 MHz. Para o mundo, estamos a transmitir online no sítio www.rm.co.mz. Votos de uma excelente noite de sábado, 13 de junho de 2026, um dia em que, por essas alturas, a cidade de Nampula está a registrar 21 graus Celsius e amanhã poderá registrar 28 graus Celsius de temperatura máxima. Agora o céu está limpo. Amanhã, se eu puder estar parcialmente nublado, a limpo. Vamos à província da Zambésia, escutarmos uma vez mais Mwana Mutuwabo, música de Buckley.

Depois de ficarmos com este um ano muito suave de Brooklyn, seguimos com Maria, música de Edito Filipe, e depois Asiano Sakasa de Fania, Carlos Fania.

Este foi o recente trabalho da banda Marrove, 4 horas. Nós seguimos com sons da província de Sofala. Vamos ouvir, e já estamos a ouvir, os acordes iniciais do tema Outubro, de Cambeço. Depois, este é, aliás, da província da cidade de Dondo. Depois, vamos ouvir a Valdemiro Albino com o tema Mapada.

0: Uma paz é também música recente de Valdemiro Albino, cantor da província de Sofala. Ele que lançou, para além deste tema musical, mais dois temas musicais, totalizando por aí três temas musicais.
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0: 20 horas e 30 minutos, estamos a acompanhar a chinena Arivava na voz da Yolanda, ela que é vocalista da banda Cacana.

0: שתי בבווית
1: Um som só para acompanhar aqui na rádio, um som que desejo que eu tenha uma excelente noite, um acompanhamento.

Ao longo da sua carreira, o artista tem consolidado sua posição como uma das principais referências da música moçambicana contemporânea, destacando-se pela sua versatilidade, capacidade de inovação e forte ligação ao público. Com vários sucessos que conquistaram espaço nas rádios, plataformas digitais e pistas de dança, Twenty Fingers continua a afirmar-se dentro e fora de Moçambique,

De facto, amor não é para doer, é de contrário, é para acarinhar, é para colocar as coisas a pipocar, as coisas doce, não é? E não tem hora para amar, porque o amor é em todo momento, a qualquer lugar. Daí que este amor que dói significa que algo está errado. Acaminhamos para a reta final deste período de emissão, 20 horas e 47 minutos.

da caixa. Marumba Lagarto, espero que o amigo Vinte não esteja fora da caixa, esteja dentro da caixa. O teu tempo é fora da caixa. São os acordes finais desta uma musical fora da caixa, música de meio do ano. Nesta noite do 164º dia do ano, calendário gregoriano, 165º em anos bissextos. Já estamos mesmo a 2 minutos, a 1 minuto do limite deste período de emissão. Estamos a 201 dias para 2027. Hoje celebra-se no mundo o Dia Internacional de Conscientização sobre o Albinismo, mas também é Dia Internacional do Softball. Amigo ouvinte, fica aqui o ponto final deste período de emissão. Um forte abraço e beijinhos deste canal de rádio. Fui!

0: Caro ouvinte, as notícias a seguir apresentadas por Cristina Xavier. Cristina, boa noite.
1: Boa noite, Sérgio Samuel. Boa noite, ouvinte. O presidente da República, Daniel Chapo, manteve este sábado um contacto telefónico com o presidente dos Emirados Árabes Unidos, Sheikh Mohammed bin Zayed, no qual os dois estadistas passaram em revista o estado das relações de amizade, solidariedade e cooperação entre os dois países. Na ocasião, os chefes de Estado reafirmaram o compromisso de continuar a aprofundar a parceria bilateral em áreas estratégicas de interesse comum, com destaque para o comércio, investimento, energia, infraestruturas, agricultura, turismo e desenvolvimento sustentável. Uma nota da Presidência da República indica que Daniel Chapo expressou apreço do povo e do governo moçambicano pelo apoio e pela cooperação que os Emirados Árabes Unidos têm prestado ao país, contribuindo deste modo para a promoção do desenvolvimento económico e social de Moçambique. Durante a conversa, os dois estadistas trocaram igualmente impressões sobre questões de interesse regional e internacional, sublinhando a importância do diálogo, da cooperação multilateral, da promoção da paz e estabilidade global. A Igreja Católica em Moçambique destacou este sábado em Nampula o papel do Presidente da República, Daniel Chapo, e a solidariedade nacional demonstrada no âmbito das exéquias de Dom Osório Sitório Afonso, Bispo da Diocese de Quelimane e Administrador Apostólico da Arquidiocese da Beira, cujo sepultamento decorreu naquela província. No decurso da cerimónia, a Conferência Episcopal de Moçambique, a mensagem apresentada pelo respectivo presidente e arcebispo de Nampula, Dom Inácio Saúde, expressou agradecimento às autoridades nacionais pelo apoio prestado durante todo o processo das exéquias, destacando o envolvimento institucional desde a transladação do corpo até a realização do funeral. A mesma mensagem destacou ainda a decisão presidencial que facilitou o processo de transladação do corpo por via aérea. Em comunicado, a Presidência da República refere que as exéquias de Dom Osório Sitório Afonso encerraram com apelos da Igreja a preservação do legado espiritual do bispo, destacando o seu contributo para a evangelização, a promoção da paz e a coesão social em Moçambique. Amorosidade de declaração para efeitos de aposentadoria dos funcionários públicos na província de Sofala. A constatação aí do ministro da Administração Estatal e Função Pública, Inocêncio Impissa, que diz que a situação faz com que muitos funcionários que já deveriam ir à reforma continuassem a trabalhar. Detalhes por Leiton Sifa.
2: Inocêncio Impissa falava este sábado na Beira, após um encontro com gestores de recursos humanos da província, a quem insistiu celeridade na tramitação dos expedientes dos funcionários públicos. O dirigente pediu para que no prazo mínimo de 30 dias a situação seja resolvida.
3: Há um volume considerável ao nível do Serviço Provincial de Economia e Finanças. Uma das medidas que encontramos é que os colegas, a partir da próxima semana, vão reforçar a equipa com colegas que vêm de outros setores para, em conjunto, poderem desenvolver uma campanha que permita fazer, portanto, o vazamento do volume de solicitações que terão sido feitas pelos funcionários e que até hoje aguardam. E pensamos que nos próximos 30 dias a ideia é limar o número de problemas existentes. E da nossa parte, enquanto Ministério, vamos acompanhar numa base quinzenal para termos indicação de que efetivamente o que está a acontecer, que é para respondermos de cada vez melhor às exigências dos nossos colegas, dos nossos funcionários.
2: O encontro com os gestores de recursos humanos da província serviu também para partilhar as reformas em curso no setor, tendentes à melhoria das condições de vida dos funcionários públicos. Leiton Sifa, na Beira.
1: No Niassa decorre a implantação de infraestruturas para operacionalizar o Parque Industrial de Coamba no âmbito do projeto da Zona Especial de Processamento Agroindustrial no Corredor Integrado de Desenvolvimento Pemba-Lixinga. Avaliado em 48 milhões de dólares, o projeto conta com financiamento do Banco Africano de Desenvolvimento e do governo moçambicano, com o objetivo de promover a cadeia de valor das culturas de rendimento para o agroprocessamento. O ministro da Economia, Basílio Moat, disse este sábado, durante a visita ao projeto, que as infraestruturas em edificação vão estimular a construção de indústrias de agroprocessamento, impulsionando o desenvolvimento daquela região.
4: O que nós pensamos é que o projeto tem que acelerar ainda mais sua implementação. Há necessidade de trabalharmos para ver o que é que está efetivamente a fazer com que o projeto não corra a velocidade que nós pretendemos. Como temos estado a dizer, quando regressamos a Maputo, vamos sentar com os principais atores, os financiadores, os implementadores para ver o que é que está a acontecer, mas também para garantir que o projeto corra, porque é um projeto que pode apoiar muito o desenvolvimento da economia nesta região norte do nosso país.
1: No Niassa, a Zona Especial de Processamento Agroindustrial abrange os distritos de Marrupa, Coamba, Lago, Moembe, Mecula e Mecanhelas, e na Zambésia, Gurue, Milange, Alto Moloque e Morumbala. O Partido Frelimo na província de Manica considera que o reforço da unidade e da coesão interna do partido é fundamental para responder aos desafios políticos atuais e fortalecer a atuação junto da população. A posição foi defendida pelo chefe adjunto da Brigada Central da Frelimo da Assistência Política à província de Manica, Pedro Glis, durante a abertura da Conferência Provincial de Quadros, encontro que reúne membros do partido no âmbito da preparação para a 11ª Conferência Nacional de Quadros.
5: Nós gostaríamos de apelar para que os nossos debates fossem francos, abertos e honestos, assentes sempre no princípio da unidade, crítica, unidade, porque é assim que a Frelimo nos ensinou a servir o povo e é esta a razão por qual nós nos reunimos aqui.
1: Chefe adjunto da Brigada Central do Partido Frelimo da Assistência Política à Província de Manica, Pedro Guilixa. O tempo. A cidade de Tete poderá registrar este domingo 31 graus centígrados de temperatura máxima, seguida por Beira com 29, Inhambane, Nampula, Pemba e Vilanculo 28, Maputo e Quelimane 27, Xaxai 25 e as cidades de Chimoio e Lixinga poderão chegar a uma máxima de 24 graus centígrados. Apresentamos as notícias a esta hora. As próximas à meia-noite.

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0: Movimento Sustentável. Uma nota da Presidência da República indica que Daniel Chapo expressou apreço do povo e do governo moçambicano pelo apoio e pela cooperação que os Emirados Árabes Unidos têm prestado ao país, contribuindo deste modo para a promoção do desenvolvimento económico e social de Moçambique. Durante a conversa, os dois estadistas trocaram igualmente impressões e estabilidade global. A Igreja Católica em Moçambique destacou este sábado em Nampula o papel do Presidente da República, Daniel Chapo, e a solidariedade nacional demonstrada no âmbito das exéquias de Dom Osório Sitório Afonso, Bispo da Diocese de Quelimane e Administrador Apostólico da Arquidiocese da Beira, cujo sepultamento decorreu naquela província. No decurso da cerimónia, a Conferência Episcopal de Moçambique, a mensagem apresentada pelo respectivo presidente e arcebispo de Nampula, Dom Inácio Saúra, expressou agradecimento às autoridades nacionais pelo apoio prestado durante todo o processo das exéquias, destacando o envolvimento institucional desde a transladação do corpo até a realização do funeral. A mesma mensagem destacou ainda a decisão presidencial que facilitou o processo de transladação do corpo por via aérea. Em comunicado, a Presidência da República refere que as exéquias de Dom Osório Sitório Afonso encerraram com apelos da Igreja a preservação do legado espiritual do bispo, destacando o seu contributo para a evangelização, a promoção da paz e a coesão social em Moçambique. A morosidade na emissão de declaração para efeitos de aposentadoria dos funcionários públicos na província de Sofala. A constatação aí do ministro da Administração Estatal e Função Pública, Inocêncio Impissa, que diz que a situação faz com que muitos funcionários que já deveriam ir à reforma continuassem a trabalhar. Detalhes por Leiton Sifa.
1: Inocêncio Impissa falava este sábado na Beira, após um encontro com gestores de recursos humanos da província, a quem insistiu celeridade na tramitação dos expedientes dos funcionários públicos. O dirigente pediu para que no prazo mínimo de 30 dias a situação seja resolvida.
2: Há um volume considerável ao nível do Serviço Provincial de Economia e Finanças. Uma das medidas que encontramos é que os colegas, a partir da próxima semana, vão reforçar a equipa com colegas que vêm de outros setores para, em conjunto, poderem desenvolver uma campanha que permita fazer, portanto, o vazamento do volume de solicitações que terão sido feitas pelos funcionários e que até hoje aguardam. E pensamos que nos próximos 30 dias a ideia é limar o número de problemas existentes. E da nossa parte, enquanto Ministério, vamos acompanhar numa base quinzenal para termos indicação de que efetivamente o que está a acontecer, que é para respondermos de cada vez melhor às exigências dos nossos colegas, dos nossos funcionários.
1: O encontro com os gestores de recursos humanos da província serviu também para partilhar as reformas em curso no setor tendentes à melhoria das condições de vida dos funcionários públicos. Leiton Sifa, na Beira.
0: No Niassa decorre a implantação de infraestruturas para operacionalizar o Parque Industrial de Coamba no âmbito do projeto da Zona Especial de Processamento Agroindustrial no Corredor Integrado de Desenvolvimento Pemba-Lixinga. Avaliado em US$ 48 milhões, o projeto conta com financiamento do Banco Africano de Desenvolvimento e do governo moçambicano, com o objetivo de promover a cadeia de valor das culturas de rendimento para o agroprocessamento. O ministro da Economia, Basílio Moate, disse este sábado, durante a visita ao projeto, que as infraestruturas em edificação vão estimular a construção de indústrias de agroprocessamento, impulsionando o desenvolvimento daquela região.
3: O que nós pensamos é que o projeto tem que acelerar ainda mais sua implementação. Há necessidade de trabalharmos para ver o que é que está efetivamente a fazer com que o projeto não corra a velocidade que nós pretendemos. Como temos a dizer, ao regressarmos a Maputo, vamos sentar com os principais atores, os financiadores, os implementadores, para ver o que é que está a acontecer, mas também para garantir que o projeto corra, porque é um projeto que pode apoiar muito o desenvolvimento da economia nesta região norte do nosso país.
0: No Niassa, a Zona Especial de Processamento Agroindustrial abrange os distritos de Marrupa, Coamba, Lago, Moembe, Mecula e Mecanhelas, e na Zambésia, Gurue, Milange, Alto Moloque e Murumbala. O Partido Frelimo na província de Manica considera que o reforço da unidade e da coesão interna do partido é fundamental para responder aos desafios políticos atuais e fortalecer a atuação junto da população. A posição foi defendida pelo chefe adjunto da Brigada Central da Frelimo da Assistência Política à província de Manica, Pedro Glis, durante a abertura da Conferência Provincial de Quadros, encontro que reúne membros do partido no âmbito da preparação para a 11ª Conferência Nacional de Quadros.
4: Nós gostaríamos de apelar para que os nossos debates fossem francos, abertos e honestos, assentes sempre no princípio da unidade, crítica, unidade, porque é assim que a Frelimo nos ensinou a servir o povo e é esta a razão por qual nós nos reunimos aqui.
0: Chefe adjunto da Brigada Central do Partido Frelimo da Assistência Política à província de Manica, Pedro Guilixa. O tempo. A cidade de Tete poderá registrar este domingo 31 graus centígrados de temperatura máxima, seguida por Beira com 29, Inhambane, Nampula, Pemba e Vilanculo 28, Maputo e Quelimane 27, Xaxai 25 e as cidades de Chimoio e Lixinga poderão chegar a uma máxima de 24 graus centígrados. Apresentamos as notícias a esta hora. As próximas às 5 horas.
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Este intitulado Inês Joango, a caminho da uma hora.

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Salif Keita e Cesária Évora no tema Yamore, que fecha a primeira hora do nosso encontro de hoje. Uma hora em Moçambique.

A música vai continuar a fazer-nos companhia nesta madrugada de domingo aqui na Antena Nacional. E para abrir esta hora, convidamos Stuart Sukuma para interpretar o tema Fim de Semana.